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9:02, boa noite pra você que tá aqui na Rádio Rock, eu sou a Bia Sato. Seguimos juntos aqui curtindo muita música, finalizado o jogo do Brasil-Escócia, 3-0 para nós, Brasil. Primeiro lugar do Grupo C, depois Marrocos e depois eu esqueci, mas o Haiti tá em... ficou em último, né? Agora a gente aguarda pra ver se vai ser Holanda, Japão ou Suécia, hein? Que será que vem aí na segunda fase? Estamos classificados para a segunda fase, mata-mata, que a gente continue assim. Jogamos muito bem hoje, né? Que bom! Finalmente aí, agora a gente tá sentindo, né? Estão deixando a gente sonhar. Então a gente segue aqui com uma hora de música, tá bom? Agora são 9:03, eu sou a Bia Sato, continuo com vocês até a meia-noite. Bora de Guns com Paradise City, começando essa primeira hora.

Fit, Submersa, teve Ramones, Teenage Punk Rocker, teve Simple Minds, Don't You Forget About Me, teve Remy Zero com Save Me, David Bowie com Starman, 9h50, seguimos aqui curtindo uma hora de música, todo mundo feliz com a vitória do Brasil, 3-0, estamos, né, na próxima fase aí de mata-mata, vamos descobrir aí amanhã, né, quem vai ser o nosso próximo adversário na segunda, 14h, muita gente feliz aí que já vai pro almoço, nem volta, né, na segunda-feira, não é? Todo mundo muito feliz, exalizado, né, o Brasil está aí, é isso, né, gente, a gente faz nossa parte que é torcer e que bom que hoje a gente jogou muito bem, que a gente possa seguir assim. Então seguimos também com música, dá tempo de mais música dentro dessa hora, vamos de Santana e Rob Thomas, agora com Smooth.

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10h07, boa noite pra você que tá aqui na Rádio Rock, eu sou a Bia Sato e seguimos juntos até a meia-noite curtindo muita música, hoje todo mundo feliz, Brasil ganhou de 3-0, só alegria, então seguimos aqui fazendo sua trilha aí pra finalizar muito bem essa quarta chuvosa, frio aqui em São Paulo. Se quiser falar aí como que tá, da onde você tá ouvindo a Rádio Rock, manda um áudio pro 989-2159-89, tá bom? Gosto de conversar com vocês, ouvir aqui o áudio de vocês, da onde vocês estão ouvindo, assistiram um jogo aonde, manda aí, 989-2159-89. Bora pra uma hora direto de música com Arctic Monkeys, Are You Mine?

Red Hot Chili Peppers com Road Tripping aqui na Rádio Rock. Teve Cássia Eller All Star, teve Alien Farm com Smooth Criminal e Aerosmith com I Don't Wanna Miss a Thing. Agora são 10h36, boa noite pra você que tá aqui curtindo muita música. Quarta-feira, 24 de junho, Brasil ganhou, todo mundo feliz. Seguimos aqui animando essa noite fria, né? Quarta fria aqui em São Paulo. Tá chovendo, tá friozinho, mas bora animar, bora esquentar com música. Vamos de Fine Young Cannibals agora com She Drives Me Crazy.

Boa noite, Bia. Aqui é o Ricardo de Santa Catarina, Criciúma, Santa Catarina. Também tá frio, amigo. E a tendência é cair bem mais a temperatura até amanhã de manhã. Viva o rock! Bom trabalho para ti. Um abraço a todos.

0: Strokes com Gol em Shopping. Vai ter Strokes em São Paulo no final do ano, hein? 5 e 6 de dezembro tem Primavera Sound, a volta do festival. E vai ser no Autódromo de Interlagos. E vai ter Strokes, vai ter Gorillaz, Lily Allen e muito mais. É só entrar em ingresso.com pra saber mais informações. Essa música nova aí do Strokes é bem legal, né? Uma das músicas novas. E seguimos aqui curtindo música, uma hora direto. Temos áudio de vocês.
1: Olá, Bia. Tudo bem? Boa noite. Boa noite a você. Boa noite a toda essa audiência da 89 Rock. Espetacular. Aqui é Christian Baum, de Três Passos, Rio Grande do Sul. Estamos com uma situação bem interessante aqui. Temperatura, nesse exato momento, 6 graus.
0: Misericórdia.
1: É um desafio a cada inverno. Um abração para você, parabéns pela sua audiência e tamo junto. Valeu, tudo de bom. Um abraço e até a próxima.
0: Valeu, Christian. Galera do Sul mandando um áudio aqui, gente. Tá muito frio, né? O Sul sempre já é bem mais frio, né? Normalmente que aqui, por exemplo, em São Paulo e que em vários lugares do Brasil, mas com certeza é doído, né? Sofrido aí. Tem outra mensagem aqui, ó. Sertãozinho, São Paulo. Curte seu programa todos os dias. Manda um alô pro pessoal aqui da UEG Turbinas. Beijo pra todo mundo da UEG Turbinas. Quem tá falando é o Fabiano Maruyama, de Sertãozinho, São Paulo. Beijo pra você, Fabiano, e pra toda a galera aí da UEG Turbinas. Seguimos juntos aqui, curtindo muita música. Finalizando muito bem esta quarta feliz, depois desse jogão do Brasil aí, que jogou muito bem, né? A gente critica, mas quando tem que falar bem, a gente fala também, né? Tamo aí torcendo muito pela nossa seleção. Já já a gente sabe qual vai ser o próximo adversário, né? Na segunda-feira, 14h. Vamos para a próxima fase aí, mata-mata. Aí o negócio começa a ficar, né, mais sério, mais tenso. Mas seguimos aqui acreditando. Somos brasileiros, não é mesmo? Então, bora lá. E bora de música. Se quiser mandar áudio aqui, 989-2159-89. Vamos de Charlie Brown Jr. Só os loucos sabem.

0: Charlie Brown Jr., só os loucos sabem. 10h56, tô indo pra um break. Eu sou a Bia Sato, sigo com vocês até a meia-noite. É um break rapidíssimo e eu já volto com mais uma hora de música. Fica aí.
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Gente, boa noite, boa noite. Pra você que tá aqui finalizando sua quarta na Rádio Rock. Eu sou a Bia Sato, seguimos juntos até a meia-noite. Bora começar essa uma hora com Linkin Park. Faint.

Smashing Pumpkins com 1979, teve Legião Urbana, eu sei. Muito boa noite, seguimos juntos com uma hora de música. Eu sou a Bia Sato, até a meia-noite tô aqui com vocês. Se quiser mandar mensagem, adoro conversar com vocês pelo Insta, tá bom? Arroba Bia Sato, é o jeito mais fácil da gente conversar, trocar ideia, falar se tá curtindo a programação. E vamos agora com Smash Mouth, All Star. Somebody.

0: Se foi uma hora de música, o Ti tá vindo aí com Heavy Peronomucci. Eu sou a Bia Sato e volto amanhã às 8 da noite. Te espero. Beijo, se cuidem. Até mais.
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1: Chega aí, tá começando o Rap Pera no Multi, você tá no 89 Rádio Rock, eu sou o Thiago DJ, nós vamos juntão até as duas da mamãe com o melhor da música alternativa, hardcore, punk, ska, no metal, grunge, rap, reggae, entre outras maluquices. Hoje você vai ouvir Metallica, Offspring, Who's Under, Rise Against, Sepultura, Strokes. Vamos começar com Los Hermanos, quem sabe, o Sonic Youth, Sugarcane.

Esse foi o Moqueca de Rato com maconha. Também teve Garotos Podres, Papai Noel, Velho Batuta e Los Hermanos, quem sabe. Moqueca de Rato, uma instituição do hardcore tosqueira, diretamente lá de Vila Velha, no Espírito Santo. Mandar um salve pro meu amigo, mestre Mozini, paulista também. Breck, mano, todo mundo ali. Moqueca de Rato é foda demais. Quando tiver show, cole, porque você não vai se arrepender. Eu vi recentemente no Sesc Belenzinho e foi muito foda. Sempre é muito foda. Sempre foi. Nunca falhou. Nunca falhou. Jamais. 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Vamos de punk rock old school agora, Toy Dolls, Aigorasma e o Addicts, Viva La Revolution. Addicts que tocou aqui em São Paulo recentemente aí, fazendo sua última turnê, muito bom, mano. Puta banda.

É isso, mano. Eles vão tocar no Hangar, sabadão, Xander, Bastian contra o Nada. Muito boa essa música. Antes teve Rise Against, I Don't Want to Be Here Anymore, o Sepultura com Refuse Resist. 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Se você não fornece, ou se você fornece também, já se agiliza pra ir no próximo. 4 de julho, Garage Fãs. 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Foda demais, mano. Uma das maiores bandas desse país. Com Dominatrix e Continue, tá? 4 de julho. 25 de julho, Tetrarch, banda gringa de nu metal. Show da NDP. Vai ser cabuloso. Até o fim do ano ainda vai ter Dr. Shud e Michael Graves do Misfits. Tocaram naquela fase do Misfits ali, do Famous Monsters, do American Psycho. Vai ter Swallow the Sun, Six Feet Under, banda de death metal muito foda, entre muitas outras atrações. Cola no Hangar 110. É muito bom. Vamos seguir agora com Eagles of Death Metal, I Only Want You, You Who, My Generation.

Bom demais, esse é o Rap Peronomult, você tá aqui no 89 Rádio Rock, todo dia tem da meia-noite às duas, completando 10 anos aqui no 89, certo? Quer falar comigo? Vai lá no Instagram, @ThiagoDJSP. Perdeu algum programa? No site da rádio que você ouve tudo de novo, em formato podcast, radiorock.com.br. Até às duas da mamãe, você vai ouvir Cyprezil, Beast Boys, Korn, vai ter Rodox, Business, Social Distortion, vai ter Weezer, entre muitas outras coisas, tá bom? Ó, vamos começar a segunda hora de programa com Faye No More, From Out of Nowhere e o Suicidal Tendencies, Nobody Here.

Buena Onda, esse foi Sublime com Wrong Way. Também teve Devotos, Punk, Rock, Hardcore, Alto José do Pinho, diretamente de Recife. E agora tem o Guns N' Roses, né, daquele disco de tributo ao punk rock deles, o Spaghetti Incident. Guns N' Roses tocando Ain't It Fun, dos Dead Boys.

CPM22, não sei viver sem ter você. CPM22 vai tocar em Suzano. Dia 14 de agosto vai ter CPM Suzano. Clube Suzaninho apresenta turnê de 30 anos da banda imperdível. Essa turnê tá demais. Eu vou discotecar, seu ingresso você garante pela articket.com.br. Vai ser dia 14 de agosto às 21 horas no salão do Clube Suzaninho, Rua 9 de Julho 722, no centro de Suzângeles. Vamos lá. E agora tem Social Distortion, Story of My Life, Weezer, Buddy Holly.

Foi bom esperar, esse foi o Rodox, antes teve Business com Blind Justice e o Social Distortion Story of My Life. Vai ter Rodox em Ferraz, Rock Solidário, dia 11 de julho, com Rodox, Limp Bizkit Tributo e eu na discotecagem. O show vai rolar no Montreal Events, o Antônio Silvestre Leite 150, no bairro Tanquinho, em Ferraz de Vasconcelos. O evento começa às 19. Vou te falar que eu vi o primeiro show dessa volta do Rodox. Rodox Originals tá foda demais. Fernandão, Patrick, Rodolfo, mano, os caras tão voando. O ingresso será trocado por ração tipo prêmio. Mais informações, pra você saber como é que faz direitinho, entra no Instagram do Cláudio Esquisato. Cláudio Esquisato, ele que tá organizando tudo. Mano, chega, vai ser demais, tá? Bom, fala pra você. Se você for de Ferraz, tem que ir. Se for de São Paulo, acho que vale a pena dar um rolê daqui pra lá, tá? O Rodox em Ferraz, com o Limp Bizkit Tributo, discotecagem do Thiago DJ, que sou eu, é dia 11 de julho. Vamos. E agora tem Beast Boys com Slow Ride e o Korn com Get Up.

0: Ah, infelizmente o Rap Peronomote tá chegando ao fim, certo? Eu sou o Thiago DJ, quer falar comigo? Vai lá no Instagram, arroba Thiago DJ SP. Tô indo nessa, valeu, fui.
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Vivo Rock, uma excelente madrugada pra você ligadaço ou ligadaça aqui na 89 FM, a Rádio Rock do Brasil. Aqui quem fala é Giovana Souza e eu sou sua companhia aí hoje até a hora do café, até as 6 da manhã, só ouvindo o creme de la creme do rock and roll. E ó, quer me seguir no Instagram, já corre lá no @geosouza.s, é Geo de Giovana com um E, Souza com S de sonzeira. E falando em sonzeira, a gente abre mais uma hora de música na Rádio Rock, muitíssimo bem, com Foo Fighters, Everlong.

Esse foi o Aerosmith com Living on the Edge aqui na Rádio Rock. Eu amo esse som deles. Também teve Skank com Três Lados. E a gente segue com eles, os mestres Beatles. All You Need Is Love.

Esse foi o Barão Vermelho e Rodrigo Suricato com Puro Êxtase, versão aí alvivaça desse clássico do Barão. Também teve Depeche Mode com Strange Love e a gente segue de Goo Goo Dolls, Black Balloon.

som do Imagine Dragons Radioactive na Rádio Rock. Também teve Bon Jovi com You Give Love a Bad Name. E agora a gente ouve Detonautas, de Ferreiro, Lucas Silveira e Badawi. Esse quarteto fantástico aí lançando Outro Lugar. Aumenta aí.

excelente madrugada pra você em sintonia aqui na 80 FM, a Rádio Rock. Aqui quem fala é Giovana Souza e eu fico na tua companhia hoje, sim senhor, sim senhora, até às 6 da manhã, só ouvindo a nata da nata do rock, ó. Quer me seguir no Instagram, já sabe o caminho, né? Vai no @geosouza.s, é Geo de Giovana com um E, Souza com S ali, bem facinho. A gente continua trocando uma ideia por lá também e se liga que só nessa hora você vai curtir Oasis, Rolling Stones, Titãs, o Rapa, muita coisa legal. E bora abrir com ela, Alanis Morissette, Hands Clean.

Os mestres Rolling Stones in the Stars na Rádio Rock, lançamento aí deles, maravilhosos. Também teve Oasis com Don't Look Back in Anger. E lembra que você também pode ouvir a gente por onde? Pelo site radiorock.com.br ou pelo nosso aplicativo Não Tem Desculpa. E a gente segue de Titãs, os Cegos do Castelo.

ela, a filha do príncipe das trevas, Kelly Osbourne, Papa Don't Preach, aí versão desse classicaço da Madonna, também teve Coldplay com Clocks. E agora a gente ouve Tijuana, Tropa de Elite.

um excelente início de dia pra você que já tá de pé ou ainda tá de pé e curtindo muita sonzeira aqui com a gente na 89 FM, a Rádio Rock. Aqui quem fala é Giovana Souza e eu sou sua companhia aí hoje, sim senhor, sim senhora, até às 6 da manhã, só ouvindo sonzeira de primeira. E ó, quer me seguir no Instagram, já corre lá no @geosouza.s e bora abrir mais uma hora de música na Rádio Rock com New Radical, Someday We'll Know.

Linkin Park, The Emptiness Machine, versão ao vivaço aí, pra gente ouvir toda a potência vocal da Emily Armstrong. Também rolou Capital Inicial com A Sua Maneira e a gente segue de Blink-182, All the Small Things.

E muito bom dia pra você, ligadaço ou ligadaça aqui na 89FM, a Rádio Rock. Aqui quem fala é Giovana Souza e fico na tua companhia hoje até às 6 da manhã nessa maratona aí de 4 horas ininterruptas de muita sonzeira. E ó, quer me seguir no Instagram? Já corre lá no @geusouza.s. É Geo de Giovana com E, Souza com S de segue de música. E a gente segue de Temple of the

0: Infelizmente, essa foi minha saideira. Meu nome é Giovana Souza, eu vou ficando por aqui. Quer me seguir nas redes sociais? Já corre lá no Instagram, @geosouza.s. É Geo de Giovana com um E. Souza com S ali, bem facinho. A gente troca ideia por lá também. Te desejo uma excelente quinta-feira, um ótimo restinho de semana aí. Como já dizia John Bon Jovi, we're halfway there, tamo quase lá. E não sai daí, que agora tem Cadu Previeiro no comando aqui das picapes da Rádio Rock, tá certo? Um beijo. Fui!
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5h59, um bom dia do Cadu pra você que sintoniza. Aqui é 89, a Rádio Rock. É uma quinta-feira, dia 25 de junho. Estamos aqui com muito rock and roll. E você aí, já preparado e preparada pra mandar sua mensagem pra cá. 989-215989. Participe logo mais às 7 horas da manhã. The Journal começando. 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E a gente abre com Alice in Chains,

0: Aí, som do Radiohead, aqui na 89, a Rádio Rock. Vamos tirar esse rudogurus da garganta e vamos ouvir a galera rock and roll aqui logo cedo, mandando o seu recado e participando junto com a gente. Irritantes, tem Car on Fire, carro pegando fogo, vamos ver agora.
1: Bom dia, Cadu, acorda, Carol, vamos espantar a preguiça do corpo. Se liga aí, Cadu. Rodovia Imigrantes, sentido São Paulo, no quilômetro 17, tem um carro em chamas. Então, meu, o pessoal que vem do Diadema ali, é melhor já vir por dentro ali, Cursino e Avenida Água Funda, porque o negócio vai ficar feio aqui, hein? Um abraço, Celso Huck da Vila Mariana.
0: Valeu, obrigado pela informação aí. Quem mais? 989-215989.
2: Alô, Cadu. Aqui é o Rafael de Guarulhos.
0: Beleza.
2: Parabéns pra vocês que escolheram essa profissão.
0: Obrigado.
2: Vocês são mensageiros da emoção. Um abraço. Maravilha. Pro meu amigo Gerson lá da empresa e viva o rock.
0: Um abraço pra vocês aí que estão curtindo 89. É isso aí, quer mandar sua mensagem? Você manda no 989-215989. Participa junto com a gente. 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Que mais temos aqui pra você curtir nesse circuito de baladas rock and roll? 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E voltamos daqui a pouquinho com mais rock and roll pra você. Fica aí. E o jornal também às 7, hein? Já vai preparando as mensagens. 989-215989, tô aguardando aqui.
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0: Tá aí o Ira, envelheço na cidade, mandando muito rock and roll, Ira por aqui, outras bandas mais nacionais e internacionais, amanhã rock and roll de muita sonzeira pra você aqui no 89, a Rádio Rock. Quero ouvir a galera lá do Paraná, tá frio por lá? Vamos ouvir.
1: Maravilhoso, querido, aqui de São José dos Pinhais, no Paraná.
0: Beleza?
1: É, hoje esfriou um pouco, 2 graus, sensação de 1, e a máxima vai ser 12.
0: Yeah.
1: É, brincadeira, hein? Mas pra aquecer as nossas orelhas, vamos escutar um bom e velho rock and roll.
0: Vamos.
1: E viva o rock, Caru!
0: É pra já, vamos lá. Simple Minds aqui no 89.

0: Isso aí, The Hives aqui na 89, a Rádio Rock. Quer mandar seu recado? Manda aí 989-215989 e crianças.
1: Oi, vamos Cadu, ouvir. Bom dia. Aqui é o Gabriel de Osasco. Tá acabando minhas provas. Eu tô torcendo pro Brasil, vivo rock.
0: Isso, 3-0 ontem, torcendo pro Brasil. Quem mais aí? Vamos lá.
2: Salve, Caduzinho. Buenos dias, meu
0: bom
2: velho.
0: Dia.
2: Tudo bem?
0: Tudo.
2: É o Curtinho de aí.
0: Beleza.
2: Tô amanheci com o Rudo Gurus, hoje tô meio rouco.
0: Nossa, nem fala.
2: E mó friaca aqui em Jundiaí, 12 graus com sensação térmica de 10. Mó vento, aquele vento cortando o rosto. É isso aí, eu tô junto com meu filho Arthur, tamo indo pra escola, hein? E tamo junto e viva o rock!
0: Viva o rock, valeu! Vamos seguindo com mais música, daqui

0: Tá aí, som do Spin Doctors, até me assustei com essa paradinha, 989-215989, vamos ouvir a galera, vamos lá.
1: Oi, Cadu, que é
0: bom
1: cara
0: dia.
1: Santo André.
0: Tudo bem?
1: Cara, só você pra me esquentar, 13 graus.
0: Nossa, meu.
1: Não vai passar disso. Tô aqui contando os dias pros mini bug ficarem dentro da garagem.
0: É amanhã, né? Acho que amanhã encerram as aulas aí, as crianças vão pras férias, que
2: bom
0: mais?
2: Bom dia, Cadu.
0: Bom dia.
2: Aqui é a Carol do Jardim Grimaldi.
0: Beleza?
2: E todos os dias de manhã eu coloco na 89 pra te escutar.
0: Obrigado.
2: Porque você é muito legal, você anima a minha manhã.
0: Nossa,
2: mesmo chuvosa,
0: obrigado.
2: Mesmo com frio. Só que eu sempre ligo às 7 horas da manhã, que eu sei que é o horário que você já tá lá. Eu tô fazendo um evento, tô saindo mais cedo, tô ligando às 6 horas da manhã e você já tá na rádio. Caraca, Cadu, você acorda cedão, meu. Que hora que você acorda, Cadu?
0: Meu, eu acordo...
2: E vivo rock.
0: Vivo rock, acordo 5 da matina, diferente de algumas pessoas que às vezes fazem home office e aparecem por aqui só às 7 horas da manhã. Daqui a pouquinho, Carol Góes, do Jornal 89. Vamos lá, dicas de balada rock and roll rapidinho antes do The Journal. 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fazendo Creedence, e Classics 1 no sábado, Rua 13 de Maio, 134 na Bela Vista, tradicional demais, aí o Café Piu Piu, 43 anos de rock and roll, e tradição também é o Morrison Rock Bar, fazendo a festa 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Hoje fazendo aí um 89 Rock Party. Daqui a pouquinho eu volto com Carol Góes e o The Journal.
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2: 7:01. Ei, tá começando o Jornal 89, hein, Brazil? Que maravilha! Ei. Opa! Maravilha, hein? Tá animadinha? Que é? Ih, travou.
3: Internet tá uma porcaria.
2: Já percebi logo no nosso bate-papo antes de você entrar no ar, no Fofoca.
3: Caduzilhos, a minha internet está uma porcaria, mas está paga. Quero deixar bem claro. Gente, bom dia pra todo mundo. 7:02, 12 graus de temperatura no Laforinha aqui no centro de São Paulo. Sensação térmica de depressão e tosse.
2: Nossa.
3: Zílio.
2: Fala, meu.
3: Não, convida a galera aí pra participar.
2: Olha, todo mundo tá convidado. Não sei, joga fora. 989-2159-89. Todo mundo pode participar, vai comentar aí do jogo do Brasil, da vitória. Vai falar o que quiser. E as crianças estão bem oriçadas, porque amanhã encerra Zé Fini aula e as crianças estão animadíssimas aí no mini bug.
3: Ai, bons tempos.
2: Aquele
3: viu?
2: Vento na cara com garoa e frio, eles não estão nem aí, malandro. Porque
3: eu
2: vai chegar
3: tava
2: as férias.
3: Nem aí também, meu.
2: É isso.
3: Era a última prova, era sexta-feira, eu só ia pra galera,
2: aí,
3: que
2: meu.
3: Nem o seu boneco.
2: Acabou,
3: gente,
2: meu.
3: Tô ao vivo no meu Instagram, _GoysCarol, você me adiciona e cola comigo e se prepara, porque a internet vai ser uma grande jogada, é o mata-mata da internet.
2: Opa.
3: Aliás, hoje define aí o adversário do Brasil no mata-mata, Caduzilhos. Quem será?
2: Ah, não sei, viu?
3: Vai ser a Holanda.
2: Melhor, porque as previsões falaram do Japão e o Brasil tomar um nabo do Japão. Então, que seja a Holanda, né,
3: mas,
2: meu?
3: Você prefere tomar um nabo laranja?
2: Meu, tanto faz, meu. O que você quer tomar um nabo? Você quer um sushi ou um nabo, malandro? Você escolhe.
3: Eu quero... Não, o nabo vem no sushi.
2: Não, mas...
3: Aliás... Nabo tira shoyu da blusa.
2: Pode ser também, meu. Então tá aí. Juntou o combo todo. É o nabo, sushi, laranja. O que vier, o Brasil vai se ferrar, malandro. Pode esperar.
3: Ai, caramba.
2: Tanto faz, meu. Tanto faz um ou outro. Já era.
3: Tanto faz. Às vezes não.
2: Vamos lá.
3: Às vezes não.
2: Vamos começando.
3: Gente, 7:04, vamos para os manchetões.
2: Calma, meu Instagram, @CaduPreviero. Coloquei a minha versão extraterrestre, a minha versão de ET. Olha, tá lá. Por quê? Simplesmente ficamos esperando aquela abdução.
3: Nessa expectativa e não rolou.
2: Não rolou nada com o Neymar e nem com o OVNI Júpiter. Então, já era, cara. Certo?
3: Já era.
2: Esperamos.
3: Não passaram na imigração. Osílio.
2: Vamos lá.
3: Vamos para as manchetobas.
2: Agora, vamos lá, já.
3: Trocou a trilha. Quinta-feira, vamos às manchetes, assuntos. Dia 25 de junho de 2026, tá frio lá fora. Copa do Mundo, Brasil vence score. E garante primeiro lugar no grupo C.
2: Nossa senhora. Ó, cá entre nós. Tudo bem, pessoal fez festa, ficou todo mundo animadinho, venceu. Mas cá entre nós, não convenceu ainda não, hein, meu? Pode esperar.
3: Eu não vou emitir minha opinião. Eu vou dar uma de Glória Pires aqui. Prefiro não opinar.
2: Melhor não opinar, não. Holanda, Japão e Suécia jogam hoje para definir adversário do Brasil no mata-mata. Quando que é esse adversário aí? É segunda-feira esse jogo aí, mata-mata? Eu acho que é segunda. Nossa, malandro. Começando a semana com essa bucha pro Brasil. Que mais?
3: Falando em bucha e nabo, São Paulo, é novas. Bateu recorde de trânsito antes do jogo do Brasil ontem. Plataformas lotadas, todo mundo no trânsito. Era frio, era chuva. O que eu usei de...
2: Olha,
3: mas meu...
2: Não foi só no trânsito. Fui ontem à tarde lá no Hortifruti da Vila Mascote, peguei fila, malandro. Aí peguei fila na padaria Orquídea da Vila Mascote também, pra comprar dois pãezinhos. Peguei uma baita de uma fila lá, certo?
3: Mas peraí.
2: Ah, meu, todo
3: aí
2: mundo
3: tá
2: no final da tarde fazendo... Meu, uma fila
3: mas
2: de...
3: as pessoas estão resolvendo
2: tava
3: as
2: dobrando a fila no mercado e dobrando a fila na padoca, malandro.
3: E você estava lá.
2: Tava
3: o
2: lá.
3: O idoso estava na fila.
2: Tava na fila, tinha que ter uma plaquinha tá idoso certo. Aqui, ó. É isso. Que mais,
3: mas você,
2: hein?
3: Não pega a fila do idoso?
2: Eu não. Você acha que tem fila de idoso?
3: Você não pega a fila do Inamps,
2: Caduzinhos? Não, também não. Você, eu tô ligado que já pega.
3: Eu pego a tabela da Sunar.
2: Que mais, hein? Monte Verde começa a cobrar taxa ambiental de turistas a partir de 1º de julho. O pessoal vai viajar pra Monte Verde, comprar aquelas blusas de lã, vai se ferrar, pagar uma taxa pra entrar.
3: Tem nada a ver. Primeira coisa, você tá confundindo tudo.
2: Não é Monte Verde?
3: Você tá
2: confundindo
3: Verde? Socorro. Não, Jacutinga com Monte Verde. Não é onde tem...
2: É Monte Sião que tem, é Monte Sião.
3: Nossa, você trocou os montes, cara. O Sião com
2: é
3: Verde.
2: É tudo um monte de malandro cobrando taxa pra entrar. É malandragem nessas prefeituras. Vai,
3: é que mais? Enche de turista. Daqui a pouco a gente fala sobre isso. Tem alguém indo pra lá. Previsão do tempo, gente. A chuva forte, molhadaça de ontem, diminui nesta quinta-feira, mas o frio continua. A roupa que você vai colocar agora é a roupa que você vai usar até o fim. Estamos com 12 graus, sensação térmica de depressão. No máximo hoje 14 de novo. São 7 horas e 7 minutos. Mais alguma ocorrência em destaque,
2: não,
3: querido?
2: Não, vamos lá,
3: mais
2: começando.
3: Alguma coisa?
2: Você acha que o Brasil convenceu na vitória de ontem? Então vai se Foo Fighters.

0: Fly.
1: Olha, que vocal, hein, Brazel? Gostei,
0: meu,
1: hein?
0: Que vocal, hein?
1: Que vocal. Olha esse vocal. Afinal de contas, você é vocalista em 89. Você é vocalista aqui em 89,
0: vou, cara. Tossindo, vou tossindo, vou tossindo.
1: Ah, você é vocalista.
0: Diga onde você vai, que eu vou tossindo.
1: Vamos lá. 989-2159-89. Quer mandar seu recado? Manda. Essas crianças estão no último dia, penúltimo, estão bem loucas. Vamos
2: bom
1: lá.
2: Bom dia, Cadu. Bom dia, Carol. Aqui é a Marina e o Theo. E ele quer dar um recado.
3: Tá, é bom. O último dia de
2: aula.
3: Vivo Rock.
1: Vivo Rock. Que mais? Olha aí,
0: Eu gostava tanto desse último dia de aula na minha vida.
1: Bem divertido mesmo. Vamos lá. Família unida no trânsito.
3: Oi, Carol. Oi, Cadu. Aqui é a Alice, o Raul e o meu papai. A gente tá indo de Ninibook para a escola e Vivo Rock.
1: Vivo Rock. Olha aí, família toda. Quem mais? Vamos ouvir.
4: Bom dia, Carol. Bom dia, Cadu.
0: Bom dia.
4: Monte Verde é maravilhoso. E a taxinha vai ser R$10. Não é um absurdo. Se você não conhece, vale a pena ir lá. É muito frio e muito gostoso. Uma cidade maravilhosa. É Marcos do Tucuruvi. E Vivo Rock.
1: Olha, eu sei que Monte Verde...

0: maravilhoso. Pode ser que eu vá nas férias. Mas, cara, cobrar 10 continhos pra entrar na cidade é sacanagem. Quantas pessoas vão entrar lá nas férias aí em Monte Verde? Faz as contas.
1: Caduzilhos, eu queria ver você na prefeitura. Quantidade de taxa que você ia meter na cidade.
0: Claro que não, Brasil.
1: Cidade de Caduland. Deve ser taxa e radar de ponta a ponta.
0: Em Caduland não existiria radar e não teriam taxas, meu. Eu iria eliminar essa palavra taxa do vocabulário da prefeitura.
1: Caduland, taxas e golpes.
0: Não.
1: Vai ser conhecido.
0: Caduland, você entrar em Caduland, já ganhar um copinho de café com leite e já ia curtir a cidade numa boa com muito rock and roll.
1: Em Carol Gollis Land ia ter o quê?
0: Mas aí você
1: torneira ganha... suspensa pra todo mundo.
0: Ia ter torneira de cerveja pra todo mundo, claro. É isso, malandro. Ia ter biqueira de cerveja. Vamos lá.
1: Biqueira.
0: Vou falar do tempo.
2: Previsão do tempo.
1: Como falei, estamos com média de 12 graus na cidade de São Paulo, mas a sensação térmica é de tosse e birose. Caduzilho, 7 horas e 18 minutos, por favor. Ontem tivemos a tarde mais fria do ano.
0: E aí? E aí, que eu não tô nem aí com essa tarde fria, malandro. Vamos lá. É o seguinte, teremos segunda-feira ou Japão ou Holanda. Eu acho que Holanda seria viável numa situação atual.
1: Porque Japão você não vai conseguir trazer um prato, né,
0: Lindo? Não dá, Brasil.
1: Você vai fazer o quê?
0: Então vai ser Holanda. E tem tudo a ver com o futebol da Holanda, cara. O Brasil vai pegar a Holanda na segunda-feira? Já vai se preparando porque tem um prato bem gostoso que eles vão comer antes do jogo.
1: Caduzinhos, falando em Holanda, você já tomou laranjada no estádio?
0: Não, você já?
1: Não, você já?
0: Eu não, você já?
1: Eu não.
0: Eu também não. Travou, né, Carol? Travou, isso. Olha, então vamos lá. O prato bem gostoso da Holanda... Para bater uma bolinha na segunda-feira é o famoso oliebollen. É o oliebollen lá, que são bolas de óleo da Holanda, cara. Eu nunca vi isso. O que, que é? Cisto?
1: Bolas de óleo?
0: São bolas
1: Tem
0: de óleo.
1: Tem cistos fritos?
0: Meu, os caras estão fritando cisto, cara. Eles fazem cisto à milanesa.
1: Eu vou vomitar.
0: É, o oliebollen. São bolas de óleo, bolas de gordura que eles fritam à milanesa. São massinhas fritas recheadas com passas e groselha, meu.
1: Fica quieto,
0: cê
1: então.
0: Você tá de zoeira. Não, peraí.
1: Eu vou pegar a primeira linha vermelha.
0: Olha, oliebollen é bolinha frita, aquela massinha frita com groselha, ou seja, meu, colocam groselha, polvilho, passas, açúcar e aí eles fritam isso direitinho e botam lá na canelinha, é tipo um bolinho de chuva de óleo de gordura com groselha e polvilho, cara. É isso, são cistos fritos à milanesa, oliebollen da Holanda. Pra você tomar com café com leite. Falando nisso, vou tirar meu cisto das costas, hein, Brasil?
1: Ai, que nojo. Eu sabia que você ia fazer alguma coisa relacionada a isso.
0: Claro, aqui a gente não dá ponto sem nó, né, malandro? Aqui não dá, ninguém dá ponto sem nó aqui. Certo?
1: É bom você tirar mesmo, porque vai que essas gorduras vão tudo pras veias, pras artérias.
0: Vai nada. Vamos lá, manda o prato aí. Manda o prato não, manda o tempo. O prato já foi.
1: Manda o tempo? Que manda o tempo? Gente, ontem fez frio, muito frio, todo mundo gelado, uma chuva eterna, uma maravilha. Pra quem gosta de ficar dentro de casa e embaixo do peluche, tava ótimo. Agora, quem gosta de viver uma vida normal, ninguém estava feliz. Porque inverno, frio, chuva, que é isso?
0: Ah, ninguém fica feliz mesmo. Quando tu juntou tudo isso, malandro... Ninguém fica
1: fora
0: feliz.
1: Quem tem cachorro. Quem tem cachorro dentro de casa sofre muito. Porque o cachorro fica infernal, querendo bater uma perninha e não há como. Mas quero deixar registrado que mesmo com chuva e com frio, eu fui na academia. Caduzilhos, como falei, o IMET informou que ontem tivemos a tarde mais fria de 2026, até o momento, aqui na capital paulista. A última vez que a temperatura ficou tão fria foi no dia 22 de maio, em Interbagos, que registrou 15. Ontem registramos 13,5 graus na cidade de São Paulo. É uma média, hein? Não desagrega. Tem... Claro que teve pontos aí em São Paulo que fez muito mais frio. Nesse momento, 11, 12 graus. Não temos registro de chuva aqui no centro de São Paulo. Mas a quinta-feira permanece com o tempo estável. Pode ter chuva fraca, principalmente à tarde e à noite. Pequena amplitude térmica, porque os cobertores Paraíba das nuvens estão totalmente por aqui. Temperatura não sobe muito, máxima de 14 graus. Aduzilhos, o problema é o vento.
0: Mandaram você
1: parar. Vou mandar
0: parar.
1: Você entrar nessa...
0: Olha,
1: atenção, passageiros com destino a Caduland, não vá.
0: Olha,
1: não vá. Calma, pera, deixa eu terminar
0: Brasil,
1: de falar,
0: vai,
1: velho.
0: Vai.
1: Nos próximos dias, esse sistema frontal Lexotan que tá passando por aqui ainda vai provocar chuva, tempo e xexê lento, mas no final de semana, pra vocês terem uma notion, sábado e domingo, o sol volta a aparecer. E
0: não é pra você agora. Atenção passageiros e atenção proprietário desse WhatsApp aqui, Brasil. Vou falar o número até os dois últimos, ó. 998583.
1: Não importa.
0: Os dois últimos não vou falar, porque está ligando sem parar aqui no nosso WhatsApp. É pra mandar mensagens. 989-215989. Não é pra ficar ligando.
1: Eu recebo 50
0: eu vou
1: ligações
0: passar
1: de golpes.
0: O número inteiro do coleguinha que fica ligando sem parar e atrapalhando por aqui. Vamos lá, 989-215989. Pessoal comentando do jogo da Escócia e Brasil. Vamos lá.
3: Bom dia, Carol. Bom dia, Cadu. Edi da Vila Mariana. Brasil 3-0 animou, mas realmente ainda não convenceu. Mas o Vini Júnior tá fazendo uma Copa extraordinária. Neymar é
1: o time de um jogador
3: ficar
1: só.
3: Ficar gritando o nome dele, mas o Neymar tá quebrado, mas é bom pra dar.
0: Ele nem
3: bateu
0: apareceu
3: bastante
0: lá.
3: Escanteio ontem. Bate bem, hein, gente? Se ele tivesse com a perna boa, hein? É isso aí, gente. Viva o rock, viva o Brasil. Vamos até onde der.
0: É isso
3: é
0: aí.
3: Brasil, pô.
0: Neymar.
3: Não, os caras são
0: não
3: bons.
0: Vamos, meu.
1: Meu Deus, não para.
0: Neymar e OVNI Júpiter estão fazendo uma Copa do Outro Mundo com a seleção brasileira. Vamos ouvir aqui a galera. Vamos lá.
4: Bom dia, Carol. Bom dia, Cadu.
0: E aí?
1: Bom dia.
4: O Carol, será que o Cadu dormiu descoberto? Tá parecendo aqueles veinhos sem janta, mano. Hoje tá reclamando
1: não é,
4: Brasil. Não tá torcendo
1: nada.
4: Contra. Tá reclamando
1: Cadu
4: de tudo.
1: Total.
5: O que aconteceu com ele, Carol?
1: É.
5: Vai dormiu descoberto? Viva o rock! Oi, Brasil, Cadu!
0: Brasil, eu dormi super bem, essa galera tá muito louca. É, tá com frio aí? Soup Dragons, aquela sopinha de dragão. Mas passa o fio dental pra tirar a unha logo mais.
6: Don't be afraid!

0: 9921-5989.
1: Dia Cadu, bom dia, Carol.
0: Bom dia.
1: Amanda da cidade do Cachorro Quente.
2: Ai,
1: bom,
2: tô
1: concordo
2: indo
1: com a Carolzinha. Se Cadu é prefeito, é taxa pra entrar, é taxa pra sair, taxa pra quem ouve funk, é taxa pra quem ouve sertanejo, é taxa pra tudo quanto é lado. Cadu pra prefeito.
0: Que é isso, não, sem taxas, não. Malandragem. Não vem com essa, não. 9,89.
2: Taxa da salsicha, não. Taxa do pão, taxa do purê.
0: Nada,
2: taxa
0: nada.
2: Do milho verde.
0: Mas o café com leite é de graça.
3: Oi, Cadu. É, oi, Carol. Verdade. Então,
2: oi.
3: Hoje é minha formatura do Globo.
0: Ah.
3: E escolheram bem esse dia, xexelento, com esse frio. Que dia horrível. E viva o rock.
0: E viva o rock. Quem mais?
2: Como começou na verdade.
0: Vamos ouvir.
4: Bom dia, Carol. Bom dia, Cadu. O Vini Júnior não é C6 Bank, mas é extraordinário,
0: ah,
4: né, meu povo?
0: Não.
4: Viva o rock, galera.
0: Tá o Cadu. Certo, vamos
2: o Cadu
0: lá.
2: Cadu não é ouro, mas é um tesouro.
0: É, gostei, Brasil. É isso aí. Voltamos então, depois do break the law com o trânsito. Tem futebol também.
2: É isso,
0: e a galera
2: gente
0: mandando recado 989-215989. E falando em C6 Bank, vamos ouvir.
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0: de volta com Jornal 89. É o seguinte.
1: Odesílios.
0: Manda.
1: Você falou que tá muito trânsito.
0: Tá muito trânsito hoje, viu, Brazel?
1: Que AP procede.
0: Procede. Vamos ouvir aqui Marginal Chiqueiros, começando agora, hein? Vamos lá. Ih, pessoal, você afogou aí junto com as capivaras. Marginal Chiqueiro, atenção. Vai lá.
2: Bom dia, fala Carol, fala Cadu.
0: E aí?
2: Aqui é o Pedro da Casa Verde. Cara, o que tá acontecendo com a Marginal Pinheiros hoje? Tá todo mundo indo pra Zona Sul, meu?
0: É, não sei não, meu.
2: Tá um trânsito aqui. Tá louco, não anda. Tá bom dia, Vivo Rock.
0: Que trânsito, hein? Que mais? É. Pessoal pegando. Vila Imprudente, vamos ouvir.
3: Bom dia, Cadu. Tá, bom dia, Carol. Aqui é a Patrícia da Vila Prudente. Eu tô indo agora pra empresa, nos meus dias presenciais, são terça e quinta, pegando a Dutra, chuva, diazinho chato, frio.
1: Que delícia.
3: Será que eu convenço meu chefe em dizer que eu não vou trabalhar hoje, porque eu vou levar meu peixe pra natação? Um beijão pra vocês, hein?
0: Olha, tem
3: e
0: o
3: Viva o Rock.
0: Tem o cursinho da Carol, que ela deu lá em Dubai. Esse cursinho é bom, viu? Que mais? 989-2159-89. Parece que tá rolando um portal na Radial Peste, com essa chuvinha agora, 7h39. Estranho, hein, meu?
4: Bom dia, Cadu. Bom dia, Carol. Aqui é a Valéria da Moca, estou a caminho do trabalho na região da Zona Oeste. E acabei de pegar um portal na Radial Peste.
0: Nossa, será?
4: Eu até tirei foto. Mandei foto aí pra vocês que acabei de pegar um portal na Radial Leste. Que beleza!
1: Não fala, não fala!
0: Vai todo mundo pra lá. Vinhetinha trânsito!
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1: Caduzilhos tem razão. Cidade de São Paulo ontem bateu recorde de trânsito, parabéns. Daqui a pouco a gente fala sobre isso. Vamos falar neste momento do trânsito agora, it's now or never. São 7h39 e a gloriosa Presidente Filhos da Dutra, sentido São Paulo, registra tráfego intenso na expressa, porque temos um
0: acidente.
1: Acidente. Primeiro, o trânsito está ruim na Filhos da Dutra. Tempo previsto para você conseguir entrar em São Paulo, eterno. A treta começa no 216. Temos este accident em Guarulhos, pista marginal. A treta começa no 211. Deixa eu clicar aqui para ver. Rapaz, 211. Então, da Dutra, tem um accident sentido São Paulo. Fique sabendo. Calma que eu estou enrolando, porque a minha internet está mais lenta do que a carteira do Cadu. Peraí, Cadu, não
0: enrola. Ó, vou gongar, hein, meu.
1: Zona Sul de São Paulo, 109 quilômetros de lentidão neste momento. Olha, não tá apresentando tanta lentidão. É que temos vários accidents. Marginal Zé do Rio Chiqueiros, sentido Santo Amargo. O motorista vai encontrar um trânsito bastante intenso do Complexo Viário Heróis de 32 e a saída da Castelo até a Ponte Eusébio Matoso. No sentido Cebolicho, o trânsito ruim é da Ponte Velha João Dias até o Infinito. Só isso. Chegada a São Paulo pela Anhanguera e pela Bandeirantas, tá ruim. Reflexo de congestionamento nas marginálcias. Já falei da Dutra, a irritante está com trânsito lento na chegada a São Paulo, quilômetro 16 para frente, é só para trás. Temos um fogo on fire, quer dizer, um carro pegou fogo na rodovia dos irritantes, no quilômetro 11, em São Bernóia. Você comentou desse carro.
0: Eu falei, car on fire, meu. Mandaram até vídeo
1: então
0: do carro pegando
1: sabendo.
0: Fogo, era uma areia. Que mais?
1: É uma areia?
0: É uma areia pegando fogo. Por
1: mas
0: isso
1: é uma areia
0: parece
1: vinho ou azul marinho?
0: É o furtacor. Lembra esse carro furtacor, uma areia? Muito louco.
1: Não, uma areia não tinha furtacor, desculpa.
0: Tinha, Brasil.
1: Não.
0: Sim.
1: Não existia maré furtacor.
0: Sim.
1: É que nem tempra. Tempra
0: vai.
1: Só tinha azul marinho. Vamos lá. Fezes Bittencourt, sentido São Paulo, fede aí do 282 ao 279, a gloriosa região de Bumbum das Artes. Ayrton Sono. Tá ruim. Lentidão a partir do quilômetro 24 no sentido São Paulo. A Raposa Travada no sentido capital tá lenta do 34 ao 11. A Cabelo Branco no sentido São Paulo, a lentidão é do 28 ao 26, do 18 ao 13. E na pista marginal também está horrível. Deixa eu ver como é. Ó, rodízio de veículos funcionando normalmente na cidade de São Paulo. Se você vai utilizar o seu veículo, fique sabendo que carros com placa final 7, 8.
0: É o sagui bandido, Brasil. Aquele que entra nas cozinhas e pega a fruta.
1: Cadu, eu tô falando de trânsito e você mete o sagui bandido. Eu não estou gostando, cara. Eu tô aqui tentando trazer uma informação coerente, concisa e completa. Oh,
0: tá entrando na tua cozinha aí, meu. Tá pegando
1: o sagui bandido.
0: Pegou uma banana aí na cozinha, Brasil.
1: Aqui não tem aqui só tem banana preta.
0: Nossa.
1: Aqui na minha cozinha só tem
0: 989-215989. Pessoal em Oz, vamos ouvir.
5: Bom dia, Cadu. Bom dia, Carol.
0: E
5: aqui
0: aí,
5: quem fala é Cristiane.
0: Beleza?
5: Motorista de aplicativo de Osasco. Sobre o jogo de ontem.
1: Quero cachorro.
5: Que a Virgínia continue negociando o inegociável.
0: Nossa.
5: Porque nessa história o Vini tá arrasando.
0: Nossa senhora.
5: Viva o rock!
0: Viva o rock!
5: Viva o Brasil! Vai, Virgínio!
0: Vamos lá,
1: é uma mulher dando suporte pra tudo, né?
0: É verdade,
1: olha,
0: viu, Brasil?
1: Não.
0: Verdade, vamos lá.
1: É verdade mesmo.
0: Eu sei, vamos lá.
1: É.
6: Meu amigo viciado em rock.
0: E aí?
6: Aqui é André Pereira, Itapecerica da Serra. Bom dia, Cadu, bom dia, Carol. Cadê o álbum de figurinha da 89? Tô esperando pra gente poder comprar,
1: isso
6: hein?
1: Isso ia ser legal, né?
6: Figurinha dourada da Carol e do Cadu. É isso aí. Vai, Brasil! Viva o rock!
0: Podia fazer o álbum de figurinhas, né? Do time de 89, Brasil. Concordo, né?
1: Nossa,
0: eu já tenho uma figurinha que eu postei ali, meu, no meu Instagram. Dá uma olhadinha.
1: E sabe qual ia ser a figurinha mais rara? Do Tatola, que não vai trabalhar.
0: Nossa, é a sua também, viu, meu? Figurinhas raras pra jogar no bafo. Vamos seguindo. Hoje eu tô bonzinho com você, viu? Fazer um pix no final do programa. Já toquei Tias Fofinhas. Adivinha que eu vou tocar agora?
1: Para.
0: Adivinha.
1: Para.
0: Adivinha? Lanche. Não, que lanche, cara. Lanche é depois do programa. Agora tem o
1: Ahá!
0: Ahá! Te comi! Vai lá!

0: isso aí, vamos ouvir a galera Rock and Roll mandando seu recado aqui pra gente. 989-2159-89. Quer participar? Participe.
1: Bom dia, Cadu. Bom dia, Carol. E aí, Anderson de Guarulhos.
0: Beleza.
1: E aí, Caduzilhos. Eu vou aparecer nessa sua cidade aí, hein? Tô com você.
2: Cadu.
1: Vamos que vamos. E vivo rock. Lá tá sol, hein, Cadu? Vamos embora, e não tem taxa, Carol.
0: É, malandro.
2: Tem sim.
0: Vai lá em Caduland. Entrou, ganhou um café com leite. Quem mais? 989-2159-89.
3: Bom dia, Cadu, Carol e ouvintes do melhor programa da rádio. The Journal, Eric de Mogi das Cruzes. Deu pra ver que o Cadu não manja nada de futebol, né? Ele prefere pegar a Holanda do que o Japão.
2: É muito sem noção.
3: Você é louco, Holanda é maior pedreira, mano. Ganhar do Japão é mais fácil do que ganhar da Holanda.
2: Tá
3: acho
2: vendo,
3: melhor ainda se vier a Suécia. Bom dia a todos e vivo rock.
0: 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E uma dica pra quem encara o trânsito todo dia, né? 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Aquela aceleradinha pra dar uma acelerada aí pra você chegar mais cedo no trabalho e ganhar uns minutinhos, no final vai virar um problemão se você vai gastar horas e horas pra resolver esse problemão aí, tá? No trânsito, dirigir com calma e atenção sempre vale muito mais a pena, e vale mesmo, a gente sabe disso. 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Pneu em bom estado ajuda na frenagem, na estabilidade e deixa a direção muito mais segura, principalmente em dias como hoje, garoa e chuva. Fique esperto, fique esperta. 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O John Boyd Dunlop, mandando uma sonzeira. Ele é roqueiro, meu. A galera da Dunlop, todo mundo roqueiro. E o John Boyd Dunlop tem uma banda. E vai mandar o som agora aqui na Rádio Rock. Vamos ouvir.

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0: estamos de volta aqui com o Jornal 89 para você curtir demais as notícias do dia e também mandar o seu áudio no 989-2159-89. É, o assunto de hoje é Brasil na Copa, né? Vamos ouvir aqui.
1: É Brasil na Copa. Bom dia, Cadu. Bom dia, Carol. Beth, de Itaim Paulista. Estou indo para Guaratinguetá. Frio. Que eu queria estar na minha cama dormindo, mas não posso, né? Fazer o quê?
2: Eu podia também.
1: Viva a vida
2: também.
1: Do CLT. Sobre o jogo de ontem, estou agora iludida, achando que vamos ter o Hexa.
2: Não exagera,
1: amiga. Viva o rock.
2: Não exagera.
0: Uma grande ilusão. Que mais? Vamos ouvir a galerinha.
3: Bom dia, Cadu. Bom dia, Carol.
0: Bom dia.
3: Aqui é o Marcelo, motorista de aplicativo de Suzano, diretamente da Ayrton Sono, em direção ao aeroporto de Guarulhos. Cadu, que jogo ontem, hein?
0: Sensacional.
3: Nossa seleção
0: viu?
3: De outro mundo jogou muito, hein? Neymar que não caiu, Vini Júpiter arrebentou.
0: Total,
3: e viva o rock!
0: É, malandragem. O assunto no momento é esse: futebol.
4: Esportes.
2: Copa, né? O Brasil Copa. Venceu a Escócia, então, 3-0, era pra ter sido 4. Um gol foi anulation. Confesso que fui. Quando eu saí do sofá e fui pra hidratação, eu falei, ué, tá acontecendo? Gol foi cancelado. Pois é, 2 gols do Dentinho Vini Júnior, o último do Matheus Cunha e também teve o retorno do menino Ney, idoso, aos 30 minutos do segundo tempo. Caduzilhos, claro, vai comentar o que ele achou.
0: Olha,
2: a vitória do Brasil, então, garantiu o primeiro lugar no grupo C.
0: É, Brasil, venceu, mas não convenceu ainda. Venceu, mas não convenceu ainda. Cá entre nós,
2: né? Convenceu, não fez nada, né, Cadu?
0: Não convenceu.
2: Foi lá, figuração, né? Ah, elenco de apoio.
0: Não convenceu.
2: Ah.
0: Ele ficou de claque, né, meu? É claque futebol. Ficou
2: total
0: de claque.
2: Total clube de claque. É o Liminha. É o Liminha da
0: seleção. É o Liminha da seleção. Deu uma passeada, bateu palminha, participou um pouquinho, chamou a galera.
2: É o que eu faço na rádio.
0: É o que você faz aqui. É, então tá aí. Brasil venceu. Né? Agora o importante não era nem a Escócia, é o que vem pela frente de pedreira.
2: Você pode ler a notícia, querido?
0: No outro jogo, Marrocos venceu o Haiti por 4-2 e ficou na segunda posição. O
2: aí,
0: adversário
2: beleza.
0: Da seleção sai hoje. Então o pessoal tá na torcida. Temos aí Holanda e Tunísia. Holanda vai ganhar. Japão e Suécia. Japão vai ganhar.
2: Japão vai ganhar.
0: E aí?
2: E aí?
0: Aí, um desses dois define o colocado do grupo F, que vai enfrentar quem? Nada mais, nada menos do que os brazucas na segunda-feira, malandro. Os holandeses lideram o grupo com os japoneses na segunda colocação. O jogo da seleção na segunda fase será na próxima segunda-feira, às 14h em Houston.
2: É Houston! Houston!
0: Houston!
2: Houston! Mayday Houston! Às 14h. Vai ser então almoço?
0: É almoço com futebol. É o almoço, né, meu pessoal? Depois ninguém vai trabalhar. Alguém vai trabalhar depois do jogo do Brasil? Não, né?
2: Não, porque.
0: Alguém vai trabalhar depois das 14h? Lógico
2: então,
0: que não.
2: Então segunda-feira.
0: É,
2: não tem jornal,
0: mas
2: né?
0: Depende. Se o Brasil perder, eu acho que o pessoal volta a trabalhar. Se o Brasil ganhar, ninguém trabalha.
2: Nossa, volta a trabalhar mesmo. Aquela enjoy the
0: science. Vai fazer o quê? Vai trabalhar, malandro. Que mais?
2: Outro time que surpreendeu, a África do Sul, venceu a Coreia do Sul ontem e vai pro mata-mata da Copa do Mundo pela primeira vez na história. Os sul-africanos venceram, então, a Coreia do Sul por 1-0, chegaram aos 4 pontos e garantiram a segunda colocação na chave. Mas vamos voltar pra segunda-feira.
0: Vamos lá. Então, o que vocês preferem? Eu acho ainda que seria melhor.
2: Vai trabalhar de manhã? Vai ser tipo sábado?
0: Ah, eu acho que eles vão liberar até o rodízio já na segunda-feira. Vai ser uma
2: não,
0: zona.
2: Não, fala o que você não sabe.
0: Já vai ser uma zona aí na segunda.
2: O que você acha? Não vai.
0: Vai
2: não, pra que liberar? Vai ser a volta dos que não foram?
0: Vai ser uma zona, malandro. É isso.
2: Você acha?
0: Ah, vai, Brasil. É, agora
2: zona.
0: Vamos lá, meu. Cai entre nós. Você prefere quem? Brasil, Holanda ou Japão? O que você prefere? Olambra.
2: Eu prefiro Pix na minha conta.
0: Você prefere Olambra ou Liberdade? O que você prefere?
2: A Liberdade, eu gosto da Liberdade, eu gosto de
0: Olha, eu acho que.
2: Apesar de que Holanda tem aquela batata com molho que explode também. Ah,
0: falei,
2: né?
0: Holambra, não falei Holanda, malandra. Vamos lá. Tá, é o
2: já
0: seguinte.
2: Foi pra Holambra, cidade das
0: não,
2: flores?
0: Não, não fui ainda não, meu.
2: É muito lindinha,
0: deve
2: muito
0: ser legal
2: lindinha.
0: Mesmo. Olha, é o seguinte, é melhor a Holanda do que o Japão, porque as previsões, os astrólogos, os futuristas, a galera fica prevendo tudo, falou que o Brasil ia tomar uma sacolada do Japão, então é melhor pegar a Holambra, certo?
2: Para de falar sacolada, que me irrita. Falando, sacolada, então, chocolate, pedrada. Meu, esses termos de gente chata.
0: Sacolada.
2: Que só fala chatice.
0: Vamos ouvir a galera.
2: Sacolada é o que você vai levar às costas.
0: Vamos ouvir.
5: E aí, Carol? Cadu, bom dia, tudo
2: e
5: bem?
2: E aí, bom dia.
5: Fernando, de Carapicuíba.
0: E aí, meu?
5: Aí, Cadu, tô e com aí? Você, meu. Vamos toca pegar aí a Holanda e dar um sapeco nesses caras aí. Agora, esses Nutella aí, quer pegar Japão, achando que é fácil.
2: Isso,
5: também.
2: Isso, Nutella também me irrita. Nutella
5: isso
2: também
5: mesmo,
2: me irrita.
5: Vamos pegar aí a Holanda e dar um sacode logo no início aí, Alemanha, França, meu pra céu. Gente ser campeão. Valeu, bom dia pra vocês. É,
0: o cara tem razão, porque na hora que entrar. Meu, você pega o Japão, uma tremenda pedrada com cara de Buda, malandro. Aí o Brasil vai dançar. Vamos lá. Talvez seja a última. Last Kiss.

0: aí, Bon Jovi que você gosta tanto, Brazil. É 989-2159-89. Vamos ouvir. Vacilou, trocou. Vamos lá.
1: Bom dia, Carol. Bom dia, Edu. Tudo bem?
0: Tudo.
1: Acredita que eu peguei aquele trânsito de manhã da imigrante, cheguei no serviço em cima do horário lá pra render meu colega. Quando chegou lá, descubro que tem outra pessoa no meu lugar porque eu tô de folga hoje. Vocês acreditam? Meu chefe esqueceu de me avisar. Tô voltando pra casa agora. Viva o rock.
0: Ah, atrasou.
2: O chefe colocou alguém no lugar e esqueceu de avisar.
0: Tá estranho isso aí, meu.
2: Strangers in the night.
0: Stranger Things, né? Vamos lá. 23 desmaios.
3: Bom dia, Cadu. Bom dia, Carol. Juliana, da Zona Sul. É, sentido centro aqui, 23 de maio, trânsito pesado. É, mas não tem nenhum acidente, só carro mesmo, né? Que eu acho que esse que é o próximo desafio de São Paulo é entender o que vai fazer com tanto carro, né?
2: Boladão.
3: É, gente, eu assisti o jogo, tava ansiosa pra ver a hora da abdução lá dos OVNIs, sabe?
2: Rolou,
3: fiquei,
2: né,
3: pensando que hora que ia ser, se ia ser no primeiro tempo, segundo tempo. Achei que ia ser na entrada do
2: Neymar,
3: que ia no
2: segundo.
3: Mas não aconteceu nada, né?
2: Não, nada.
3: Agora
2: nada.
3: Que a galera tá feliz, hein? Segunda-feira, home office. Vai trabalhar todo mundo até meio-dia e de tarde tá todo mundo liberado. Vai lá, Brasil, viva o rock!
2: É isso
0: aí.
2: Vou fazer home office segunda-feira e vou trabalhar até meio-dia. Caduzilhos, deixa eu só passar uma fita. Nossa. Pontos de lentidão neste momento, Avenida Braslesma. Você que vai pegar a Braslesma no sentido da Casa Verde, o trânsito tá horrível, hein? Vai ruim até a ponte da Casa Verde. Você que vai pegar a Doutora Abraão Ribeiro no sentido Avenida Pacaembuste, o trânsito tá intenso, da ponte da Casa Verde até o viaduto Pacaembuste. É isso.
0: Nossa.
2: E vivo, falando em trânsito, viva o rock.
0: Viva o rock, vamos falar da nossa querida cidade de São Paulo.
4: Notícias de São Paulo.
0: Querida mesmo.
2: Essa notícia é novas. Olha, a CET informou que ontem, às 5:30 da tarde, a capital paulista atingiu 1.532 quilômetros de lentidão. O maior índice do ano e também recorde desde 2020, Cadazinho.
0: Olha, vou te falar que não foi só no trânsito, não. Fila no açougue ali da Vila Mascote.
2: Pra
0: fazer,
2: filha.
0: Comprar espetinho pra fazer aí.
2: Você foi comprar paleta?

0: Fui comprar paleta, que mais?
1: Fui comprar chulapa.
0: Fui comprar amendoim lá no Hortifruti Fila. Fui comprar pãozinho.
1: Cadu, você não tem dente pra comer amendoim nem tremoço.
0: Não quebrou, não.
1: Bora pensar melhor.
0: Fui comprar sardela e pãozinho lá na padoca? Fila, malandro. É isso.
1: Cadu, olha a pressão alta com a sardela.
0: Ah, imagina, nem tem sódio na sardela. O trânsito...
1: Peraí, eu não terminei de falar, calma.
0: Fala esse trânsito, vai.
1: Não, gente, aí deu 6 da tarde. Aí a cidade bateu um novo recorde. Chegamos a 1.690 quilômetros de lentidão na cidade. Caramba, o que que precisa, então?
0: Não sei.
1: Todo mundo em casa em dia de jogo, pronto, aí não tem o que fazer.
0: Recorde atrás de recorde. Segunda-feira vai ser isso. Acho que segunda-feira, 2 da tarde, meio-dia, tá todo mundo
1: ninguém
0: em casa.
1: Vai sair de casa.
0: Ninguém nem sai na segunda.
1: Ninguém
0: o trânsito
1: sai.
0: Foi maior na zona oeste. Por que será? Quem enfrentou...
1: Porque tem bar, né?
0: Ah, 420...
1: Acho que tem os barzinhos, né?
0: 423 quilômetros de congestionamento. Na sequência, aparecem as zonas sul, com 394 km, e leste, com 290 km. A zona norte ficou lá atrás, hein, no ranking. Registrou 266 km de lentidão.
1: Alto, Zílios. É muito alto.
0: Durante o final da tarde. As plataformas do metrô.
1: Os metrôs?
0: Ah, ali, malandro, ali foi uma loucura, né? Também ficaram lotadas, principalmente a linha 3 vermelha. Mesmo com a oferta máxima do transporte público. Teve aquela oferta no metrô pra galera lá. E não adiantou.
1: Foi uma bela oferta.
0: Foi uma bela oferta, né, cara? Mas não
1: uma
0: adiantou.
1: Bela oferta. Oferta Jararaca, né,
0: nossa,
1: meu?
0: Nossa, Arapuã. Vai, manda aí.
1: Arapuã. Caduzilhos. Além deste trânsito Godzilla Anaconda, o frio e a chuva também contribuíram para o caos paulistano. Gente, ontem a cidade de São Paulo, como falei, registrou a menor temperatura máxima do ano, 13,5. Nossa, mas estava mais frio. Gente, a sensação térmica é de depressão. Mas lá no Santana de Mirante, que é a temperatura oficial do CGE, foi assim e só sei que foi assim. A referência para a menor máxima do ano até então, foi no dia 22 de maio, quando a estação de Interbagos registrou 15 graus. Caduzilhos, corre a boca miúda que o El Niño vem aí. Mas e aí, quando ele vem? Quando é que ele vai trazer esse aquecimento global pra cá? Porque lá na França, lá na Europa, a galera tá pegando fogo, né?
0: Tá se preparando pro leitinho aí, que vai ser... fogo,
1: mano do céu,
0: nossa
1: meu.
0: Senhora. A previsão, segundo os meteorologistas, é que a partir da segunda quinzena de agosto haja uma mudança no padrão climático, com temperaturas mais elevadas e chuvas irregulares, com efeitos mais diretos do fenômeno climático El Niño, que está em vigor.
1: Já tá. Zine, então quer dizer que a gente vai começar a sentir os efeitos do leite ninho na segunda quinzena de agosto.
0: É, você vai tomar hoje.
1: Aí dali pra frente é só pra trás.
0: Já vai tomando hoje, porque depois, meu, você vai ver o que o leite ninho vai fazer em você, cara, lá em agosto.
1: Rapaz!
0: É, vamos seguindo aqui com mensagens. 989-2159-89. Pessoal, no modo Neymar, hein? Vamos ouvir.
2: Bom dia, Cadu. Bom dia, Carol.
1: Bom dia.
2: Não vou falar meu nome pra não me comprometer, porque hoje eu vou entrar aqui no Neymar. Vou chegar atrasado, fazer uma sala e ir embora.
1: Olha.
2: É, saca do jogo, né,
0: meu? É, meu.
2: E vamos controlando, pô. A gente não pode ganhar do Japão, não, pô. Japão tem Dragon Ball, tem tudo de bom.
0: É.
2: Vamos torcer pro Japão também.
0: É isso aí, concordo. Que mais?
3: Carol, Márcio da Vila Carrão. Eu também acho que peguei um portal. Eu fui abduzido por aquele descoador que ia levar o Neymar e o Vini Júnior no jogo. Percurso que eu faço em uma hora, eu fiz em 45 minutos. Eu peguei, saí da Zona Leste, fui para o Cambuci.
0: Nossa.
3: Pais de Barros, orfanato.
1: Pão de Barro.
3: E aí tava tudo fluindo. Então, ó.
1: Tá.
3: Peguei um portalzão da hora. Viva o rock!
0: Tô achando muito estranho esse pessoal aí da Zona Leste aí falando que não tá pegando trânsito nenhum. Tá muito Stranger Things.
1: Também tô achando. É que deve ter ponto aí de congestionamento tão cabeludo que o resto fica livre, mas fica livre dentro da área que ele só... Ai, viva o rock, vai.
0: Vamos agora com um som do Smash Mouth. Eu quero o Strogonoff, baby.

0: isso aí, eu quero sempre mais. Capital Inicial vai estar lá no nosso navio e você também, Carol Góes, tomando todas lá na proa. É, vamos ouvir. Cuidado, hein? Vou ouvir a galera aqui. 989-2159-80. Pacaembu parado. Vamos
1: bom
0: ouvir.
1: Dia, Carol. Bom dia,
2: Pacaembu, né?
0: E aí?
1: Vamos que vamos. Tô aqui parado no trânsito na Avenida Pacaraembu.
0: Nossa,
1: tá tudo parado.
0: Nossa.
1: Cadê as férias das crianças? As crianças estão saindo pra dirigir tudo aqui, rapaz. Meu Deus, vamos que vamos. Vai, Brasil!
0: Nossa, minibug parado no Pacaraembu. Que mais?
3: Bom dia, Cadu. Bom dia, Carol. Aqui é a Magali de São Bernardo do Campo. Carol, oi, esquece essa Cadu Land. Isso não tem futuro. Vamos embora comigo. Terça-feira eu tô viajando pra passar um mês no meu país, Pernambuco. Vou também pra Natal, de férias. Vamos embora comigo, que vai ser muito melhor.
2: Meu
3: sucesso.
2: Deus.
3: Um beijo, viu, Rock?
0: Olha, te convidou pra ir na Bucoland. Que mais, hein? Inglaterra. Pessoal da Inglaterra passando calor. Vamos ouvir.
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2: é a careca fervida.
0: 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Voltamos já depois do Break the Law.
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0: E aí, Zé?
3: E aí, Cadu, e aí, Carol? Gostou da caneca, Carolzita?
0: Eu gostei.
4: Chique e ousado.
3: Gostou,
4: Chique
3: Cadu?
4: E ousado.
0: Adorei essa caneca.
3: Chique e ousado.
4: Olha a minha. A minha.
3: Deixa eu ver.
4: É pro Cadu, para você tá louco.
0: Olha a minha aqui, deixa eu ver. A minha
4: Aduzílio.
0: É a minha cara aqui, ó. Deixa eu ver.
4: Aduzílio
0: aqui,
4: tá sempre com o fundinho sujo. Ninguém aguenta
3: mais. Linda a sua. A sua é muito legal também, Carol. Eu adoro canecas, né? Eu tenho também. Até problema com elas, porque não há espaço pra tantas canecas.
0: Eu também,
3: viu, não é Zé? Verdade?
0: Eu também.
3: Né?
4: Que lava.
3: Enfim.
4: Essas canecas, né?
3: Enfim, mas eu acho que vocês estão felizes, como todo mundo que gosta de futebol no Brasil, que o Brasil fez uma boa partida, foi a melhor das três, sem dúvida, ganhou da Escócia por 3-0, o meu palpite era 1-0, eu achei que a Escócia fosse complicar, mas não só não complicou, como ajudou pra caramba.
0: Nossa,
3: porque
4: eles não estavam, né?
3: Entregou gol a valer, tal, tal, e aí o Vini Júnior fez 2, poderia ser 3, realmente. A arbitragem errou, na minha modesta opinião, ao anular o gol do Vini. E se ele tivesse feito 5, né? Se ele tivesse 5 gols e não 4, ele estaria empatado ao Lionel Messi. Mas, enfim, vendo o lado bom, acho que o Brasil começa a ter algo que a gente pode chamar como time. Eu acho que ainda muito longe da intensidade dos outros que a gente vai enfrentar agora, né? É. Destaque, Vini Júnior. Né, protagonista, que todo mundo cobrava, eu também, que ele fosse protagonista, e ele foi. O Matheus Cunha jogou muito bem, foi o cara que fez uma série de movimentações bem legais. Depois dos 20 minutos do segundo tempo, o Brasil tirou o pé ali, a coisa não foi, começou, entrou o Martinelli, a volta do Neymar, né, que entrou ali, tchê, ainda é muito cedo também, o cara fez figuração, né, porque o cara tá há um mês sem jogar bola, né? Daí tá um mês sem jogar bola, então não foi nada fora do esperado. Agora, gente, é a hora das crianças saírem da sala no campeonato mundial, porque agora perdeu tchau. Perdeu tchau.
0: Agora é
3: Brasil
0: muita emoção,
3: joga,
0: hein? Agora é.
3: Muita emoção. Brasil joga segunda-feira, às 2 da tarde. Gente, ontem, vocês estavam falando do trânsito. Cara, eu fiquei 1h15 pra chegar lá na Frega, que a gente assistiu o jogo com a mãe da Rafa, né? Foi uma coisa louca, louca, louca. Achei que não ia chegar.
4: Você foi pra Frega do
3: B.O.? Fui pra Frega do B.O.
4: E como é que foi esse trânsito que você pegou aí? Como é que foi? Você queria ser abduzido, né?
3: Eu queria ser abduzido, torci muito pela abdução. Aliás, com essa história da abdução, Carol e Cadu, me lembra uma camiseta que eu tenho, que é Stop Making Stupid People Famous, yes, né? Porque a gente tem uma habilidade para fazer pessoas tontas, famosas, né? Enfim, a vidente lá da abdução. Mas enfim, não fui abduzido, mas quase.
4: Para falar um negócio desse, ó, duas coisas: falar que o Brasil vai ser hexa e que vai ter abdução, mas tem que ter peito.
3: Na verdade, não precisa. Tem que ter cara de pau, porque daí o número de seguidores quadruplica e você fatura com as suas publizinhas depois. Não é verdade?
0: É verdade?
3: Que é o que está acontecendo.
4: O Cadu fica lançando essas mentiras aí, falando
0: que
4: pra tocar uma coisa, toca outra,
0: não.
4: Só pra ganhar seguidor.
3: Ele engana as pessoas. Ele engana as pessoas. As crianças ligam tudo achando: ah, vou pedir música, o Cadu vai tocar. Que tocar? Ele ilude.
0: Mas ele
3: ilude.
0: Gosta. As crianças gostam da brincadeira.
4: Cadu Rodrigues.
3: Deixa eu só falar. Quando eu falei que agora perdeu, tchau. Próximo jogo do Brasil é às 2 da tarde, na segunda-feira, como eu falei. A gente tá esperando o resultado do Grupo F. Hoje jogam o Grupo F, então hoje a gente tem Holanda, Japão e Suécia, que são os três. Que desses, quem ficar em segundo, a gente enfrenta. Você tem preferência, Cadu, de enfrentar um desses três?
0: Olha, ou Suécia ou Holanda. Eu acho que o Japão tá meio sei lá, tá todo mundo prevendo que o Brasil vai se ferrar com o Japão, então é melhor pegar a Holanda.
3: E você, Carolzita?
4: Olha, eu preferia que o Brasil jogasse com o Haiti novamente. Essa opção não tem, né?
3: Não, essa opção. Ou então falando, jogar com a Escócia. Eu poderia repetir, a Escócia com aquela zaga formada por mãe, mamãe e mamãe, né? Porque o pessoal entregou tudo ali.
0: Nossa.
3: Mas enfim, eu não sei qual nós vamos pegar. Eu sei que realmente Holanda é complicado, Japão é complicado. O que eu teria menos medo é a Suécia, né? Mas vamos aguardar. Vamos aguardar. Para quem quiser ver esses jogos envolvendo essas três seleções, é hoje às 8 da noite, tá? Então não percam. Zé Luiz Les diz, beijo.
0: Valeu, um cafezinho, Zé. Ó. Oh, aí sim. Valeu, Zé. Até mais.
3: Valeu. Até mais.

0: Tá aí o Green Day na 89, a Rádio Rock. Vamos ouvir a galera rock and roll? Vamos,
1: vamos,
0: claro.
1: Vamos, querido.
0: Vamos ouvir.
2: Bom dia, Cadu. Bom dia, querido. Carol. Aqui é o Fábio.
1: Bom dia.
2: Bom, passei agora pela radial aí. Acho que essa rapaziada aí pegou o portal da radial do multiverso, viu? Porque aqui tá a mesma coisa de sempre. Radial travadinha. Tá bom? Mas é isso, né? Viva o rock!
0: Meu, eles pegaram o Multileste, né, meu? Aí você já sabe que é uma loucura. Pegou a radial Multileste.
3: Bom dia, Cadu. Bom dia, Carol. Aqui é o César de Santo André. Ah, aí, ontem Brasil. Convenceu, hein?
0: Ah, é mesmo?
3: Oh, ontem eu vi uma dupla dos Júniors, Neymar Júnior e Vini Júnior, igual Bebeto e Romário de 94, hein? Agora pode vir qualquer um, Holanda, Japão, França, Argentina, que a gente vai passar o carro, é seta pra esquerda e rumo ao Hexa.
0: Nossa, que otimismo é esse aí, hein, Brasil? Vamos
1: eu
0: lá.
1: Eu não sei, eu não entendi nada, eu entendi
0: também
1: nada.
0: Também não, mas o cara tá otimista, né? E vamos agora falar do quê? De meio ambiente, aquela taxinha mequetrefe.
4: Meio ambiente.
1: Cadu fala mal, mas na Cadulândia entrou, pagou taxa, saiu também. A partir do dia 1º de julho, quando começam as férias, turistas que visitarem o distrito de Monte Verde, que fica lá em Minas, Camanducaia, todo mundo vai passar lá com as crianças, as férias, sentir um pouco do frio, fugir de Campos de Jordan. Pois é, vão passar a pagar uma taxa de preservação ambiental. A cobrança será por veículo, de forma eletrônica e automática, sim, né? Sem cancelas ou necessidades de parada na entrada da cidade. Segundo a prefeitura, a criação desta linda taxa de preservação ambiental visa equilibrar o crescimento do turismo com a preservação do meio ambiente e manutenção da infraestrutura. É a manutenção da infraestrutura, Caduzinho.
0: É, tá, mas certo. O pessoal já não paga imposto pra prefeitura? Por que tem que ter esse imposto
1: ninguém
0: a mais?
1: Ninguém quer... Não, faça aí. Quem
0: Brasil.
1: Paga é o contribuinte que mora na cidade. Os transeuntes que vão lá, usam a cidade, emporcalham tudo, pegam plantas, matam tudo e tem que pagar uma taxinha. Pronto.
0: Aliás, pegar plantas é com você mesmo, hein, Carol?
1: Okay.
0: Você imagina
1: sabe.
0: Você em Monte Verde fazer um estrago nas plantinhas
1: pare
0: do jardim.
1: De me filmar na rua.
0: Tô pegando
1: pare.
0: Você aí.
1: Pare, eu quero ser anônima.
0: A taxa varia do quê, hein? De R$4,60, 4 contos aí pra motos e R$73,60 pro busão. Aquele busão de turismo que chega lá lotadão lá.
1: É, as veiaradas, as veiaradas.
0: Olha,
1: vai
0: isso...
1: passar lá o final de semana lá em Ponte Verde.
0: Com isso, a expectativa do município é que a cobrança ajude a financiar serviços públicos como limpeza, conservação de trilhas e alocado, gestão de resíduos em um destino que recebe alto fluxo de visitantes durante feriados e temporadas de inverno. É isso. Então tá aí a taxinha pra você pagar.
1: Aquela taxinha.
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5: Bom dia, Cadu. Bom dia, Carol. Aqui ajuda a Tilde. Tava pensando aqui. Não é melhor a gente largar a Mega Sena e começar a jogar na loteca?
0: Eu acho, meu.
5: E pelo menos a gente acerta alguma coisinha, né? Palpite lá dos jogos de futebol, é legal. Eu acho que deve ser mais fácil de ganhar, não sei.
1: Não, não tem nada.
0: Será que não?
5: Vamos pegar um joguinho pra fazer, vamos fazer um bolão?
0: Vamos.
5: Viva o rock. Beijão pra vocês.
0: Viva o rock, quem mais?
6: Ô Cadu, você tá um puxa-saco da Carol hoje, hein?
0: Por quê?
6: Rolou Tias Fofinhas, rolou Ahá, rolou Simple Minds agora, mas quando a criançada pede é só pedir o trocô, né? É, tá todo mundo vendo, Deus tá vendo, os ET tão vendo, hein?
1: É isso aí, baby.
0: Eu tô pagando a prestação. Eu tô pagando com músicas e a prestação o lanchinho que ela vai trazer amanhã, sexta-feira, pra gente, certo? Aí ela tá fazendo. Ela coloca. Põe na continha aí, Simple Minds, põe o. Que mais? O Ahá, Tias Fofinhas. E agora ela quer o Mr. Umbiguinho, o Mr. Big. Vai lá.
1: Nossa, gosto do Mr.
0: Você
1: Big.
0: Gosta do
1: gosto.
0: Você gosta do Mr. Biguinho?
1: Mano do céu.
0: Ah, faz guti-guti no Biguinho.

0: Acabou! Saideira com o Mr. Big, encerrando o Jornal 89 de hoje, quinta-feira. Amanhã estaremos de volta. Amanhã é sexta-feira, hein? Amanhã vai ser aquela alegria, aquela festa. As crianças, último dia de aula das crianças. Imagina a festa.
1: Eu vou aí pro estúdio.
0: Ah, vem. Amanhã vai ter buzinaço de minibug na Paulista. É o último dia de aula das crianças. Meu, as crianças vão parar a Paulista e fazer um buzinaço amanhã de minibug. Vai ser uma festa.
1: Então fechou.
0: Então vem aí amanhã, Brazil. Traz o lanchinho, não esquece, certo? Então.
1: Tem que tomar banho, né?
0: Agradecer a todos os nossos colegas de trabalho, nossos ouvintes que participaram hoje do The Journal. Amanhã tem mais. A partir das 7 eu faço uma horinha extra até as 10 hoje pra ganhar uma a mais aí, certo?
1: Tá valeu. Certo, um cascaio. Vai ganhar um cascaio.
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9:02, você está aqui na 89, a Rádio Rock, e a partir de agora, uma hora direto sem intervalos, é uma sonzeira atrás da outra. Se você quiser participar, fica à vontade aí no 989-215-989, sempre aqui no nosso WhatsApp, aguardando a sua participação. E fique esperto, daqui a pouquinho pode ser que role um prêmio pra você aqui também, tá bom? No 989-215-989. 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Daqui a pouquinho mais dicas aí pra galera rock and roll e vamos começando com Lenny Kravitz.

Smashing Pumpkins, na 89 a Rádio Rock. Até às 10 a gente vai direto, sem intervalos, rolando grandes sons, muita coisa legal pra você curtir. Agora 9h22, eu já mando The Cure.

The Vines com Get Free aqui na 89, a Rádio Rock. Está curtindo uma hora direto sem intervalos, chegaram prêmios, ou melhor, chegou um prêmio para você agora. Então já vai pro 989-215989, um voucher de R$100 para Carolina Dulce, para você curtir agora. Escreve aí, ó, Carolina Dulce na Rádio Rock, para adoçar essa manhã rock and roll, hein? Então, valendo até as 10 horas da manhã, coloca seu nome e seu CPF, participe e boa sorte. Agora tem Legião Urbana.

9h36, Beatles, Penny Lane, um classicão. Você tá curtindo Uma Hora Direto sem intervalos aqui na 89, a Rádio Rock. Agora tem o som do Muse.

Saideira com That Thing You Do, The Wonders, aqui na 89 a Rádio Rock, uma hora direto sem intervalos. Quem tá levando aqui um voucher de R$100

0: pra curtir aí Carolina Dulce é Igor Tachete, final telefone 4186. Vai curtir aí demais, hein? Adoçar um pouquinho a sua vida com mais rock and roll, tá certo? Foi o prêmio de hoje. 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Eu volto amanhã, a partir das 6 horas da manhã. Amanhã, sexta-feira, aqui no 89 a Rádio Rock. A seguir, tá começando do Balacobaco. Valeu, um tchau do Cadu pra você.
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0: Crianças, crianças, crianças, hoje é quinta-feira e tá frio, hein, galera?
1: Tá frio.
0: Vamos falar de muita coisa, vamos falar do Brasil, né? É, Brasil ganhou bem, eu achava que ganharia de 1-0, mas não pensava que a Escócia seria uma mãe.
2: Você quase botou empate onde você queria mudar, hein, mano?
0: Quase, tava inseguro, mas aí não, o Brasil realmente jogou bem, enfim.
2: Botou pressão, você viu?
0: É, na saída de bola, e a Escócia entregou tudo, né, vamos dizer. Você viu? Só tinha mãe ali naquela zaga.
2: A zaga deu umas falhadas lá, mas
3: que pra mim é deles, 4-0.
0: É isso.
3: Tá, gente?
0: Teoricamente, o Vini teria um gol a mais.
3: 4-0,
2: teoricamente.
3: Pronto, acabou. É. Tá? Teórico é prático, você não vem, não, porque não. Aquele juiz lá, eu tô com ele por aqui, ó.
0: Você sabe que esse juiz já meio que...
2: Tá? Já ontem várias postagens desse juiz.
0: Eu acho que foi no jogo da Bélgica, Yuri, eu não lembro.
2: Foi da Copa passada, eu só sei disso.
0: Que ele também, enfim, é muito... Ele, na verdade, ele não é mal intencionado. Ele é ruim.
3: Então, tem juiz
0: fraco,
3: mais.
0: Né? Esse é um deles, né?
3: Já tá ali, não.
2: Ó, aquele gol anulado não foi.
0: Nada.
3: Não, o que foi aquilo, gente?
0: Aquilo não é falta nem nos jogos
3: até
0: de segunda-feira.
3: Até eu falei, não foi nada.
0: Até a Rafa virou pra mim e falou...
3: Não foi nada.
0: Com essa ênfase.
2: Se a Rafa falou isso,
0: não,
2: então...
0: Eu falei,
3: não,
0: Rafa...
3: Não foi nada.
0: Olha aí.
3: É. Tá?
0: Entendeu?
2: Entendeu.
0: Enfim, é isso, gente. Hoje é quinta-feira, 25 de junho de 2026. Zé Luiz Les diz, bom dia!

0: Maia. Começamos bem, senhoras e senhores. Esse não, é o Tuba Lagobá.
1: Um beijo pra Maribel.
0: Ah, né, isso. Quem é a Doraci que o...
1: Quem?
0: Ele fala no CPM. Doraci! O que é?
1: Nossa, mais é melhor a cinza.
0: Melhor? Ah, não. Aquilo é Doraci.
2: Olha lá.
0: Doraci!
1: Ai, ai.
2: Badawi vai adorar.
1: Nossa, desculpa, ele Badawi. Tá agora feliz.
2: Nossa, tá adorando.
0: Desculpa, gente. Oi, bom dia, Rafa. Tudo
2: bom
0: bem,
2: dia,
0: meu amor?
2: Bom dia, Zé. Tudo ótimo.
0: Tudo ótimo. Rafa, fala o teu Instagram.
2: @ Rafaela Rondelli, tudo com dois L's. Rondelli com dois L's e I, porque eu sou fina.
0: Bom dia, Yuri.
1: Bom dia, Zé Luiz.
0: Oi, Yuri. Me fala uma coisa. Tudo bem, né, velho? Você tá bem? Tudo bem?
1: Tô bem.
0: Fala pra nós, por favor, o seu Instagram.
1: Meu Instagram é @yuridan, KY no começo, N de Neymar. Ontem e cá.
0: Que bonitinho, hein? O meu é @ Zé Luiz. Zé no começo, Zé no final, pra você ser feliz. Pois é, gente, falar uma coisa pra vocês. Ninguém acertou no bolão, nenhum ouvinte
1: ninguém.
0: Acertou o bolão.
1: Você tá zoando?
0: Não tô zoando, aqui, cara.
1: Nem aqui, as nossas mães?
0: Nem nossas mães, nem família. Nada, ninguém, ninguém, ninguém.
2: Ninguém, ninguém, ninguém.
0: Eu tinha colocado 1-0, você tinha colocado 2-1.
2: Você colocou
0: 3-1, que você quase acertou.
1: É, eu acertei o 3, mas não acertei o 1.
0: É, enfim, né?
2: Nada, ninguém, os ouvintes,
0: eu acertei
2: nada.
0: O 0, mas não acertei o 3, pus 1-0.
1: Você quase mudou pra 1-1, Zé.
2: É. Um ouvinte, o André Ricardo, ele colocou 3-1 também.
0: Tipo Yuri, né?
2: É.
0: Então, mas ninguém acertou, nada. Poxa, que pena. É, próximo jogo, segunda-feira, pode
1: a
0: ter
1: mais. A gente ficou sem comida.
2: Ai, gente, esse horário do jogo de segunda-feira...
0: É, bom, vamos por partes, então. Segunda-feira, o Jogo do Brasil vai ser às 14h, também conhecido como 14 horas.
1: Nossa, esse vai ser bem no meio do dia.
0: Bicho, eu tô lascado, porque eu vou trabalhar o dia inteiro. Mas enfim, de qualquer forma, o adversário do Brasil sai hoje. Às 8
2: né?
0: da noite, tem os dois jogos que definem o grupo F. Tem a Holanda.
1: É Holanda e Japão, é isso?
0: Não, é, não.
2: Suécia.
0: Então, peraí, vamos lá. É, vai jogar Japão e Suécia, né? E ali tem disputa, porque quem ganhar vai ser o segundo colocado de Japão e Suécia. E tem a Holanda que vai pegar a outra seleção que é fraca, não lembro quem é. Mas enfim.
1: Mas os dois adversários seriam Holanda e Japão, não?
0: Ou Holanda ou Japão ou Suécia, porque se a Suécia... Porque tá Holanda
1: então a Suécia tem chance.
0: Tem chance. Se a Suécia ganhar do Japão, é ela que vai pular pro segundo lugar, tá ligado?
1: Tô ligado.
2: Qual tá melhor? Suécia ou Japão? Acho que Japão, né?
0: Japão.
1: Japão tá melhor. Japão eles tocam de calcanhar.
2: Nossa, o Japão tá com uma camiseta tão linda. É. Uma camisa. Os mas a outra.
1: Eu gosto daquela da Coreia.
0: E a Coreia ontem dançou Pink, bonito, sabe? Hein? Dançou bonito.
1: Quem foi? Dançou K-pop?
0: Coreia perdeu pra... Dançou K-pop. Perdeu pra África do Sul, que era inesperadíssimo.
1: Nossa, velho, sério?
0: Ficou em terceiro lugar e saber se vai passar como um dos 8 terceiros. Porque, cara, não passar dessa fase é muita incompetência. Porque você tem que estar... Você é o primeiro ou o segundo. E além disso, ser terceiro entre 8. Tá entre os 8 melhores terceiro. Pelo amor de Deus, você não conseguir fazer isso, né?
1: É.
0: Enfim, Brasil passou em primeiro. É, foi um bom jogo, né? 3-0. Vini Júnior assumiu mesmo o protagonismo da seleção. Ele é o cara que tá fazendo os gols,
1: foi
0: etc.
1: Foi pra cima,
2: Costa larga
1: reclamou
2: ali.
1: Menos dessa vez. Reclamou jogou menos. Mais, é. Que é o que a gente precisa.
0: Matheus Cunha jogou muito bem também. Neymar
1: fez gol, né, Matheus Cunha?
0: Puta golaço, né?
1: Matheus Cunha fez gol.
0: É, realmente, o árbitro, putz, errou, né? Não foi falta aquilo, gente. Não. Em lugar nenhum do mundo,
2: nada.
0: Aquilo é uma falta.
1: Mano, e o cara foi no VAR. Quando ele foi no VAR, eu falei, cara, não é possível.
0: Não,
1: o
0: que ele tá...
2: Não,
0: ele falou assim,
2: não sabe o que ele tá fazendo, gente.
1: Ele tá vendo a mesma câmera que a gente tá vendo, velho.
2: Não sabe o que ele tá fazendo, gente. Pelo amor de Deus, deixa que eu vou lá apitar o treco.
1: Foi meio bizarro, meu. Foi bizarro.
2: Mas eu falei, me dá o apito aí, moço. Me dá o apito que eu vou aí.
0: Eu dificilmente... Eu sempre acho, é interpretativo. Ah, é, não. Esse não, cara. Claramente, não. O Vini antecipa. É, antecipa o pensamento do cara. O cara chuta o tornozelo do Vini.
1: Chuta o tornozelo do Vini.
0: Se desespera. Você viu a cara do coitadinho de escocês, né? Porque ele já tinha feito duas cagadas. Seria a terceira cagada dele. Ele ia pedir música.
2: Ele segurou o menino. Não, pelo amor de Deus. Não, pelo amor de Deus.
0: Ele foi batendo
2: não,
0: a cara assim, meu. A cara desesperada. Ele foi batendo assim a cara.

0: Não, daí depois, mas quando o Brasil faz o outro, o Ancelotti vai pra cima do segundo.
1: Ficou louco. Aí o italiano, falei,
0: não, nunca vi assim. Sorte que o Ancelotinho, o filho dele, que é da comissão, segurou, falou, não, não é, compadre, calmate, calmate. Ah,
2: você falou, depois eles dão um fettuccine.
0: É, fica tranquilo e tal. Mas enfim, foi um bom jogo, né? E tipo, aos 20 minutos a coisa, o Brasil começou a mudar, o time deu uma caidinha, entrou o Martinelli, entrou o Hendrick,
2: Neymar.
0: Entrou o Neymar. Neymar fez o que a gente esperava, nada. Porque tá 34 dias sem tocar numa bola.
2: É, mas também entrou, assim, sem grandes oportunidades. Também não tem assim, ah, ele ganhou uma oportunidade e vacilou. Não,
0: só. Não, eles só não colocaram foi. Ele.
2: Bateu, acho que 3, 4 canteios, ele tava mais pra lateral esquerda ali, que ele tá.
0: Perdeu 3, 4 bolas e foi isso, né? Não tinha muito mais quem tava com alguma expectativa, não, né, gente? Até porque não dá. Humanamente até é impossível, né? Não tem como o cara ficar 34 dias sem jogar e entrar e num nível alto. A única coisa que me preocupa no Brasil é que a intensidade ainda é muito menor do que as outras seleções, né? Aquela coisa de ficar.
2: Ô Zé, mas vamos, copo cheio. Melhorou a intensidade ontem.
1: Não, melhorou. Perto de Marrocos.
0: De Marrocos.
1: Pra cá, nossa.
0: Haiti e Escócia. O time vem numa linha ascendente.
2: Degrauzinho,
0: né? Isso não tem como negar. O que esse ascendente vai ser a partir de agora, que agora é onde as pessoas, os homens e as crianças são separados. Mas, os homens, sabe, e os garotos.
2: Uma coisa que eu percebi do Ancelotti é... Normalmente as seleções elas têm umas características. Então, sei lá, Parreira botava os 4-2, 4-5-8 ali e tal. E beleza. O Ancelotti, ele tem o formatinho dele, mas ele muda muito, mano. Nossa senhora, é difícil você entender o que ele tá fazendo. Ah, não, não, não deu certo isso, agora esse vem pra cá, puxa, dois sobe na lateral, esse fica. Então, eu não consigo muito identificar. Também não sou muito especialista em ver a estratégia desses caras, mas...
0: Enfim, deixa eu ver aqui o que, que as pessoas estão achando. Ainda bem, ainda bem que o Yuri veio embora, tava zicando o Brasil. Não,
1: não,
0: o Brasil ganhou.
2: Não, filho, pé quente é o querido.
0: Não perdemos pro primeiro lá aqui. Ontem o Haiti, cara, quase complica a situação.
1: Oh, mas fez,
0: dos marroquinos, né?
1: Exato.
2: Pé frio é você aí, essa boca sua aí, ô.
0: Né? Deixa eu ver o que mais. Tava vendo, ouvindo. Que mais? Eu tenho sugestão pro WhatsApp. Qual a sugestão? Sugestão pro WhatsApp. Qual tema você colocaria no stop de adulto? Ah, tá. Que ela tava jogando stop.
2: Stop.
0: Os séculos. Nossa. Que eu não jogo stop.
2: Remédios. Remédios.
1: Uma coisa cidade atravessando sete. Ainda de jogo, né? O Zé nunca tinha assistido um jogo do Brasil, assim, uma Copa do Mundo com a minha mãe. Dona Anice, gente.
2: Ela então... doida.
1: Louca. Show alucinada.
0: A bola na área...
2: já começa a berrar.
0: Já começa a berrar. E detalhe, pode ser qualquer área.
2: Maravilhoso.
0: Porque ela não entende que área que tá.
1: É legal. E ela fala: chuta pro gol, chuta pro gol.
0: Gente, não, não, gente, chuta.
2: Esse é outro gol. Outro gol da Denise.
1: Detalhe, né? Vini fazendo as dancinhas dele, ela levanta pra fazer a dancinha igual. Falei, que isso? Aí o Lucas Pitutu, Lucas Rondelli, meu filho. Ninguém filmou a dancinha de Dona Anice? Eu falei, mentira, eu nem olhei, eu nem tinha visto. Ele falou, não, gente, meu Deus,
2: Dona
1: e ela
2: Anice,
1: grita.
2: É assim que tem que torcer, se entrega.
1: Ela grita.
0: Dias de hoje.
2: Hoje.
0: Então, gente, hoje tem, só pra lembrar, bom, bolão ninguém acertou, hoje tem curiosidade de quinta, hoje tem qual é acumulado, tá? Vamos acertar, gente, vamos caprichar?
2: Vamos.
0: Cara, nunca demos tanto prêmio assim, coisa louca, né? Hoje é quinta, 25 de junho. Rafa, fala do 25 de junho.
1: Dia do cotonete.
0: Ah, que legal.
1: Todo mundo faz a mesma cara, assim, quando tá
2: no
1: cotonete,
2: assim. É o cotonete. E aquele ferrinho da cabeça.
0: Mas, desculpa, ó, cotonete, médicos. Só toma cuidado. Eu sei que os médicos falam, não, realmente tem que tomar cuidado, tá, gente? Só na beiradinha.
2: Tá? E já dá pra entortar os olhinhos.
0: Vai, Rafa.
1: Dia do imigrante.
0: Olha aí, no geral?
1: No geral.
0: Tá.
1: Dia mundial do vitiligo.
0: Tá.
1: Dia mundial do marinheiro. Marinheiro.
0: Só quem te ensinou a nadar.
1: Marinheiro só. Dia mundial dos Beatles.
2: Nossa, dia do mundial dos Beatles.
0: Ô, meu, pera, vamos tocar Beatles.
1: Tá, bota aí.
0: Pera aí, vamos falar.
2: Abra aí, não é assim. Não, não é assim.
0: Eu nem me toquei, isso é meio óbvio. Deixa eu ver. Beatles. Vamos escolher uma.
1: The Beatles.
0: The Beatles.
1: The Beatles.
0: Ah, Drive My

0: Não, day tripper, vai, day tripper, day tripper, vai.
1: Faz tempo.
0: Cadê? Traca aqui que eu já aperto o play.
2: Pode apertar.
0: Então vai, fala de novo. Hoje é dia?
1: Hoje é dia mundial dos Beatles.
0: Day tripper.

0: Eita, foi embora meio de repente. Nossa, né? Você viu? Tchau, assim, sem falar tchau, dia dos Beatles. Que mais, Rafa? Celebridades?
1: Aniversariantes famosos. Celebridades. Maria Bopp.
0: Tá.
1: Atriz. Nelson Freitas.
0: A ator. Maria fez Bruna Sufistinha, tá certo.
1: Isso. E a blogueira do fim do mundo.
0: É.
1: Uma coisa assim.
0: Eu conheci ela, Sufistinha.
1: Isso. Fernanda. Fernanda de Lima? Não. Fernanda Lima. Ah. Eu peguei, eu falei, apareceu. Eu falei, gente, tá errado.
0: Tá.
1: E seria aniversário do George Michael.
0: George Michael. Então vamos de Wham. Um, dois, três.

0: de George Michael. Hoje seria aniversário também de... Não.
1: Hoje, na verdade, faz 17 anos da morte de Michael Jackson.
0: 17 anos da morte de Michael Jackson. Vamos então de Beat It na versão do Fall Out Boy?
2: Essa versão é bem legal.
1: É muito boa.
0: Então vai, é bem legal mesmo. Vai.

0: Michael Jackson. Quem mais, Rafa?
1: Charlie Salt, baixista do Blossoms.
0: Baixista do Blossoms, vamos de As It Was.
2: Essa versão ficou muito legal.
0: Isso aí é de quem? Do bonitão lá?
2: É, Harry Styles.
0: Ah, é?

0: parecendo o Rock Boat 89, balançando e singrando os mares. Como tá chacoalhando esse programa, não bem, é? Né?
1: Nossa!
0: Tá bom, né?
1: Nossa,
2: animadíssimos,
1: né?
2: Muito,
1: né?
2: Muito não moderno.
1: É? Nossa!
0: Eu também, nossa, eu também achei, gente. Que horas são? Rapaz! 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Alê Lupe, bom dia, meu velho!
3: Bom dia, Zé. Bom dia, Yuri, Rafa. Como é que é a programação? A programação do Balacobaco hoje tá Sailor Rock.
0: Sailor Rock.
3: Sailor Rock.
0: É que a gente foi
3: fresco.
0: Não, a gente foi falando de datas que envolviam, por exemplo, George Michael, Michael Jackson. E aí a gente tocou o Crossons, que é do Harry Styles. Foi uma coisa louca.
2: Uma loucura.
3: Ah, coisa louca. Aliás, aquela música Beat It, original do Michael Jackson, só tem roqueiro ali, viu? Tem dois caras do Toto.
1: Toto?
3: Tem o Steve Porcaro do Toto. Tem o Steve Porcaro na. Tem o irmão, tem o outro dele lá que toca baixo. Eu esqueci o nome dele. Deixa eu ver. Steve Lukather.
1: Nossa, velho, você é uma enciclopédia ambulante, né?
3: E tem o principal, que é classicão, Ed Van Halen fazendo o. Então, pega o disco do Michael Jackson lá, o Thriller. Ouve. Você vai ouvir o Ed Van Halen fazendo o solo da guitarra ali, bicho.
1: Ô,
3: louco, bicho! Mais do que...
0: Tem
3: Dirty Diana.
1: O Black or White lá que... Ah, ele gravou, não gravou, ele que criou, ele que não criou. Tem esse lance aí.
0: Tem, também. Ah, não sei, né? As coisas são muito loucas.
3: Tá bom, mas vamos falar do empreendedor que, coitado, tem que ficar se virando nos 30 aí. Né, tô tentando afinar o violão todo dia, não é, meu Deus?
0: É verdade.
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3: Pinta um cachê, hein? Nossos amigos locutores aí. Pinta um cachê. Agora eu se dei bem.
6: Agora vai ser o resto da vida assim. Vai ser todo, toda semana eu vou ter uns 10 pra fazer. Vai pensando, trouxa.
0: Hoje a gente falou, então, como manter os compromissos financeiros quando se é empreendedor. Ô, Lê, obrigado, viu, velho? Brigadão, viu?
3: Imagina, amanhã eu tô de volta e você falou que tem um monte de aniversário hoje, aí ainda tem mais?
6: Tem mais dois.
0: Quer ver? Peraí, deixa eu só encerrar.
3: Tem um montão.
0: Quer ver? Peraí, valeu, PicPay.
3: Valeu!
0: Agora, olha só, quem tá fazendo aniversário?
2: Mike Kruger.
3: Sabe o Yuri.
0: Não, o Yuri abriu, né, Yuri?
1: É maio.
0: Não, mas o Mark Kruger não é o vocalista.
1: Não, o Chad Kruger é o vocalista.
0: É, então isso deve ser parente.
1: Ou primo, ou irmão,
0: ou agregado.
1: Agregado.
0: Valeu, obrigado!
2: Valeu!
0: Tchau!
3: Beijo!
0: Valeu.

0: Acabou, senhoras e senhores. Acabou nada, ainda tem mais, né, Rafa?
1: Tem.
0: Tem. Fala pra nós quem tem.
1: Benson Boone. Gente, ele nasceu em 2002.
0: Eita!
1: Já criança.
2: Bebê.
0: Vamos ouvir.

0: Esse é um dia com bastante coisa, né? Bastante datas.
1: Datas,
0: né? Então a gente vai rapidinho, depois a gente volta e vamos falar de WhatsApp, vamos. Etc, ok?
2: Tá. Ok.
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1: Bueno, pessoas, deixa eu falar algumas coisinhas pra vocês que a gente tá bem atrasado aqui, ó. Vou repetir, bolão. O bolão do jogo da Escócia. Nenhum ouvinte acertou, ninguém acertou.
2: Nada,
1: tá?
2: Nada.
1: Então, a gente não vai...
2: Quem chegou mais perto fui eu e um ouvinte.
1: É, verdade. Ou então eu, né? Eu falei 1-0 Brasil.
2: Não, mas três gols você errou. Eu errei só um gol.
1: Ué, e daí? Eu errei só dois, porque foi zero.
2: Então, é menor.
1: No,
2: então,
1: no lugar da Escócia
2: perto.
1: Eu não errei nada, porque a Escócia fez zero. Então, enfim, não tem essa de... Não vem. Não vem, Yuri. Não vem, tá? Então, bolão. Então, não tem ouvinte. Só segunda-feira a gente faz de novo, tá? Curiosidade de quinta, já, já. Qual é? Já também, a gente ia falar alguma coisa do canto.
2: Tem cacareco.
1: Ah, o qual é? Tem cacareco. Vou mostrar pra vocês, tá? WhatsApp, alguma ideia?
3: Eu tenho uma aqui que
1: fala.
3: Eu não sei. Tá? Tipo, TCU.
1: Tá.
3: É, qual frase que se alguém ouvir de você, de vocês, enfim, pode atirar que é clone?
2: Como que é?
3: Qual frase que se alguém ouvir de você...
1: Se você falar uma
3: pode atirar que é clone.
1: É, não é você.
3: Não é você.
2: Sim.
3: Tipo, nossa, eu amo calor, gente.
1: Não, a Rafa...
3: Amo!
1: Ai, tô com tanta vontade de ir pra praia, Zé, pegar um solzinho. Isso eu mataria.
2: Atira.
1: Atira,
2: exato.
1: Porque não é a Rafa, né?
3: Queria tanto engravidar de novo.
1: Atira, não é a Rafa. Né? Que é qual? Deixa eu ver. Putz, minha? Mas a ideia é boa.
2: Nossa, eu tô morrendo de frio.
1: É, o Yuri, não. Né? Tô com muito frio hoje, hein? Não é o Yuri, mata.
2: Não, o Zé pode ser, nossa, minha cabeça tá tão pequenininha hoje.
1: Também pode matar. Não sou eu. Deixa eu ver.
3: Ai,
1: que
3: quero
1: mais?
3: Tanto morar na praia.
1: Essa Rafa, mata. Cara, eu tô pensando, eu não sei, cara, que frase. Não, tem um monte, né? Mas eu não lembro agora, mas é uma boa ideia. Vamos nessa?
2: Vamos.
1: Eu não sei como colocar isso no
2: também
1: gerador
2: não,
1: de caracteres.
0: 94908989.
1: Tá, que frase.
3: É clone.
1: Que frase jamais sairia da tua boca?
2: Não. Eu coloquei atira que é clone.
1: Atira que é clone? É.
3: Boa.
1: Tá. Bom, não sei.
3: Eu preciso de uma caneta.
1: Tá, atira que é clone, então. O que você jamais diria?
2: O que
1: tá?
2: Você jamais diria? É
1: o que
2: isso.
1: Não sairia da sua boca. 94190.
2: 8989. Só que quando você for mandar, você vai mandar como se você tivesse falado, né?
1: Exato.
2: Você então é tipo eu falei agora: nossa, eu tô com muito frio.
1: Uhum, jamais.
2: E a seria. Rafa falou: ai, eu quero engravidar.
1: Aham, ou tipo, quero ir pra praia. Eu jamais ouviria isso da Rafa. Eu tô pedindo pra ir pra praia, a gente faz.
3: Ah,
1: tempo.
3: Para, José Luiz. Sim. Toma vergonha nessa cara.
2: Aliás, uma boa dica pra esse final de semana tá ótimo pra ir pra praia.
1: Menos um.
3: Deve estar tudo de graça, veja bem.
1: Veja bem, o preço é bom, né?
2: Mas falando nisso, mano, eu tô com vontade de ir pra Campos do Jordão, mano.
1: Olha aí, tá vendo?
2: Tá na fase boa, né?
1: Na fase boa.
3: Deve tá tudo caro, gente.
1: Não, mas agora, se você puder ir no meio da semana, Yuri, eu acho que é melhor, porque daí não tem ninguém.
2: Mano, não fala que você duvida que você vai tomar.
1: E aí você faz um, como é que chama? Um dubalacubá com o olho da rua, ao vivo, direto de Campos do Jordão, hein?
2: Fala, eu não gosto de Campos do Jordão. É o WhatsApp de hoje, porque eu amo Campos
1: você
2: do Jordão.
1: Você ama Campos do Jordão, olha aí.
2: Exatamente. Deixa eu ver.
3: Detesto Paris, gente. Detesto.
1: É outra frase que jamais
3: detesto.
1: Ouviria da sua boca. É
3: outra
1: isso,
3: coisa
1: gente.
3: Também.
1: Minha já... triste, eu amo o Neymar. Então, ela não gosta do Neymar.
3: É. Outra coisa também, nossa, Japão jamais iria. Deus me livre.
1: Elvis Goires, nossa, como joga esse Yuri Alberto. Ô, Elvis, eu não posso falar porque ele mandou um vídeo super fofo no meu aniversário.
2: Fazendo parabéns.
1: Me dando parabéns. É Luiz, meu bro, tal, tal. E aí,
2: agora
1: eu achei
2: o Zé
1: que
2: só
1: ele...
2: fala bem dele.
1: É, eu só posso falar bem dele agora, tá, gente? Tô com famoso. Vontade de comer salada com coentro. É a Valéria. Né?
3: Ai,
1: enfim,
3: Deus
1: gente, vocês entenderam. Tem prêmio, Rafa?
3: Tem prêmio. Dentre todos que mandaram mensagem, um vai levar um voucher de R$100 pro restaurante Kirish, Unidade Jardins, pra comer gostoso.
1: Gostoso!
2: Delícia.
1: Já, já a gente vai fazer o qual é. Aguenta aí, vamos de Van Halen.
2: Nossa, pisar no pé.

0: Acho que a uva sem caroço, essas coisas também são cruzamentos, melancia sem caroço, tem uns rolê aí, não tem?
1: Yuri, eu não sei, tô falando do brócolis. Ah, que inferno!
2: Do Balacobaco 2.0.

0: Morning Stones, Stop Believing.
1: 94198989.
0: A gente quer saber o que jamais a gente ouviria da sua boca.
2: Exato.
0: 94198989. Fala.
2: Tipo, o que jamais você diria da sua boca. Ou seja, é clone.
0: Tá.
2: Entendeu? É meu clone, não fui eu não que disse. Entendeu?
0: É isso, né? Eu tô vendo aqui, a Raquel falou assim: Breaking Bread é ruim. Breaking Bread da série. Não, não sairia da minha boca também, né? Vamos acampar! Olha lá, a Ruth. Essa
2: nossa, é verdade.
0: Ô, a Ruth. Desculpa, é que eu falei, vou dividir em dois, tá? A Ruth falou assim, Yuri, aqui pelo nosso chat, Ruth Abreu. Vamos acampar! Essa também jamais sairia da minha boca. Jamais.
3: Eu adoro acampar.
0: Eu odeio, cara. Tem que ter um banheirinho legal, uma caminha bacana, não.
2: Aquela história, né? O que eu já, assim, jamais faria. Pode tirar aquela clone. Ser feliz no simples. Ah, para, vai! Me respeita. Ser feliz no simples. Porra nenhuma.
0: Depende do simples.
2: Ah, não, gente, desculpa.
0: Que simples é esse? É um simples que dá pra viajar?
2: Não.
0: É um simples que dá pra comer bem? Esse simples eu gosto. 94190 89. Tá, ó, tem prêmio, Rafa.
2: Tem, dentre todos que mandaram mensagem, um vai levar um voucher de R$100 pro restaurante Kish, Unidade de Jardim.
0: Já tem qual é?
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1: Galera, pra falar em macaco, galera da 89, chegou a hora do adeus. Não tem a ver com macaco, mas tem a ver com urso. A última temporada de O Urso já tá no Disney Plus e a situação tá tensa. E aí não tem nada a ver porque não é o urso animal, é a série, é o urso, o The Bear, o Carmi, o cozinheiro, tá ligado?
2: Lógico, eu tô ligada,
1: gente. Então, o Carmi largou tudo, deixou a equipe lá, tchau, fui. A equipe assumiu a bronca com o restaurante à beira da falência. É rock and roll puro. Muita tensão, superação e a descoberta emocionante de que as pessoas são a alma do negócio num último serviço decisivo. Eu adoro, sou muito fã do The Bear.
2: Muito bom.
1: É, vai ser um final épico, tá? O urso tá disponível lá no Disney Plus. Se eu fosse você, eu iria esse final de semana. Nós vamos, né, Rafa?
2: Exato.
1: Não perca, tá?
3: Novela.
1: Falar em série.
3: Qual é filme, série ou novela? Lá, lá, lá.
1: Basicamente uns 30 prêmios, Rafa.
2: Agora são Tá, agora são 30.
1: 30 prêmios.
2: 30 prêmios.
1: Tá, entre eles você tem uma TV 50 polegadas Philips Ambilight, ainda dá pra você assistir nela a Copa do Mundo. Tem um mixer, tem um headphone Philips, tem uma pipoqueira. Ah, que delícia assistir ao Jogo do Brasil pipocando, não é verdade?
2: Opa!
1: Um monitor AOC Gamer, se você de repente trabalha com internet, esse monitor é excelente. Dá até pra você assistir o jogo nele também, porque a imagem é ótima. Sim.
4: Tem um boné Supercap 89, tem uma camiseta do Balacubaco, uma party speaker da Philips, tem 3 vouchers do Burger, pra quê, Rafa?
2: Pra comer gostoso.
4: 4 ingressos para o Cinemark, uma air fryer, uma camiseta do CPM 22, um óculos Chili Beans, uma panificadora, uma camiseta exclusiva 89, um aquecedor, uma caminha de cachorro, um flash tatu da Venice Inc., uma TV Philips 50 polegadas, um earbud, um vinil do Five Finger Death Punch, 4 vouchers e R$100 da Carolinaria Dus, pra que, Rafa?
2: Comer gostoso.
4: Um mixer. E agora, vai.
1: Presta um pouco. O pessoal tá cobrando, falando que o Yuri é um tratante. Ele é. Mas, como vocês sabem, todo integrante do Balaco, quando faz uma viagem, seja ela pra qualquer lugar, tem que trazer um cacareco. Yuri, qual é o seu cacareco? Senhoras e senhores, temos imagens. Quem está em vídeo, radiorock.com.br, twitch.tv/zelisrock. Vai.
4: É um ímã de geladeira da Times Square de Nova York.
2: Olha, ótimo.
1: Olha lá, o ímã de geladeira da Times Square custou uma doleta. Ele falou, eu não vou gastar com esses trouxas que isso...
4: É. Tá, não foi uma doleta, tá, Zé? Porque eu fui na loja dos gifts lá e eu falei, mano do céu, vai ficar sem cacareco.
1: Que vocês estão...
4: Vai ficar sem cacareco.
1: Não, qualquer coisinha é 20 dólares.
4: É 20 doleta.
2: Não, mas é assim mesmo.
1: Né?
4: Pois é.
1: Enfim, deixa eu ver. Olha, gente.
2: E pra gente eu não trouxe nada. Tá.
1: Tá mal,
2: da
1: não.
2: Copa, né?
4: O comprometimento foi com o cacareco. Tá
1: bom, olha que legal. Então. Bicho, eu peguei aqui e já fui assim com a mão pra ampliar. Eu tô muito louco.
4: Ô, Zé, mas você sabe que lá, eu não fiz isso, né? Mas tinha muita gente comprando esses gifts ali nas barraquinhas da Brooklyn Bridge.
1: Na ponte de Brooklyn.
4: É, um monte de gente tava fazendo isso. Eu jamais faria.
2: Não, né? Porque não, assim, o negócio tava mais barato, é lá na Times Square mesmo.
1: Você comprou lá mesmo na Times Square.
4: Eu jamais vou pra barraquinha. Como que eu vou dar um cacareco de barraquinha? Eu jamais faria isso.
1: Ah lá, o Tony tá falando assim, olha, se achar qualquer coisa caída no chão, já vale como cacareco.
4: Já vale.
2: Sim, traz uma pedrinha, uma folha seca, entendeu?
1: É, tem que olhar muito no metrô. O metrô sempre alguém perde um boto, um broche, um pin, uma coisa.
2: Vale super.
1: Você pega e fala, tu comprei. Não comprou, tá ligado?
2: Da próxima vez você traz uma bituca de cigarro.
4: Ai, que legal.
1: Menos. Bom, enfim, gente, é isso. E você vai ligar agora 30160089. Vamos fazer?
2: Vamos.
1: Tá, 30160089 pra entrar no ar e quem sabe levar todos esses prêmios. Alô, bom dia.
4: Ah, como vai você?
1: Quem tá aí?
5: Alô, seu Zé Luiz.
1: Olá, senhor. Quem fala?
5: Denis de São Bernardo.
1: Denis de São Bernardo. Tá ruim essa ligação, hein, Denis?
4: E Denis, e nos prêmios não tem um celular novo pra você trocar, velho. Como a gente vai fazer
1: isso? Vamos tentar ver se.
5: Manda aqui em batalha.
1: Ai, desculpa. Vamos mudar então.
4: Nossa, velho.
1: É, mudei, não dava, Denis. Tenta de novo de uma.

0: Bom dia, Rafa. Bom dia, Yuri.
1: Bom dia. Quem é?
0: Ricardo, motorista de aplicativo, que dava treinamento pra motorista em...
2: Americanos.
0: Boa.
1: Você não participou semana?
0: Não. Retrasada. Pode ver aí, pode ver no registro, foi retrasada.
1: A gente não tava, né?
2: Não tava.
1: Deixa eu ver, os ouvintes vão decidir aqui pelo chat se você já participou semana passada. Sim, participou semana passada. Olha lá, Márcio falando.
0: Não foi semana passada, porque semana passada eu fiquei sem carro e eu não tinha nem como ouvir rádio, porque eu tava resolvendo outros problemas.
1: Eu sou Márcio.
0: Semana retrasada.
1: Derruba.
3: Não foi semana passada.
1: Tá todo mundo mandando derrubar. Sempre ele. O pessoal, tá.
3: Não, gente.
2: Ô Zé, o último palpite aqui do qual é foi The Mandalorian, série.
1: A série. Tá, então lá vai. É Ricardo, né?
0: Ricardo,
1: motorista de brasileira, da treino, de adestramento, do quê, não é?
2: É isso.
0: É isso aí.
4: Pode trocar. Não deixou.
1: Olha aí, não deixou. Ricardo, filme, série. Primeiro, qual foi o último palpite? Você já participou semana retrasada. Qual foi que você falou?
0: Eu falei... retrasada, foi... Caramba, foi uma série, mas eu não tô lembrando agora qual que foi.
1: Não tem problema, eu queria só saber pra ver qual relação.
2: Tá prestando bastante atenção, né?
1: Vai lá, Ricardo, você acha que é filme, série ou novela?
0: Vou continuar na série.
1: Boa. Vai lá, Ricardo, manda qual série? Fala, vai.
0: Ó, Chicago PD.
2: Chicago. Agora quero ver Chicago.
1: Chicago PD. Vamos pedir o que em Chicago? Não sei. Estamos passando o trecho.
3: Nossa.
1: É longa, né?
3: Tem 13 temporadas e é de 2014.
2: É longa. Essa é a clássica série de TV, né? Aquelas que eram feitas pra redes de TV.
0: E o dublador, a voz do Tenente Voight, que é o principal ator em português, é bem parecido com esse áudio aí que vocês mandaram, que eu andei dando uma pesquisada.
1: Observador.
2: Universal Channel. Deixa eu pegar o maior aqui, que tá muito curto.
1: Esse aí, né, Yuri?
2: Chicago. Não, esse é outro.
1: Entrou Chicago Fire, cara. Ih, falei.
2: Nossa, mas é um boca de sacola, Lelê. Mano.
0: Agora, só faltava, né, eu ter falado o spin-off errado.
1: Chicago PD. Esse é de 2014. Things were done, yeah. Essa série é um sucesso, né?
2: Sucesso, total. This is
0: intelligence. Essa é a Inclusive, eles têm, às vezes, umas junções com outra série que eu também não posso falar, porque vai ser minha próxima tentativa, caso eu erre.
2: Ele é jogador, né?
1: Jogador.
2: E você é um boca de sacola, né?
1: Olha aí! Perfeito! Só que não é.
0: Obrigado,
1: Ricardo. Valeu,
2: Viu?
0: Valeu, gente. Um abraço.
1: Lembrando, hein, que hoje entrou o cacareco de Yuri.
3: Exato.
1: E cacareco do Yuri é muito legal. É um imã de geladeira. Tá ali, ó, na mão dele, de Nova York, que ele comprou
2: Times Square.
1: Muito legal.
2: Eu vi uma galera comprando na barraquinha, mas eu não concordo.
3: Não, de jeito nenhum.
1: Pessoal atravessando, né?
2: Atravessando.
1: A pirataria, né?
2: Melhor não.
1: Alô, bom dia!
3: Como vai você?
1: Quem tá aí conosco?
0: Bom dia, Zé. Bom dia, Rafa. Bom dia, Yuri.
2: Bom dia,
0: Bernardo.
1: Quem? Desculpa. Quem?
0: Márcio de São Bernardo.
1: Márcio de São Bernardo! O que você faz em São Bernardo, Márcio?
0: Sou contador.
1: Contador, olha lá, Rafa.
2: Conta muita história, né?
3: Olha lá.
1: Igual sua mãe.
0: Olha, se fosse de história, minha ansiedade não atacava tanto, hein?
1: É, difícil, né, velho? Eu sei. Nossa, agora eu lembrei de tanta coisa que tem que fazer, mas enfim.
2: Já passou a parte, pelo menos, a declaração do imposto de renda, né?
1: Já foi.
0: Da pessoa física, sim, agora é jurídica, né?
2: A jurídica também declara?
1: Ah, gente, é. Ai, que chato.
0: Vamos falar de coisa boa, falar da nova TechPix.
1: Você ganha. Outro dia também, peguei um boletaço de imposto, falei, meu Jesus.
3: Gente, é um absurdo.
1: Aí eu tenho que pagar o plano de saúde. Esqueci de pagar o plano de saúde, gente.
3: Mas é uma multa gigante.
1: Agora vem... gente, não gosto disso. Márcio, ó, lá vai o áudio, hein?
4: Você. Pode trocar. Não deixou.
1: Será que se pode trocar? É alguém numa loja trocando alguma peça de vestuário que não gostou?
2: Talvez.
1: que não serviu?
2: Talvez.
3: Pode ser.
2: Talvez você pode estar ajudando o Márcio, talvez você esteja atrapalhando ele, mas...
1: Não sei que linha que o Márcio está seguindo. Márcio, filme sério.

0: Novela, Márcio?
1: Série.
2: Olha, hoje é o dia da série, né?
0: Hoje é o dia da série. O pessoal tá. Fala, qual série, Márcio?
1: Smallville.
2: Ah, essa daí é clássica.
3: É, vilinha pequena, a história do super-homem. Então,
4: é de 2001 e tem 10 temporadas.
3: É a história do super-homem, não é? Olha lá, Fazenda do Clark Kent.
2: Kent Farm.
1: É o Superboy.
5: Clark, we're leaving for the farmer's market
6: tá
5: in 15
6: não, tá
5: minutes.
6: Quente.
5: You haven't done your chores yet.
7: Hi, guys. Didn't you just...
0: Olha, chegou na escola.
7: What, a black hole?
0: Statistical fact. Eu assisti alguns episódios e eu gostava.
2: Cara, foi uma das primeiras séries que é meio um spin-off contando uma história pré-alguma coisa, assim. Porque não era tão comum nessa época ainda, né?
0: De começar a falar do tipo, o Batman quando criança, era um morceguinho.
2: Pois é, tinha problemas psicológicos.
0: É, o homem...
2: Calma que você tá hoje a boca de sacola, Zé.
0: Desculpa, hoje eu tô mesmo, né?
4: Tá, nossa.
0: Olha, o Lex Luthor.
2: É, mas ele era uma criança, né?
0: Era o Alex, né? O Lex Luthor era... Ai, gente, caiu com a Porsche. Com a Porsche. 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It's time, son.
2: Time for what? Foi sucesso, não foi?
0: Eu achei que foi bastante sucesso isso aí. Inclusive, esse ator começou a fazer algumas várias coisas logo depois.
1: Era boa, na época era boa.
0: Era boa,
2: não,
0: né?
2: Não é mais agora?
0: É, não, porque agora foi superada, né?
2: Superada?
0: Ah, eu acho.
1: É que eu saí da adolescência, então parei de assistir.
0: Não, agora, por exemplo, tem uma outra série do... Não vou falar.
2: Nossa, se você falasse, Zé.
0: Se eu quiser falar.
2: Não fala.
0: Vou falar.
2: Não fala.
0: Eu vou falar. Vive o drama aí.
2: Os caras de Mariporã já tá tudo levantado ali, preocupado com você.
0: Show me what? Mano, eu gostei.
2: E foi pelo dublador que você chegou nisso, ou Márcio de São Bernardo?
1: Não, foi o careca do meu irmão que falou que parecia, que ele já tinha assistido o Lionel Luthor falando algo parecido. Aí eu falei, bora, tô fazendo nada, vamos tentar.
0: Vamos
2: careca,
0: tentar.
2: Entrei de careca, né?
0: Qual o nome do seu irmão?
1: Maurício.
0: Ele é careca, o Lex Luthor é careca, ele linkou as
4: totalmente.
0: Coisas.
4: Totalmente.
0: E falou pro Márcio. É, o Maurício, irmão do Márcio, falou, Márcio, vai lá e fala, Smallville.
4: Não é.
2: Seu irmão não te ajudou muito.
0: Valeu a tentativa, querido Márcio.
1: Falou, um abraço aí
2: pra você. Um abraço pra você, Márcio.
4: Esse menino é muito príncipezinho, né?
0: O que faz o Superboy, né? Ele é bem príncipezinho, né?
4: É, muito príncipezinho.
0: Tô vendo também, todo príncipezinho. Eu queria fazer o Pequeno Príncipe.
2: É.
0: Olha, falei... Não, mas eu falei...
4: Eita!
2: Não, mas nossa, eu falei... é uma boca de sacola mesmo,
0: um
2: mano.
0: Livro,
2: vai
0: gente.
2: Tomar banho, Zé.
0: Falei um livro, gente. Eu
2: vai tomar banho, vai.
0: Vocês dois são muito chatos. Vai, credo. Vamos de... Red Hot Chili Peppers. Ah, essa música é trilha de um filme. O filme é...

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0: Vivo!
1: Ai, eu gosto, sabe do quê?
0: Do quê?
1: De falar pros outros assim, seu bosta.
2: Nossa.
3: Aí. Do Balacobaco 2.0.
2: Quem tá em vídeo fica vendo a Rafa toda arrependidinha com a mão segura a pérola dela. E aí, mas não sabe que ela fala e depois se arrepende.
1: Não, gente, tem. Essas vinhetas estão muito antigas. Eu acho que tem coisas que.
4: É, mas assim, nesse caso não que você tenha mudado, tá, Rafa? Porque semana passada.
1: Yuri, cala a boca.
2: Oxe, oi, pronto, olha lá.
4: Já era, já se perdeu. Já se perdeu.
2: Já se perdeu no personagem.
0: Perdeu a mão, perdeu a mão.
2: Perdeu, opa, desculpa, foi mal, tava doidona. Pô, que dia é hoje?
4: Hoje é quinta.
2: Quinta é dia.

0: Pois é, senhoras e senhores, é quinta e quinta é dia de curiosidades de quinta. Manda aí, Rafa.
1: Capricha, Rafa.
2: Capricho.
0: Vai.
2: A Noruega.
0: Adoro.
2: Agora na Copa, tá? Ah. Transportou mais de 1.000 quilos de comida para a Copa do Mundo, pois não confiam na comida americana.
0: Por quê?
2: Tudo industrializado.
0: Exato.
2: Ultraprocessado.
0: Boa.
2: Comer muito refrigerante e tudo em grandes quantidades. Aí, os noruegueses falou o quê? Os meu bacalhau tudo?
0: Vamos levar
2: pra lá.
0: As minhas carnes?
2: Vamos levar pra lá.
1: Então eles estão em regime de bacalhau.
2: Regime de bacalhau, gente.
0: Ó, vamos fazer a remada da Noruega em 3, 2, 1. Chega. Curiosidades de quinta.
1: Ainda.
0: Vai.
2: Calmate.
0: Tô bem.
2: O hábito de falar palavrões e dormir...
1: Seu bosta.
2: O hábito de falar palavrões e dormir tarde pode estar associado a uma inteligência superior. Gente, eu sou uma gênia.
0: Ai, meu Deus.
2: Não, gente, cara.
1: Aqueles estudos que fizeram com 10 pessoas.
2: Sabe do quê?
1: Do quê?
2: De falar pros outros assim, seu bosta.
0: Aí, tá vendo?
1: É aqueles estudos que fizeram com 10 pessoas, sabe?
0: Uh-huh.
1: Uma baita tiragem de
0: tipo 5 pessoas numa mesa de bar bêbadas.
1: É isso.
0: Vamos fazer a tiragem, né?
2: Porque eles falam que, assim, essa quantidade, né, de palavrões com mais frequência, tendem a apresentar maior fluência verbal, sugerindo uma capacidade maior de acessar e utilizar palavras do vocabulário.
1: Tá bom.
0: Ok.
2: Tá aqui, gente. É um estudo de Londres.
0: Uhum. Estádio de futebol é a igreja deles, né?
1: Estudo de Londres. Da onde foi feito? No boteco do tio João.
0: Curiosidades de quinta.
1: Eita.
0: A última.
2: Até 1956, gente, não é tão longe, vai.
0: Pós-guerra, 10, 11, 12 anos depois da guerra. Segunda.
2: Crianças francesas recebiam vinho na escola.
0: Eu adoro os franceses.
2: Era super comum.
1: É o russo também, né?
2: Vinho e cerveja ou sidra durante o almoço dos alunos.
0: Que delícia, hein?
2: E na época, muitos acreditavam que essas bebidas eram nutritivas e até mais seguras do que a água disponível em algumas regiões. E aí o seguinte, ai meu Deus, peraí que eu apertei aqui.
1: Esse da água até concordo, que tem umas águas aí da época friscas eras que era um bagulho ruim, né?
0: É.
2: E aí é o seguinte, isso tudo até menores de 14 anos, tá? Então criança mesmo, real.
0: Criança mesmo.
2: Tá. E isso tudo foi proibido, gente, sabe quando?
0: Quando?
2: Em 1981. Ou seja, até tipo ontem, porque quem nasceu em 81 é criança, nossa, uma jovem, né?
0: É,
2: só foi proibido em 81, gente.
0: Que louco.
2: Todo
0: isso.
2: Mundo, ó, pá.
1: É. Teve uma vez que você trouxe uma curiosidade que acho que era que cerveja na Rússia foi. Era considerado refrigerante até 90
2: pois
1: e pouco.
2: É.
1: Você fala, mano do céu.
0: Então, eu imagino que loucura, a vodka russa.
2: Não é?
0: Né?
2: Menino, que loucura.
0: Curiosidade de quinta.
1: Quinta.
0: Rolling Stones. Que estão dizendo aí o que falou que provavelmente não vão mais fazer grandes turnês mundiais.
1: Ah, eu duvido.
0: Sei lá.
1: Um dia eles vão beber?
0: É.

0: Ô, Rafa, qual era o assunto?
1: O que você jamais diria? Ou seja, se você falou alguma coisa que não tem nada a ver com você, é clone.
2: Atira que é clone.
0: Atira que é clone. É vamos clone. Lá, vamos ouvir, ó.
3: Nossa, que chuvinha gostosa, uma delícia pra trabalhar. Deus me livre.
4: Uma frase que vocês nunca vão ouvir de mim é: vamos viajar e pegar um carro e dirigir 6, 8, 12 horas. Pra mim, isso é um absurdo. Eu não consigo, eu odeio dirigir.
5: Sendo sincero pra vocês, nunca ouvi falar de Metallica. Eu acho que deve ser alguma peça do carro ou um polimento, alguma coisa no estilo, né?
6: Que jamais sairia da minha boca seria: bora pular de paraquedas. Tô fora, cara. Zero esportes radicais.
0: Eu
6: não
0: também.
6: Rola.
0: Eu também.
7: Ai, que vontade de socializar hoje.
8: Uma coisa que jamais sairia da minha boca é falar: deixa essa barata aí, ela não faz nada não.
9: Hoje eu não vou beber cerveja. Pode matar, que não sou eu não.
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0: Capite?
2: Capite.
1: Sexta-feira tem festa, Zé. Que delícia,
0: nossa,
1: tô animadíssima.
0: Mano, a Rafa, velho. Eu gosto, assim, né? Eu não gosto muito mais da humanidade, mas eu gosto de encontrar pessoas, amigos. Meu, a Rafa é difícil.
2: É social, né?
0: É, todos são
1: muito. Nossa, se tem uma pessoa que, nossa, sou muito sociável. É. Adoro gente.
0: Opa, temos prêmios, olha aí. Quando toca Rebembela, isso se chama Rebembela pra mim.
1: Rebembela, tá.
0: De novo, ó, vou repetir, ó. Qual é o prêmio?
1: Um voucher de R$100 pro restaurante Quiche, Unidade Jardins.
0: Quem levou?
1: Quem levou é Paulo. Paulo, final do telefone 0823, 0823.
0: Tio Paulo, grande tio. Lembra do tio Paulo? Foi o tio Paulo, né?
2: Tio Paulo.
0: Era o tio Paulo, não era o tio Paulo?
2: É, tio Paulo.
0: Tava lá a linguiça.
2: É.
0: Era o tio Paulo. Vamos de som?
10: Tá. 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

0: É em Taormina, na Cilícia.
1: Sicília.
0: Errei.
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0: Quinta-feira. Quinta-feira, quase sexta. Hoje continua tendo Copa do Mundo. Hoje tem dois jogos importantes.
1: Seis jogos hoje.
0: Pô, sabe que a gente...
2: Seis jogos?
0: É, hoje seis jogos. E pro Brasil tem dois muito importantes, como eu falei, às 8 da noite, ao mesmo tempo, né? Porque agora, nesse último jogo da terceira fase, os jogos do grupo acontecem no mesmo horário pra não ter...
2: Dá pra dividir a tela?
1: Ah. O mata-mata mesmo, vai começar domingo.
0: Domingo, né? E, gente, ontem, só fazendo um adendo, que trânsito ontem em São Paulo,
2: que
0: hein?
2: Que isso, gente?
1: Sério, foi trânsito?
0: 5, 6 horas da tarde, parou São Paulo.
2: Nós assistimos na freguesia, né? Na casa da minha mãe. É, nós demoramos de Genópolis até a freguesia 1h40.
1: Doideira.
2: Uma hora e quarenta.
0: Sendo que assim, a gente veio, depois desviando. Aí chegamos ali perto do Palmeiras, né? Ali a gente ficou parado uns 20 minutos, 15 minutos com certeza, na rua. Sem andar.
2: Sim, sem andar.
0: Parado. Farol.
1: Que doideira.
2: Não, foi muito doido.
0: Eu quase desisti, falei, vamos voltar pra casa.
1: Eu acho que eu tive a melhor opção de todas.
0: Tava de bike.
1: Não.
0: O que você fez?
1: Eu vivi aqui.
0: Ah, você assistiu aqui? Ah, tá. É.
1: Cara, eu não saí nem vi o trânsito.
0: É.
2: Mas no celular?
1: Não, na hora que eu fui embora também não tinha ninguém na rua.
2: Né?
1: Tava vazia a rua, velho. Na hora que eu fui embora, eu falei, mano.
0: Vocês assistiram no telão aqui na rádio? O que vocês fizeram?
1: Não, cada um viu num lugar. Eu tava ali acabando um bagulho, eu deixei numa das telas do computador e fiquei foi trabalhando na outra.
0: Ah, que chato. Vocês tinham que assistir junto,
2: não,
0: mano.
2: Entendi. Podia colocar aqui, ó.
0: É, ficar. No telão. Ficar
1: é?
0: Todo...
1: É. Então, beleza. A próxima vez eu vou falar, ó, a Rafa sugeriu o César.
0: É, eu acho
2: pode
0: legal.
2: Falar que eu sugeri, acho qual o problema?
1: Vem aqui e assiste com a gente.
0: Não,
2: precisa. Essa socialização toda também.
1: Viu,
0: valeu, Rafa.
2: Valeu, Zé.
0: Valeu, Yuri.
1: Valeu, Zé.
0: Fiquem com Ramona, Luque Dan, Zé Luiz, Les Diz. Beijo. Até amanhã. Tchau. Até.

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você não esteja assistindo, sabe aquelas músicas que você ouve, ainda mais pra quem foi no show, aí você não, aí é sensorial, você vê, você sente até o cheiro do lugar, lembra daquela galera com aquela tiarinha vermelha de diabinho pintando, e vamos cantar aqui até estourar a corda vocal, até comprar uma nova corda na boca de água. Aumenta aí, esse disse e assinamos embaixo, pé.

principal do evento. Como a gente é atrasado, mas tá bom, né? A gente não gosta de correr. E o Mike Shinoda até respondeu ele pro público dizendo que a Amy odeia esse tipo de atenção. E ele pediu pra galera fazer um mosh pit só com mulheres durante Two Faced em homenagem a Amy. Foi muito

Então, é isso aí, né? Naí é muito maravilhosa. Se quiser saber mais sobre ela, tem lá também o meu canal do YouTube, que une música e psicologia, youtube.com/canal da Lucas Salomão. Fala, velho! Bora continuar aqui no Ramona.

0: gente, desde quando a Rádio Rock voltou, né? 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
10: Olá pessoal, Bento Mello aqui para mais um Tour Rock Bola nessa quarta-feira, 24 de junho. E ontem tivemos o final da segunda rodada da fase de grupos da Copa do Mundo com os jogos dos grupos K e L. E os resultados foram esses aqui: Portugal 5, Uzbequistão 0. Cristiano Ronaldo apareceu, fez 2 gols, jogou muito bem. Logo depois, Inglaterra 0, Gana 0, Croácia 1, Panamá 0 e encerrando ontem, a Colômbia venceu o Congo por 1-0. E hoje começa a última rodada da fase de grupos, com jogos dos grupos A, B e C. E aqui às 4 horas da tarde temos Suíça e Canadá e simultaneamente Bósnia e Herzegovina e Catar. Às 7 horas começa o grupo C, que temos Marrocos e Haiti, ao mesmo tempo de Brasil e Escócia. Isso aí, Brasil encerrando a participação aí na fase de grupos. Rayan deve entrar no lugar do Rafinha lesionado e Neymar foi relacionado para o jogo, viajou para Miami. Encerrando aqui os jogos de hoje, temos o final do grupo A às 10 horas da noite com África do Sul e Coreia do Sul e Tcheca e México, o México, o único time já classificado desse grupo. É isso, pessoal.
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14: A cidade de São Paulo registrou a menor temperatura máxima do ano ontem à tarde, com 13,5 graus. Mas a previsão, segundo os meteorologistas, é que a partir da segunda quinzena de agosto haja uma mudança no padrão climático, com temperaturas mais altas e chuvas irregulares como efeito direto do fenômeno El Niño.
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1: Ah, o Ed Vedder, cara, dá vontade de morar na mesma rua, né, dele. Fala, oh, e aí, imagina que fala português bem, assim, fluente, imagina, né? E aí dá um oi, troca uma ideia, fala aí o que você tá achando da Copa e vai que vai. Vamos ouvir, não pode, então vamos pra realidade, mas ouvir da Pearl Jam, Better Man.

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1: Esse é o Ramona 89 aqui na Rádio Rock do Brasil. 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Bora agora com um break, a gente já volta aqui no Ramona 89.
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7: Junho é mês de Toy Story. O quinto filme da franquia estreia nos cinemas brasileiros no dia 18 de junho. A sequência traz de volta os clássicos brinquedos Woody, Buzz, Jesse e toda a sua turma, enfrentando um novo desafio muito atual, a tecnologia. Na trama, após os eventos de Toy Story 4, Jesse assume maior liderança entre os brinquedos, enquanto Bonnie, agora maior, se envolve com um tablet inteligente em forma de sapo chamado Lilypad, que disputa a atenção da criança e ameaça sua relação com os brinquedos.
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0: Esse é o Ramona 89. A gente acabou de ouvir aqui vários sons horários legais. Teve Creed, rolou Cássia Eller, teve Aerosmith. E agora a gente encerra este programa aqui com tantas músicas da hora. Infelizmente hoje sem o senhor Danilo, que está com o Nuno. A gente faz esse revés entre pais e filhos. Mas na sequência temos aí nosso querido corredor, que em breve estará na maratona, lá nas gringas, correndo. Vai ganhar, vai levar, hein? Vai levar. PH Dragani, até as 5 no Corre 89. Valeu, aquelão. Oi, oi.
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4: O adversário da seleção brasileira no próximo jogo sai hoje. Holanda e Tunísia, Japão e Suécia definem o segundo colocado do grupo F, que vai enfrentar o Brasil. Os holandeses lideram o grupo, com os japoneses na segunda colocação. O jogo da seleção na segunda fase será na próxima segunda-feira, a partir das 14h.
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5: E é claro que você vai ficar ouvindo o Corre 89, né? Porque vai ver jogo do Brasil. Vai? Tá bom, vai.
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5: Faltando um minuto para as 14h. Boa tarde para você que tá no Corre. Eu sou o PH Dragani, a gente se fala por aqui até às 5h. Vamos lá? Bora passar a tarde comigo? Vou rolar som, vamos falar de música, de filmes e séries, de esportes. Vamos, hoje tem dica de treino, de corrida com o professor Júlio Dotti. Tem a parada Alternative Rock do Canadá em destaque. Novidades que eu vou... Daqui a pouquinho eu falo. 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E lembrando, você que está com o WhatsApp já na mão, o Corre 89 tem um canal no WhatsApp. Sim! Corre 89, chama o canal. Se não encontrar, faz assim, entra lá no Instagram, no @phdragani, você vai achar na bio o link do canal. Aí segue o canal, pronto, você recebe os trailers, as novidades musicais que a gente monta aqui, que mais? A playlist da parada, tem um monte de coisa lá pra você. Então, entra lá no canal Corre 89 no WhatsApp, certo? Edição de número 339 no Corre 89, largando o...
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1: Olha, os Rolling Stones prometeram para amanhã um single novo chamado Jealous Lover. Mas eles são mentirosos, um bando de mentirosos. Por que, PH, não vão lançar amanhã? Não. Lançaram hoje. Tá aqui, ó, Jealous Lover. Esse som tem participação do Steve Winwood nos teclados. Um pouquinho de Jealous Lover, som novo dos Rolling Stones, vai.

Jealous Lover faz parte do Foreign Tongues, o disco que eles vão lançar dia 10, né? 10 de julho agora. E eu falo que eles são um bando de mentiroso, por quê? Porque eles falaram que ia lançar essa música amanhã, né? Não lançaram, lançaram hoje e lançaram outra. Aí, os mentirosos não falaram nada, não lançaram outra aí, ó. Essa aqui é Divine Intervention.

0: Divine Intervention tem o Robert Smith do The Cure na guitarra, olha só. Bando de mentiroso, lançaram, falaram que ia lançar amanhã um single, Jealous Lover, não, lançaram hoje dois, Jealous Lover e Divine Intervention, aliás, os dois já estão lá no canal do Corre 89 no WhatsApp, você que tá aí no canal já recebeu aí os links dos dois singles novos, certo? Jealous Lover e Divine Intervention são os novos dos Stones, ó, dia 10, hein? 10 de julho tem o Foreign Tongues, o disco novo com um monte de participação especial, além do Robert Smith que você ouve nessa aqui, e do Steve Winwood, que estava na outra, Jealous Lover, tem Paul McCartney, ixi, tem um monte, tá bom? Beleza? Agora, trailer. Trailer do remake de Razão e Sensibilidade saiu, pois é, remake de Razão e Sensibilidade, estrelado por Daisy Edgar Jones, ela que fez o Twisters, né, então. E aí, cara, aquele esquema, a história acompanha as irmãs Dashwood, que tem que reconstruir a vida depois da morte do pai, enfrentando dificuldades financeiras, romances e aqueles conflitos entre razão e emoção. Tá aí, ó. Direção é da Georgia Oakley. Esse novo Razão e Sensibilidade chega aos cinemas no dia 16 de outubro. E o trailer tá lá no canal do Corre 89 no WhatsApp. Você não tá no canal ainda? Entra no meu Instagram, @phdragani, você vai achar o link na bio, tá bom? E os links estão todos lá no canal já, tá lá.
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1: E agora é hora do top 10 da parada Alternative Rock do Canadá aqui no Corre 89. Você sabe que essas paradas, elas têm playlists, né? E essa playlist já tá lançada ali no nosso canal no WhatsApp. Você que tem, já faz parte do nosso canal do Corre 89 no WhatsApp, já recebeu lá a playlist com esse top 10. Você não tá ainda? Então vai agora no Instagram, no @phdragani, você vai achar na bio o link. Aí é só seguir, pronto, ó, tem lá os sons novos dos Stones que eles lançaram hoje, o trailer de Razão e Sensibilidade e agora a playlist desse top 10. Vamos lá conferir o top 10 da Alternative Rock do Canadá? Bora lá pro décimo lugar. Caindo uma posição, The Darcys com Good Time. Nono lugar. Mantendo a posição da semana passada, é o Arkells com Portugal The Man participando. Money.

caindo duas posições, mas não sai do top 10. É o Somber com 12 to 12. Sétimo lugar. Subindo três posições, é o Sublime com Until the Sun Explodes. Ao sexto lugar, ó. Subindo uma posição, The Beaches com Should Have Known Better. É o top 10 da parada Alternative Rock do Canadá. E o quinto lugar. Caindo quatro posições, perdendo a liderança, tomando um capote. É o Metric com Victim of

Terceiro lugar. Mantendo a posição da semana passada, é o Young the Giant com Different Kind of Love.

0: também mantendo posição é o Noah Kahan com The Great Divide. E o primeiro lugar da semana na parada Alternative Rock do Canadá. Subindo 3 posições é o Death Cab for Cutie no topo da parada com Riptides. Ó, tá lá, hein? Tá lá no canal do WhatsApp, o canal do Corre 89 no WhatsApp, a playlist com esse top 10 que você acabou de curtir. Ó, vai lá, tá no Instagram, @phdragani, o link você encontra lá. Caso você não ache na pesquisa dos canais do WhatsApp, você pode ir lá no phdragani no Instagram, que tá na bio o link lá, tá bom? E amanhã, não perca, aqui no Corre 89 você vai conhecer as 10 novidades que mais se destacaram nas rádios de rock dos Estados Unidos nesta semana. É amanhã, não perca!
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1: 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E já já no Corre 89 tem a coluna do professor Júlio Dotti dando dicas de treino pra você. Olha lá.
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6: Zé Luiz lhes diz, e aí gente, tudo bem com vocês? Tá tudo bem, né? Pelo menos pra quem gosta de Copa. Brasil fez seu melhor jogo, sem dúvida, a gente vê uma evolução desde o primeiro contra Marrocos, depois o segundo contra o Haiti, né? Uma seleção bem fraquinha e tal. E aí pegamos a Escócia, que surpreendentemente foi mais fraca do que eu imaginava, né? Errou muito e o Brasil jogou bem, né? Acho que agora a gente começa a ter um time mesmo, uma equipe, né? Que conversa, os jogadores conversam jogando bola e tal, enfim. Foi um grande jogo, Vini Júnior foi o grande nome, Matheus Cunha também, né? Teve a volta do Neymar, que entrou já no finalzinho. Eu acredito que o Brasil jogou bem até os 20 do segundo tempo, depois a coisa virou meio, vamos ver, entrou Martinelli, entrou Endrick e tal. E o Vini Júnior foi o grande nome pelos dois gols e pelos três gols, né? Porque teve um lá que, me desculpa, a arbitragem errou e errou muito. Não fosse esse erro, hoje o Vini estaria empatado com o Messi na artilharia do campeonato. Agora a coisa começa de outra forma. Agora é pra valer. Quem perde, volta pra casa. O Brasil fica esperando. Na segunda-feira, às 14h, vai enfrentar o segundo colocado do grupo, que tem Holanda, Japão e Suécia. Hoje a gente vai saber qual desses três vai ser o nosso adversário. Quem você prefere? Zé Luiz lhes diz, beijo.
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2: Fala, Corre 89! E aí, pessoal, tudo bem? Muito rock and roll, muita corrida por aí? Pessoal, para você que já é aquele corredor regular e quer melhorar, só menos 3 vezes na semana que corre, e você quer melhorar a sua corrida, ter um rendimento melhor. Vou te falar aqui 3 fatores que vão te ajudar bastante na melhora dessa corrida, né? Um deles é trabalhar em cima do limiar de lactato. Provavelmente isso é um pouquinho mais chato, que você tem que fazer alguns testes, um exame, ficar ali colhendo sangue, saber qual exatamente é o seu limiar e fazer alguns trabalhos, alguns treinos em cima disso, de velocidade ou de ritmo, né, ou de tempo numa pista de 400. Ele é um trabalho um pouquinho mais chato. Se você tem essa oportunidade, legal, mas lembrando que isso aí vai ser no máximo 5, 6% da melhora realmente do seu tempo. Um que tem uma gama maior que vai te ajudar mais é melhorar o seu VO2. Então, você fazer trabalhos um pouco mais longos, controlando bem a sua frequência cardíaca e ter uma variação de tipo de treino, incluindo também aí a musculação, tenho certeza que isso aí vai te ajudar e ter uma proporção muito maior. E um outro que tem mais importância do que o limiar de lactato, mas não tão quanto o de VO2, que é a economia de corrida. Para você ser um corredor mais econômico, é legal você investir na sua técnica de corrida. Então procura fazer alguns educativos, analisar você correndo, filmar, ou então você correr numa esteira, olhando no espelho, ver se sua postura ali está correta. Se você tiver alguma orientação, é melhor ainda. Procura pegar um treino por semana que você faça e se concentrar na sua técnica de corrida, né? O alinhamento da sua cabeça, a sua postura, o seu tronco, a movimentação do seu braço, está bem coordenado, se não está exagerado, o alinhamento do seu quadril, a entrada do seu pé, a saída. Eu tenho certeza que não vai ser um desgaste tão grande assim. Você vai melhorar a sua técnica, vai melhorar a sua economia de corrida e vai fazer você melhorar aí na sua corrida, no seu dia a dia, tá bom? Espero poder ter ajudado vocês. Qualquer dúvida, é só me procurar lá no @juliodotti no Instagram. Valeu!
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1: E agora é hora da gente abrir o livrão para saber o que aconteceu na história do rock e no resto do mundo num 25 de junho qualquer. A gente começa em 2001. Há 25 anos, os Strokes lançaram o primeiro single da banda, que é o Hard to Explain. 1994. Há 32 anos, o Stone Temple Pilots chegava ao topo da parada americana com o álbum Purple, aquele que tem Interstate Love Song. 1988. Há 38 anos, morreu o Hilo Slovak, guitarrista do Red Hot Chili Peppers. Ele tinha 26 anos. 1983. Ah, errei. Não era essa, tá? Era pra tocar Every Breath You Take, porque há 43 anos o Police chegava ao topo da parada britânica com o álbum Synchronicity, que tem Every Breath You Take, não Every Little Thing She Does This Man. É que foi o Every, foi pra frente. Enfim, tá bom. Agora, aniversários, ó. Hoje o Achilles Priester, ex-batera do Angra, faz 55 anos. E ele... Hoje o Mike Krueger, baixista do Nickelback, irmão do Chad, faz 54 anos. E olha, comemore, hein? Hoje é o Global Beatles Day, o Dia Mundial dos Beatles. Essa data foi escolhida porque em 25 de junho de 1967, os Beatles apresentaram para o mundo All You Need Is Love num programa internacional chamado Our World, que foi a primeira transmissão de TV via satélite. E essa apresentação foi vista por cerca de 400 milhões de pessoas. Essa data era informalmente comemorada pelos fãs dos Beatles. E a partir deste ano, a partir de 2026, oficializada pelos Beatles e também pela Apple Music, né? Enfim. E você que está acompanhando a transmissão em vídeo, está vendo aí a apresentação que rolou em 25 de junho de 67. Olha lá. E detalhe, nessa apresentação... tinha uma participação especial ali na plateia. Um rapaz assistindo. Esse rapaz é Mick Jagger. Pega, mas eu tô no carro, não tô vendo a transmissão em vídeo. Então faz o seguinte, vai no canal do Corre 89 no WhatsApp, que essa apresentação de All You Need Is Love no Our World tá lá. O link tá lá pra você, tá bom? No canal do Corre 89 no WhatsApp. Pega, mas eu não encontrei na pesquisa. Vai no Instagram, no PH Dragani. O link está na bio, tá bom? Beleza. Então tá aí, tá certo. Ó, seguinte, vamos falar de cinema, porque hoje estreia aqui nos cinemas brasileiros Supergirl. Olha lá. Há 33 anos, em 93, estreava Jurassic Park, o Parque dos Dinossauros. Há 11 anos, em 2005, estreava Minions. Há 123 anos, em 1903, nasceu o escritor George Orwell, o autor de 1984. Ele faleceu em 1950, aos 46 anos. Há 108 anos, em 25 de junho de 1918, foi registrada pela primeira e única vez na história neve em São Paulo. Hoje tá quase, mas não deu. Mas há 108 anos nevou em São Paulo. Hoje o maestro João Carlos Martins, grande torcedor da Portuguesa, faz 85 anos. O ator Ricky Gervais faz 65. O Bussunda, o humorista, faria hoje 64 anos. Ele morreu em 2006, aos 43. O ator e humorista Nelson Freitas faz 64 anos. George Michael faria hoje 63 anos. Ele morreu no Natal de 2016, aos 53. A Mauro Maggi, campeã olímpica no salto em distância nos Jogos de Pequim 2008, faz 50 anos. A Fernanda Lima, a esposa daquele cara lá, aquele Rodrigo Hilbert, aquele cara que não faz nada, aquele inútil. É, então, brincadeira. Ela faz 49 anos. Aliás, Fernanda Lima já trabalhou aqui no 89. Ela participou do Triple 89 na época. Foi apresentadora junto com o Paulo Lima. É, então. Há 29 anos, em 97, morreu aos 87 anos o explorador Jacques Cousteau. Há 26 anos, em 2000, morreu aos 62 anos o cantor Wilson Simonal. Há 17 anos, em 2009, morreu aos 50 anos Michael Jackson. No mesmo dia, morreu a atriz Farrah Fawcett. E há 8 anos, morreu aos 77 anos, o Richard Harrison, o velho daquele reality show Trato Feito. Lembra? É, então.
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3: A partir do dia 1º de julho, turistas que visitarem o distrito de Monte Verde, em Camanducaia, vão pagar taxa de preservação ambiental. A cobrança será por veículo de forma eletrônica e automática. A taxa varia de R$ 4,60 para motos a R$ 73,00 para ônibus de turismo.
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1: Ai, ai, ai, ai, ai, a relação cada vez mais azeda entre Morrissey e Johnny Marr ganhou um novo capítulo. Sim, o Morrissey publicou um textão, meteu um textão na internet, metendo o pau no Johnny Marr de novo. É, ele acusa o Johnny de tentar polarizar, dividir os fãs dos Smiths por conta de um documentário novo produzido pela BBC sobre a história dos Smiths. Bom, ele diz que, além de tentar dividir os fãs, né, o Morrissey diz que o Johnny tenta controlar a narrativa sobre a trajetória dos Smiths. Segundo o Morrissey, a produção, no caso esse documentário, não representa fielmente a história dos Smiths e reforça um distanciamento que já dura décadas. Bom, já é mais um capítulo só, né? Os caras andaram trocando farpas, né? O Morrissey disse que o Johnny Marr recusou uma proposta milionária de reunião dos Smiths e também disse que o Johnny impediu relançamentos dos Smiths, né, que renderia uma grana. Então, mais um capítulo da peleja entre Morrissey e Johnny Marr. E aí, de que lado você tá? Eu não tô de nenhum lado, eles que se lançam.
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1: Você lembra disso aqui? Uma coisa que tocou muito por aqui na 89, no começo dos anos 2000. Quem tá vendo a transmissão em vídeo tá, se ligou que apareceu ali o Billy Corgan. Pega aí Smashing Pumpkins, não é quase. Como quase? É o Zwan. É um projeto, um super grupo que o Billy Corgan montou quando o Smashing Pumpkins estava em hiato naquela época. Essa música, Honestly, tocou bastante aí, ó. Bom, agora é o seguinte, o Billy Corgan falou que pretende lançar 2 discos com músicas inéditas do Zwan. É, então, esse material faz parte de um projeto de relançamento do único disco que a banda lançou, o Mary Star of the Sea, né, que tá sendo remixado e remasterizado. E aí, ele falou que tem 60 músicas, mais ou menos, inéditas, que foram gravadas e não foram lançadas, então vai tudo nesse pacote aí. É o disco que foi lançado remixado e remasterizado e mais 60 músicas do Zwan. Tá aí, ó. Zwan, que tem também o Jimmy Chamberlain, né? O baterista que é do Smashing Pumpkins. Tem aquela baixista Paz Lechentain, né? Que você lembra dela? Argentina, então. Vem. Enfim, Zwan. Em breve, em discos e fitas, Seta Chantecler.
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1: Ganhadouros, quem levou o voucher de R$100 para Carolinaria Doce foi você, Kelly Alves Garcia de Souza, e o par de ingressos para o Zoológico de São Paulo saiu para o Adalberto Oliveira de Jesus. Adalberto e Kelly, parabéns, fiquem espertos aí, a galera da Rádio Rock vai entrar em contato com vocês pelo WhatsApp, certo? Eu sou o PH Dragani, te agradeço demais pela companhia, a gente volta a se falar amanhã, 2 da tarde, aqui no Corre. Na sequência, na Rádio Rock, tem show do Tatola. Tchau, se cuida, até amanhã.
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0: Polinésia.
1: Equador e Alemanha.
0: É, Equador e Alemanha já vai definir também, né?
1: Também
0: agora
1: vai,
0: já começou essa fase de definição, né?
1: É, vai definir os grupos, depois os confrontos, né? A próxima fase.
0: Pra ver quem cai na roubada.
1: É, eu sei que o Brasil joga segunda-feira.
0: Você acha que joga contra quem?
1: Aí eu já não sei.
0: Se a Suécia ganhar do Japão, o Brasil joga com a Suécia.
1: É. É difícil ali, viu?
0: O jogo é difícil. Suécia e Japão,
1: qualquer
0: jogo
1: um dos dois aí é...
0: pode levar. Então fica. É. Eu acho que a Holanda é mais difícil do Brasil pegar. Mas pode pegar também.
1: Também pode
0: o
1: acontecer.
0: Jogo é jogado, o lambari é pescado, né? Já diria o seu Zé Camargo.
1: É o matemático alemão que falou que o Brasil ia pegar o Japão?
0: Falou que ia pegar o Japão. Pode ser o Japão, né?
1: Rapaz,
0: eu acho que o time do Japão, acho que o time do Japão é mais forte que o da Suécia. Mas em todo caso, o jogo é jogado, né? Mais tarde, a Alemanha tá jogando agora, a Alemanha tá de azul, é isso? Uniforme diferente da Alemanha, né?
1: É, diferente.
0: É, azul com verde. Tá aí a Alemanha jogando agora, acabou de começar. Tá 0-0 ainda, tem um minuto de jogo.
1: É, começou agora, né?
0: Um minuto de jogo na TV, no Cazé tem 30 segundos. Eu descobri como é que faz pra deixar tudo atualizado, japonês.
1: Ah, é?
0: No YouTube.
1: Olha. Você
0: põe na... Ih, já saiu o gol da Alemanha. Putz, mano. Um minuto de jogo, mano. Nem começou. 2 minutos de jogo, ó.
1: Que isso?
0: 1:54, Alemanha faz 1-0. Vamos ver se vai validar. Eu não vi o gol, só vi a bola balançando na rede. A mulher lá. É uma mulher que tá pitando, né? Uma juíza.
1: É, não sei, não
0: é,
1: vi o.
0: É. Olha lá, aqui vai sair daqui a pouco, olha lá. Aqui demora mais 30 segundos ainda, que tá 0-0. Que maluquice isso, hein? Olha lá o gol, olha lá. Vamos dar uma olhada. Vou olhar agora, matou no peito, fora da área. Ixi, vai dar falta. Vai dar falta, vai dar falta. Pé na cabeça do cara, ó. Ó lá. E pegou ainda, né? Não é que não pegou.
1: É.
0: Vai anular. Mas ainda não anulou. É isso. Vamos falar do que interessa.
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1: Maia mandou aqui um lançamento hoje.
0: Qual é o lançamento?
1: Mais um single do The Revivalist. Get It Honest. Ele já havia mostrado, né, um single anterior. Esse aqui é outro do sexto disco da banda, que tem o mesmo nome.
0: Essa banda é boa, né?
1: É boa
0: essa. Vamos ouvir? Revivalist, outro single do mesmo disco, né?
1: É, banda de New Orleans.

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1: Esse é o single que a gente, né? Lançou faz tempo.
2: Faz tempo esse, hein?
1: Nome da banda é Revivalist. Vamos ouvir.
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0: Legal, né, meu? Música boa do Revivalist.
1: Get it honest.
0: É o lançamento de hoje. A Alemanha fez 1-0 no Equador, valeu o gol. E o Equador já empatou, 1-1. Olha lá, tá lá tudo lá a classificação. Acho que tá ruim pro Equador, hein?
1: Tá difícil.
0: O Equador tem que ganhar da Alemanha pra tentar classificar em terceiro, hein? É. Porque a Costa do Marfim já tá ganhando de Curaçao, de 1-0.
1: 1-0, né? Chegando a 6 pontos.
0: Esse resultado aí quebra o Equador. Joga pra fora, já era. Ou eles ganham da Alemanha ou eles estão fora da Copa. 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
1: É isso. Tem par de ingressos aqui pro Estância Let's Rock, 29 de agosto, no Estância Alto da Serra. Vai ter Biquíni, Detonautas, Raimundos, Ultraje a Rigor, Paulo, Ricardo e o Tijuana.
0: Boa!
1: Valendo no zap 98-363-8989.
0: Fechou, participa aí. Enquanto isso, vai ouvindo Screaming Trees.

0: É boa essa música, né?
1: Boa pra caramba.
0: A Legião Urbana é uma banda boa demais, né, meu?
1: Social Distortion.
0: Que vem ao Brasil fazendo Wicked Game. Essa música é um abuso de boa, velho. Ela original já é maravilhosa, né? E essa versão do Social Distortion, mano.

0: Revolution Weekend Game. Boa demais. 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
0: Tá aí, o QR Code tá na nossa tela, ó. Fica aí pra você, ó.
1: 99 centavos.
0: É bom demais, né?
1: Esse é o destaque de hoje, The Revivalist.
0: Boa. O que tá valendo em prêmio?
1: Par de ingressos do Estância Let's Rock, 29 de agosto, no Estância Alto da Serra, valendo pelo Zap 98-33-8989.
0: É isso aí, vamos participando, participa de tudo que é tudo nosso! 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
9: Tamo aí, japonês. Continua 1-0 pra Costa do Marfim e Curaçao. E continua 1-1 Alemanha e Equador.
10: Tá duro o jogo ali da Alemanha.
9: Por enquanto tá dando Alemanha e Costa do Marfim. O Equador tá ficando fora. Com 2 pontos não pega nem terceiro lugar.
10: Tá difícil.
9: Tá difícil.
10: Esse
9: tá difícil.
10: É o destaque de hoje, The Revivalist. Get it honest.
9: Boa música, hein?
10: É boa mesmo.
9: O prêmio que a gente tá dando
10: é o par de ingressos aqui do Estância Let's Rock, 29 de agosto, no Estância Alto da Serra. Vou dar o resultado. Saiu pra Diana de Souza Gomes.
9: Boa!
10: Diana de Souza Gomes.
9: Boa, boa. Japonês, antes de você falar do prêmio, tem um monte de gente me ligando. Quando é que o Não Religião vai tocar de novo? Quero ir, foi demais. Pô, um monte de gente. Eu vou falar pra vocês que no meu Instagram... Deixa eu pegar aqui, que eu nem eu lembro o que, que eu vou fazer. No meu Instagram, tá lá, ó. A gente vai tocar no Dia Mundial do Punk.
10: Dia 11 de julho?
9: A gente viu quem criou isso. Dia 13 de julho é o Dia Mundial do Rock. Sai numa segunda-feira. No sábado, vai ter no Tendal da Lapa, ó que legal. Vai ter intervenção. Vai ter o Cadillacs Punk Rock lá, que a gente já combinou com os moleques. Vai ter Subexistência, que é legal demais. Vai ter Fogo Cruzado e vai ter Não Religião. Vai ser uma pancada só no Tendal da Lapa. Isso é dia 11 de outubro e é de graça.
10: 11 de outubro. Julho?
9: 11 de julho. 11 de julho. 11 de julho. É, daqui a pouco.
10: É, mês que vem.
9: 11 de julho, tá? Mês que vem, vai ter então Não Religião, Fogo Cruzado, Subexistência, Cadillacs Punk Rock e Intervenção lá no Tendal da Lapa. Beleza? Se você quiser entender o que eu acabei de falar, entra no meu Instagram, tá no meu feed mesmo. Eu já botei no feed, marquei um monte de gente lá, só pra gente se divertir. Então vai ter isso aí. Você quer ver uma paulada punk rock? Vai ser no dia 11, lá no Tendal da Lapa. Não Religião, Fogo Cruzado, Subexistência, Cadillacs Punk Rock e Intervenção. Bandas legais demais dessa parte punk de São Paulo que eu adoro.
10: Bom, sensacional.
9: Muito bom. Temos mais algum prêmio aí, japonês?
10: Tem, par de ingressos aqui pro show Masters of Voices. É, dia 18 de julho, vai cair no sábado no Tokyo Marine Hall. É uma super banda, tem o Eric Martin do Mr. Big, Edu Falaschi, o Tim Owens, que foi do Judas Priest, e o Jeff Scott Soto, foi do Journey.
9: Legal, hein?
10: Cantou com o Iggy Malmes.
9: Onde vai ser isso aí?
10: Vai ser dia 18 de julho no Tokyo Marine Hall. Ingressos à venda em ticketmaster.com.br.
9: Fechado.
10: E aqui valendo no zap.
9: Muito. Participa aí. Música nova de quem?
10: Rolling Stones.
9: Outra faixa chama Jealous Lover. Música nova dos Stones. Outra música nova.
10: Olha a pegada mais soul aí.
9: Rolling Stones, música.

0: Deixei até o finzinho, que é bum.
1: Que impressionante,
0: não,
1: né?
0: É impressionante?
1: Caraca.
0: Que música linda dos Rolling Stones, música nova, cantando num falsete o tempo inteiro. Quem é que tá na... Que você falou que tá tocando junto? O
1: Steve Winwood.
0: Tá tocando com ele?
1: Tá no órgão, piano.
0: Tá tocando ali. Piano ali, beleza. Hoje eu mandei uma mensagem, sabe pra quem? Pro Vitor Clay. Ele fez um negócio aqui com a gente, já fazia um tempão, aí apareceu pra mim hoje no meu telefone, que eu tinha gravado no vídeo, no telefone, aí mandei pra você.
1: Sim.
0: O que que eu mandei pra você?
1: Você mandou um registro ali dele no estúdio.
0: Aqui
1: estúdio
0: do lado.
1: Aqui da rádio, aqui do lado, aqui de gravação.
0: É.
1: E tocando uma música do Seal.
0: Do Seal, que vem aí, né, japonês?
1: É, que vem aí.
0: Aí, porra, ele canta pra caraca o Vitor Clay, né, mano?
1: É.
0: Eu não sabia que ele cantava, ele não é melhor que eu, mas ele é bom, né, meu? Ele
1: o moleque canta, é bom, rapaz.
0: É bom. Aí eu mandei uma mensagem pra ele e falei, ó, o que eu vou tocar? Ele falou, pô, mano, tu me quebra. Aí, então, é o Vitor Clay cantando Kiss from a Rose do Seal, que vem no Brasil, numa versão que ele tocou, pegou um violão aqui sozinho e começou a tocar. Ele tocou Nirvana, ele tocou...
1: Tocou várias,
0: tocou,
1: né?
0: Tocou várias,
1: ele é,
0: né?
1: É bom nisso.
0: Tocou, viu? Black Keys, ele tocou um monte de coisa legal e tocou essa música do Seal. Então, essa música do Seal, olha o Vitor Clay cantando, vocês vão falar, ah, mentira. Esse moleque canta muito, velho.
1: Ele canta bem.
0: É ele cantando e tocando violão. É ele violão. E eu, quem se tiver o vídeo, você vai ver que eu tô no vidro do vídeo vendo ele tocar. É muito legal, meu. Vamos dar uma ouvida. Bye, bye.

0: Gostou, japonês?
1: Esse é bastidor, bastidor mesmo.
0: Esse é bastidor. Gravado no quintal da 89. Muito bom isso, velho. Legal demais. E agora o Sil mesmo. Fazendo Crazy.

0: É bom demais. Fala, japonês. O que, que nós estamos dando de prêmio?
1: É o par de ingressos pro Masters of Voices. Vai ser dia 18 de julho, sábado, no Tokyo Marine Hall. Tem Eric Martin, Edu Falaschi, Tim Owens. Também tem o Jeff Scott Soto. Só vocalista bom.
0: Só bom mesmo. Só bom. Tamo aí dando esse par de ingressos, certo?
1: 98, 3389.
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0: The Warning and Karin Leon.
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1: 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Lançamento do Revivalist hoje. Agora é Getting Honest, muito boa essa música.
2: Boa. Faixa do sexto disco da banda que tem o mesmo nome.
1: Muito bom. Qual é o prêmio que a gente tá dando?
2: É o par de ingressos aqui do Masters of Voices. Dia 18 de julho no Tokyo Marine Hall. Tem o Eric Martin, Edu Falaschi, o Tim Owens, também tem o Jeff Scott Soro. Daqui a pouquinho eu vou dar o resultado.
1: Fechado.
2: Hoje é o Dia Mundial dos Beatles.
1: Eu até postei uma foto com os quatro Beatles e eu.
2: E é por causa dessa música.
1: Dessa música aí, ó. 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

0: Vai, japonês.
1: O par de ingressos do Masters of Voices saiu para Adriano Ferreira.
0: Boa, Adriano. E agora quantos dentes tem na boca, japonês?
1: 32 dentes.
0: Titã.

0: Tem par de ingressos aqui do Information Society.
1: Tem?
0: Valendo a partir de agora, 98-363-8989, dia 16 de julho, na Suhai Music Hall. Esse é o Tame Impala.
1: Information Society que nós estamos dando ingresso, é isso?
0: Tá no zap.
1: Junto com o Noel.
0: Junto com o Noel.

0: Mais uma subiadinha?
1: Mais uma?
0: Vamos ver se tem alguma que tenha subiu aqui, deixa eu ver.
1: É o Detonautas.
0: Tem uma subiada aí.
1: É, tem. Rádio Love Nacional.
0: É isso aí, é música nova.

0: a parada. Digital Reborn. Ah, as músicas velhas mais vendidas, consumidas nas plataformas digitais. Décimo lugar é o Live, Lightning Crashes, 1994.
1: O Live que cancelou, né? O Live vinha pro Brasil, cancelou.
0: Number 9. Nono lugar é o Coldplay, Viva La Vida, de 2008. Essa música é uma das que mais está presente no Top 10.
1: É verdade, música velha vendendo, né? Sweep the streets I
0: used to. Number 8.
2: O oitavo lugar é o Gautier, Somebody That I Used to Know, de 2011.
1: Sempre aí.
2: Repetiu mais umas 100 vezes aqui, cara.
1: A femarola.
2: Number 7. Sétimo lugar, Imagine Dragons, Believer, 2017. Tá pau a pau aqui com o Gautier. De repetição.
1: É verdade, é verdade.
2: Number 6. O sexto lugar é o American Authors, Best Day of My Life, 2013. Esse é o Digital Reborn.
1: Música velha vendendo agora.
2: Number 5. Quinto lugar, Edward Sharp and the Magnetic Zeros, Home, de 2009. Essa estava na semana passada.
1: É, e a música é boa.
2: Number 4. Quarto lugar é o Green Day, Time of Your Life, 1997.
1: É velho. Você olha pro Green Day, só vê aquelas carinhas de moleque, mas já tá tudo velho, né?
2: Number 3. Terceiro lugar, Radiohead, Creep, 1992.
1: Essa também não sai daí.
2: Mais de 100 repetições aqui em Top 10.
1: Como é que você sabe? Você fez inteligência artificial fazer a conta pra você?
2: Eu fiz isso mesmo.
1: Você é forgado em japonês?
2: Ah, tem que trabalhar, pô. Segundo lugar, Panic at the Disco, High Hopes.
1: Essa não é frequentadora.

0: primeiro lugar?
1: Number one.
2: Coldplay, Yellow, do ano 2000. Outra que repete bastante também.
0: Também repete. Everything you do. O Equador quase faz o segundo gol agora.
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1: 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Muito bom, qual é o prêmio japonês?
2: É o par de ingressos aqui pro show do Information Society, Noel e até a Alce do Snap, dia 16 de julho na Suhai Music Hall, valendo aqui pelo zap 98-363-8989.
1: Participa aí.
2: Nenhum de nós.
1: Nenhum de nós.

0: boa, né? Essa versão boa. Música do Bowie, versão do Nenhum de Nós, o Astronauta de Mármore. Gravada ao vivo.
1: Obrigado!
0: De nada, irmão!
2: É o 311?
0: É o 311 fazendo Love Song do The Cure. E essa versão é bonita demais. Porque esse friozinho, essa garoazinha... Ui, rapaz!

0: Alex Warren.
1: Ele mesmo. O jogo do Equador com a Alemanha tá uma brigaiada no fim, mano.
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0: maravilha! O Equador ganhou da Alemanha 2-1. Tá classificado pra Copa do Mundo, pra outra fase. Classificou em terceiro, mas já classificou. E também a Costa do Marfim ganhou de quem, japonês? Da Curaçao.
1: De Curaçao, é.
0: Ganhou de 2-0, também classificou. Então a Alemanha classificou, Costa do Marfim classificou e o Equador também pela vitória. Fez 4 pontos, tá com saldo 0, vai classificar.
1: Cara, vim pra sul do Equador, tá demais, né?
0: Tá demais, viu? Demais.
1: O par de ingressos aqui pro show do Information Society no até a Alce do Snap, dia 16 de julho, na Suhai Music Hall. Saiu pra Ana Cláudia Torres da Costa.
0: Valeu, Ana. Beleza, vai começar o Quem Não Faz Toma, japonês. Se manda, mano.
2: Tirando o pó do rádio. Ana Calvi e Iggy Pop.
0: Notre Dame, we know. O dinheiro Morrissey. Tá bom hoje no porque não faz tudo.
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2: O que tem no Quem Não Faz Toma de hoje?
3: Ministério Público investiga publicidade da Casa TV.
2: Caipirinha 3, uísque 0.
3: Virgínia e Vini estão novamente juntos.
2: Bandeiro 3, gaita de fole 0.
3: Bruxo é visto com tênis com 6 estrelas no logotipo do Brasil.
2: Jorge Benjor 3, Rod Stewart 0.
3: Rafinha disse que seu pai ficava com 80% dos seus direitos de imagem.
2: Cidade de Deus 3, Transporting 0. Quem não faz, toma!
3: De brincadeira.
2: Tá muito refinado esse facar aí.
4: Tá muito chique, você pensou pra fazer isso aí.
3: Transporting é um filme muito alternativo.
4: Faltou calça contra e saia.
3: Ficou, ele tá muito influenciado por aquele rapaz que veio aqui.
2: Ah, o Thiago.
5: Thiago Melo.
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3: Uma pergunta,
4: disso passa aí pro Frazão que ele responde.
3: Não, pra você que é palmeirense,
4: vai lá.
3: Você que tá falando, qual vai ser o primeiro título do Palmeiras no Nubank Park de verdade? Porque, né, tinha outro
4: agora
3: nome.
4: Agora, o que tem de segunda fase aí, já fica adiante?
5: Tem Copa do Brasil.
6: Copa do Brasil, Libertadores.
5: Brasileiro e Libertadores.
4: Brasileirão é uma boa possibilidade.
5: A Libertadores, né? Não vai ser lá, né? É final única e vai ser, fora, né?
3: Então, não tô dizendo que precisa ganhar lá. Porque já com
4: o nome, né?
3: Nome lá.
4: Eu não sei, mas o Palmeiras tá com 41 pontos. O único que tá mais perto do Palmeiras é o Flamengo.
6: Mas tem muito jogo ainda.
4: Que tem 34 e tem um jogo a menos. Que pode ir a 37.
3: Então pode ser o Campeonato Brasileiro.
4: Porque o terceiro colocado, que eu acho que é o Fluminense, tem. O Palmeiras tem 41, o Fluminense tem 31. Tem 10 pontos a menos.
6: Dá pra tirar.
4: Dá.
3: Dá pra tirar,
4: são só quatro jogos. Palmeiras perder 4 jogos seguidos e o Fluminense
3: é só chamar o Equador pra jogar.
4: É muito difícil, né?
3: Nada.
4: O que é que tem de prêmio Figueiredo?
7: Boa noite. Hoje tá valendo uma camisa autografada do Mônaco pelo Ansu Fati, mas só pra quem ouvir a música nova dele, Seja Como Seja. Sorteio tá rolando lá no nosso Instagram, @quemnofaztoma. O resultado sai hoje.
4: Beleza, é isso, daqui a pouco.
5: É isso mesmo, Tatuana?
4: Vamos dar dinheiro agora.
5: Agora?
4: Agora, só pra quem acordou cedo bebe água limpa.
5: Então vai.
4: 3016.
5: 0089.
3: A menina ficou desesperada.
4: Ficou desesperada. 3016-0089. Liga pro 89 agora. Quanto vale, Ricardinho? Porque teve gol do Brasil ontem.
6: Então é o seguinte, a gente falou no programa ontem, se cada gol do Brasil aumentava R$200.
4: Olha, e você não tá no YouTube ainda?
6: É isso aí.
4: Então, entra no YouTube.
6: Contando esses dinheiros dos gols e mais os 2 dias que a gente não fez o som passa a valer R$5.550.
4: Me dê, babai. E esse do gol do gol do Brasil, é só pra hoje?
6: Não, esse já foi incorporado.
4: Incorporou. Então a grana oficial é R$5.550.
6: E não volta pra trás, é daí pra frente.
4: E no caramba. YouTube nada?
6: R$500.
4: Mas foi gol do Brasil.
3: O YouTube joga bola. Eles entram em campo.
4: Eles estão entrando em campo.
6: Mas no jogo eles estavam no casé. Eles
3: E outra coisa, no YouTube, as pessoas quando passam o jogo, tá tudo no casé.
4: Você acha?
3: YouTube aí.
4: Mas chama a galera aqui, ó.
3: Você viu quantas pessoas tiram o casé ontem?
4: Vamos lá ver, nem quero
5: Patrícia
4: saber.
5: Patrícia Fontes tá aqui com a gente, o Júlio César tá aqui com a gente, o Marconi Barbalho tá com a gente também, a Cristiane... A Cristiane.
4: Teto Leal tá aí também.
5: O André Costa. Tá,
4: Cláudio Paulino.
5: Falamos junto. Tartu Leal. Já falamos. Quem mais tá aqui? O Tony.
4: O Geleia, pra variar.
5: Tony K07. Tony K07. Cristiane, já falamos. Leonardo Denis Silva. André Fileve.
8: Tá bom, tá bom.
4: Hein? Dela, tá bom, por quê, Denis? Porque você falou o nome dos caras,
8: mano. É tudo nome repetido. É igual figurinha da Copa aí no shopping. Tudo repetido.
4: Sabe quem apareceu agora? O Ian, o Ian Gorda.
3: O Ian tá aqui também, vagabundo.
8: Tá todo dia também.
3: Você vê que a gente fala de vagabundo, apareceu quem?
8: O Ian.
5: O Anderson Lima tá aqui.
8: Você deu muito tempo para as pessoas ligarem.
5: Chefão Nariga.
6: Ai, tem...
5: Fala.
6: E tem mais uma coisa, não é agora no som, mas ontem também no programa gravado, que a gente gravou o programa por causa do Jogo do Brasil, a gente achou que ninguém assistiu o programa, né? Nem a gente estava assistindo.
8: Falou que esses dizem
6: quem assistisse e escrevesse no post do Quem Não Faz Toma, que estava ouvindo o programa...
8: Tinha que ter a hora marcada, o print da hora,
6: e,
8: né?
6: E tinha um monte de gente, a gente vai dar tinha mais que uma pessoa, a gente vai sortear uma e vai ganhar uma camiseta do Quem Não Faz Toma exclusiva da Copa também.
4: É isso, é muito bom. Daqui a pouco o resultado, então, é isso?
5: Isso.
7: E então, além da camiseta, um voucher de kit de Canoles.
4: Olha isso. Então,
6: valeu a pena. Canole.
8: Valeu isso aí. Tinha umas 25.
6: Não, lá. Tinha bastante.
4: Ara Linard falou, eu já fui também, já falamos tá aqui também, até aqui. Todo
8: então
4: mundo
8: dá
4: entrando.
8: Duas camisetas.
4: Por quê?
6: É sua?
8: É melhor que dar dinheiro pro YouTube. Eu prefiro dar camiseta.
4: Cabe dinheiro pros caras, mano. É legal.
8: E dá camiseta pros caras, mano. Então, vai usar até segunda mesmo.
4: Não, tá bom, tá bom.
6: Que isso? Para de morar, você tá pessimista?
4: Já tá secando o Brasil, já.
8: Não.
4: A gente falou que ia dar o dinheiro, isso. Vocês ficam me enrolando.
5: Já...
4: 3016.
5: 0089.
4: Vou pegar o primeiro agora. Vai. Quem sabe o cara leva R$5.550 agora e o YouTube leva 500. Vamos dar 1.000 no YouTube hoje?
8: Por que isso, uma graça?
6: Mas daí volta pra 500
4: volta
6: amanhã.
4: Volta pra 500 amanhã. Então, YouTube hoje, R$1.000, beleza?
5: Um barão.
4: R$1.000 no YouTube. Se você não entrou, azar teu. Porque se alguém acertar, você tá na roubada.
6: São deixa eu ver quatro quem tá pessoas, na linha. Cada uma ganha 250.
4: Boa. Alô, 89. Pode falar comigo, é você mesmo.
9: Fala, Tatola.
4: É, isso aí. Seu nome qual é?
9: Paulinho.
4: Paulinho. Tudo bem, Paulinho?
9: Tudo.
4: Vamos ser campeão do mundo ou não?
9: Com certeza.
4: Com certeza.
8: Vocês vão jogar o que, vocês dois?
4: Eu queria saber por que você acha que com certeza?
9: Ah, o time agora engrenou, né?
4: Você acha que engrenou? Tá?
9: Cantou, Neymar entrou em campo.
4: Pô, então, tô
9: torcendo. Ser campeão.
4: É isso. Beleza.
8: Vini
4: essa é
8: tá empolgadão porque voltou a namorar, Vini, tá se exibindo.
4: Voltou mesmo, Denis? Voltou
6: depois eu falo.
4: Então voltou. Não me atormenta, então. Por que você fica me cutucando? Fica só me enchendo o saco. Ô, Paulinho, presta atenção.
8: Quer um tucano? Quer um tucano?
4: R$5.550, bota o som pro Paulinho. Mais uma vez. R$1.000 pro YouTube. R$5.550 pra você se você acertar o som. Que som é esse?
9: Então, eu já liguei uma vez nesse som aí. Eu consegui, eu chamei e falei que era uma sineta.
4: Errou!
8: Não, é da outra vez.
9: aí a Bebê Figueiredo falou que uma pessoa chegou muito perto e eu acredito que fui eu. E hoje eu acho que é aquela sineta, mas só que de bicicleta.
4: Sinetinha de... Antes era de hotel.
9: Aquela sineta de balcão.
4: É, entendi. É uma buzininha de bicicleta, aquela sineta de bicicleta, certo?
9: Isso.
4: É isso aí.
6: Você usa para atropelar o pedestre que está na sua frente.
4: Exatamente.
8: Quando lembra, né?
4: Quando lembra de tocar.
6: Que isso?
4: Buzina de bicicleta, a sinetinha da bicicleta. Se for isso, Paulinho leva R$5.550. R$1.000 pro YouTube. Quase bigode. É ou não é essa sineta? Ou é um bambu?
8: Errou!
4: Ah, você acertou de novo, hein?
8: E você acha que o Brasil vai ganhar?
4: É lógico
8: que
4: vai.
8: Ele tinha certeza que o palpite mais próximo era o dele. Olha a confiança
5: uma
8: que você
5: coisa,
8: vai dar
5: uma coisa,
8: dele.
5: Outra coisa,
4: o Paulinho,
5: outra coisa.
4: Um abraço. Obrigado, mano.
9: Abraço.
8: Valeu.
4: Pega mais um ou pega daqui a pouco?
6: Mais um.
4: Pega mais um. 3016.
5: 0089.
4: Vou dar mais um. Agora vale 5.000 e...
6: R$600.
4: 600. 5.600 mais R$1.000. No YouTube, e você não tá no YouTube, é uma vergonha.
8: Era pra ter um dinheiro a mais, porque ontem roubaram um gol do Vini.
4: É verdade.
5: É mesmo.
4: Roubaram um gol mesmo, e aquele gol foi legítimo, hein, Cadinho?
6: Aqui no Brasil, marcaria uma falta, mas na Copa ninguém
4: não,
6: marca esse
4: tipo de nem falta. Aqui, acho que marcaria
6: aqui uma marcaria.
4: Falta. Mas marcaram a falta. Então, tanto mas, que anularam o gol.
6: Então, mas foi raro, na Copa, os outros juízes não anulariam esse
4: gol. Você viu o gol da Alemanha hoje?
5: Nossa, falta clara.
4: O cara
5: clara,
4: quase amputou a cabeça do cara,
5: mesmo. Falta clara.
6: Raspou, né?
4: Não, então, raspou. O pé passou por cima da cabeça.
5: O cara disputou com o pé e com a cabeça, relou, e não foi falta.
4: Então, disputa um pé e uma cabeça.
5: Quando não pega, já é dois lances?
4: É. Pô, você tá de brincadeira, pô? Tinha que anular o gol. Vamos lá, 5.600, 3016.
5: 0089.
4: Deixa eu ver quem tá na linha. Alô, 89.
10: Alô?
4: É você mesmo. Seu nome qual é?
10: Miguel.
4: Miguel. Tudo bem, Miguel?
10: Tudo.
4: Então tá bom. O Brasil vai ganhar essa Copa, Miguel?
10: Óbvio.
4: Óbvio? Aê, quantos Miguel. Anos você tem, Miguel?
10: 11.
4: Nunca viu o Brasil ser campeão, Miguel?
10: Nunca.
4: Nunca, né? É legal, Miguel. Eu vou falar pra você. É uma sensação boa demais. É boa demais.
11: Vai ser esse ano, Miguel.
4: É isso aí. Tomara. Que time você torce, Miguel?
10: Palmeiras.
4: Então, eu não posso falar que você não viu o título, porque você
6: mundial já viu. Mundial ele não viu.
4: Vários.
11: Eu queria te ajudar, Miguel.
4: Miguel sabe tudo de título.
6: De brasileiro. Conhece
4: título, sabe. Sabe tudo de título. Título
11: sabe mesmo.
4: É Libertadores,
11: a molecada da idade é dele
4: e rola. É paulista, é Copa do Brasil, ele já viu tudo aqui dentro.
11: É isso aí.
4: É isso aí. Ô Miguel, vou botar quase o som pra tudo. Você. Vale 5.600. Você tem o seu pai aí do lado, sua mãe, alguém não?
10: Tem meu pai.
4: Tá bom. Então fala você, se você ganhar, você passa o telefone pro seu pai.
11: Mas
4: tá
11: o
4: bom?
11: Dinheiro é seu.
4: Mas o dinheiro é seu.
12: É tudo nosso.
4: Ah, ô pai, ó. Sai fora, ô Zoiudo. Bota o som pro Miguel. Repete. Miguel, é com você.
11: Vai lá, Miguel.
10: Eu acho que é um despertador antigo.
11: Despertador antigo.
4: Despertador
13: é antigo. É o caminhão catavelho.
4: Ele é um moleque de 11 anos, animal. Velho deve ser o pai dele que falou despertador antigo. Se é um despertador antigo, e se for isso, aquele despertador que faz um bleng bleng em cima, né?
11: É.
4: Pode ser, hein?
11: Pode.
4: O seu palpite é bom, Miguel. Tomara que você fature essa grana. O Miguel fala que é um despertador antigo. Se for R$5.600 pro Miguel.
11: Pro Miguel, viu, pai?
4: Viu, pai? Presta atenção, bota. Fala pra ele, ô quase bigode. É
14: outra não... vez?
4: Já falaram?
6: Errou!
4: Já falaram? Ah, já falaram. Que porcaria. Eu achei que não tinha falado.
11: Valeu, Miguel.
4: Obrigado, Miguel.
10: De nada, é
4: nóis. Valeu. É nóis. Dá-lhe porco, Miguel. É nóis, mano.
11: Gente boa, moleque.
4: É, moleque, gente boa. É isso aí, pô. 5 e 6. Você pega mais um?
11: Daqui a pouco.
4: Ricardinho manda na bagaça, irmão. Sim. Pega daqui a pouco. Ó.
6: Brasil.
4: O Brasil. Vamos falar do Brasil. 3-0. Parece que jogou direitinho, né,
11: jogou
4: ou não?
11: Jogou direitinho.
6: Jogou, mas a Escócia também já deu uma mancada logo no começo do jogo.
11: Né? Mais mérito do Brasil, né? Marcou que pressão apertou. Lá na frente.
6: É, o Brasil mudou a postura na demarcação. Mas
11: mesmo apertando, é uma mancada.
4: Você percebe que tem Fernando Diniz no mundo inteiro? Não é verdade? Todo mundo quer sair jogando.
6: Não, mas isso aí todo mundo sai jogando.
11: Todo mundo quer sair jogando, porque quando passa das linhas, facilita. Mas
6: tem
11: quando,
6: que saber, né?
11: É isso aí, mas quando dá ruim, dá ruim.
4: Deu ruim, né? E deu ruim duas vezes.
6: E deu ruim duas vezes, é.
4: E aí, vocês acharam que não foi falta?
11: Não.
6: Aquele segundo gol do Vini? É.
15: Só que não.
6: Não foi nada.
11: Foi nada.
4: Foi nada. Então o Brasil jogou bem.
11: Jogou direitinho.
4: Os três jogos foi o melhor.
6: É, e o menino lá ganhou a posição, né? É. O Raia jogou muito bem.
4: Jogou bem, né? Ele marca, né? Ele volta pra ajudar, ele tá lá na
7: frente. Ah, graças a Deus.
4: Ele é compridão, ele é alto. Ele tem a mãe ali, né?
11: Ele tem a mãe.
4: É um moleque bom de bola, né?
11: Tem gás.
4: Engraçado como o Luiz Guilherme ficou esquecido, né?
11: Luiz Henrique.
4: Luiz Henrique.

0: Martins.
1: Quem é o cantor?
2: Era chamei muito... ele de Luiz Guilherme.
0: E ele tava tão perto, né? Tava tão perto
3: tava de ser tão ele. Tava tão perto de ser ele, né? Aí, eu achei que fosse...
4: Eu mas calma, bem. Tem jogo ainda. Tem, ele vai ter a chance
3: e de... E o Neymar voltando?
2: Ah, foi bom, acho que foi legal. Foi bonito de ver ele voltando. Ele não ajudou o time em nada, né?
0: Aí porque, eu acho que ajudou.
2: Porque, assim, ele chamou gente pra ir ficar atrás dele, pra bater nele.
0: Não, né? não.
5: Que ele o vagabundo tá de pé.
0: E a bola não tava ficando mais. O Alisson precisou fazer 2-3 defesas, é bom lembrar disso.
3: É verdade.
0: E depois que o Neymar entrou, a bola passava todas pelo pé dele.
3: É verdade.
0: Pisava na bola.
3: Mas ele não, não é até que ele perdeu pouca coisa. Ele chutou a bola no gol.
0: É isso aí.
3: Ele deu um carrinho na linha de fundo.
2: Então, eu achei legal pra caramba.
4: Mas a impressão que eu tenho, né? Eu não tô na cabeça do Ancelotti. O Neymar vai entrar quando tiver jogo resolvido. Ele não vai entrar pra jogo pra resolver jogo, não.
2: Não dá pra confiar
3: nele. Eu vou falar uma coisa. Se o Brasil estiver perdendo pro Japão, que provavelmente deve ser o Japão, ele bota o Neymar no segundo tempo. Você vai ver se ele não bota. Você vai ver se ele vai ser.
2: O Neymar é...
6: Sem Deus, vai dar certo.
3: Ele vai, primeira substituição dele é Neymar e ele.
2: Eu vou te falar uma coisa.
0: Eu acho que o Neymar hoje tá com o Ricardinho. Tá mais pra administrar do que pra ir pra cima.
2: Eu acho só se estiver ganhando. Porque era 5 minutos, deu uma falta, alguma coisa. Mostrou ele, já tava igual tampa de marmita, suando de um jeito.
0: Ah, ele não tá. Assim,
2: então, eu tô falando?
6: Eu comecei a passar mal.
2: Só lembrar. Já diria o Everaldo.
3: O jogo aí, tá... Onde era o jogo? De onde? Onde era o jogo?
2: Miami.
3: Ah, o Everaldo tem que botar uma camiseta por baixo.
2: Não, a gente vai...
0: Aí são duas pra suar.
2: É, alguém tinha que levar uma extra, pô, pra ajudar ele. Mas depois eu acho que ligaram o ventilador.
3: Ligaram outro cara a camisa dele.
2: Ou chegou uma camisa nova, foram buscar
3: o hotel. Tá pegando fogo, então, bicho! Quando você vai fazer um programa de televisão com a luz assim, primeiro que você faz é botar a camiseta por baixo.
0: É isso aí.
3: Pra segurar o suor, pra
0: não vir na sua camiseta
3: de cima. Pode ser um coletinho como você usa, ué.
2: Não fala que ele usa
3: colete. Ele usa colete.
0: Senão fica pizza.
3: Senão fica aquela luz amarela quente do inferno. Ainda mais onde o Brasil tá jogando. Os Estados Unidos tá num verão de 40 graus.
2: E aquela camisa, quando o sua, dá pra ver bem
3: você cor, vê, né? O Júnior tava com uma camiseta por baixo.
0: Então.
3: A menina lá tava, o Denilson, mas
2: não,
3: a.
2: Era a menina.
3: Era a menina,
2: a Cris.
3: É. Ela é boa, essa menina, hein, mano?
0: É.
3: Ela é boa,
0: mano. É.
3: Ela tava com a camiseta por baixo. Porque não tem jeito, suou da
2: mas, assim, a gente gosta do Everaldo, nosso amigo, ele é um cara divertido. E eu fiquei agoniado, ele deve estar desesperado com esse negócio.
3: Deve,
2: mas depois
3: deve.
2: Ele mesmo tirou o sarro, você viu?
3: Tirou sarro.
2: Ele postou a foto com ele tudo suado e falou assim: pra não falar que eu não sou pela empresa.
3: É.
2: Eu não
3: sou a camisa
2: dele.
4: E o Vini Júnior? Quatro gols na Copa já, né? Tá jogando bom, demais. Né?
0: E tem um dado aqui muito legal do Vini Júnior.
3: Qual é?
0: Que ele fez gol nos 3 jogos da primeira fase,
3: sim,
0: né?
3: Sim.
0: Então ele se igualou ao Jairzinho, ao Romário, Rivaldo e Fenômeno. Só
2: isso
0: eles.
2: Dentro do Brasil, né?
0: No Brasil. Só eles fizeram gols em todos os jogos na primeira fase. Legal demais.
6: Você é o bichão
3: muito
6: mesmo,
3: bom. 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
4: Hoje à noite, às 8, tem os jogos...
3: Daqui a pouco,
4: os jogos que decidem o adversário do Brasil.
3: Quem você acha que o Brasil vai pegar?
4: Eu acho que vai ser a Suécia.
3: Angelão.
0: Eu queria pegar a Suécia, mas vai pegar o Japão.
2: Você... Eu acho que vai pegar a Holanda.
3: Você tá dizendo que a Holanda vai perder
6: para
3: a Tunísia.
2: Pode ser que empate e o Japão ganhe disparado em cima da Suécia.
4: Pode, o retrospecto da Tunísia... Leva tudo a crer isso. Tomou 9 gols em 2 jogos.
3: É, eu acho que é capaz da Tunísia ganhar mesmo. Eu vou fazer esse palpite de
2: meu. Seu. Cada um tem seu palpite.
6: Deus, cara,
0: vocês estão falando.
2: O Equador acabou de ganhar da Alemanha.
0: Vocês dois estão falando.
3: Vocês estão comparando o Equador com a Tunísia.
0: Não estou comparando, estou falando do futebol. Cês o Equador não ganhou do Curaçao.
3: Vocês estão falando do Plata, do monte de gente que joga pra
7: eles
3: caraca.
7: Não sabem
2: quem
7: nada
2: disse
7: de
2: que a Holanda
7: futebol.
2: Vai jogar inteirona? O Memphis Depay mesmo não foi pra Copa
3: sabe
2: até
3: quantos
2: agora.
3: Quantos pontos tem a Holanda?
2: Quantos?
3: 4.
2: E daí?
3: Ela tem que fazer ponto.
0: Tem que fazer ponto.
3: Tem que fazer ponta, não pode ficar com
4: ela vai jogar inteira.
0: Tá com o mesmo número que o Japão.
3: É, tá com o mesmo número
2: falando,
3: do Japão.
2: Eu tô falando, a Tunísia vai arregaçar a Holanda inteira. Vai pegar aquele cara, vai chutar ele estudinho.
3: E o filho do Neymar, por que barraram ele?
2: Foi legal, mas daqui a pouco a gente conta.
4: Depois a gente fala do Neymar.
2: Ele não vai ter funcionado da coisa.
3: Ele não deixa
4: de Neymar e Vini Júnior depois.
3: Neymar e Vini Júnior.
0: As seleções já classificadas, quer saber?
3: Quero saber, quem tá classificado?
0: Ó, vamos lá. Já tem México, África do Sul, Suíça, Canadá, Bósnia,

0: Brasil, Marrocos, Estados Unidos, Alemanha, França, Noruega, Argentina, Colômbia e agora o Equador. E
1: também já tá.
2: Mas aí você somou tudo, os primeiros.
0: Todo mundo.
2: Tem até os terceiros.
0: Só um confronto já tá definido.
1: Quem é que...
2: Porque essa é a lista dos terceiros agora.
1: Então, eu queria saber o seguinte, quem é que pode pegar a Costa do Marfim e a Alemanha, você sabe, não?
0: É, ainda não, porque não tá retinho igual o primeiro e segundo lugar de alguns.
3: Sabia, grupos. Não?
0: Tá lá, ABC, pode pegar.
3: Tipo, é o Pelé, terceiro, então, ABC.
0: É isso aí, pode pegar o terceiro lugar do ABC.
4: Quando fecha.
0: O único confronto já definido é África do Sul e Canadá. Que vai ser no domingo.
1: Que jogo baba, cara.
0: às quatro.
4: É o único jogo de domingo e é esse aí.
1: Domingo às quatro.
0: Às quatro.
1: Quando o África do Sul
0: e Canadá.
1: Opa, nossa.
0: O único
3: que vai ser.
1: Obrigado, galera. Quando da fecha. Copa do Mundo.
4: Sábado.
2: Sábado,
4: sábado termina essa fase.
2: É. E segunda-feira começa de novo.
4: Domingo começa.
0: Domingo.
4: Com esse jogo aí.
0: Com esse. É, bom. É isso,
2: bom. O Bruxo tava no jogo ontem.
1: Ele cumprimentou todo mundo,
0: que legal,
1: todo
0: mundo, né?
2: Deu força pra todo mundo, abraçou o Neymar, trocou uma ideia na orelha dele ali.
0: É.
2: Só que ele tava com um negócio que as pessoas ficaram de olho.
0: O quê?
2: O tênis. Ele tava com um
4: as
2: Air Force.
4: As pessoas, você, né, Deus?
2: Todo mundo, desculpa.
1: Todo mundo quem? Você.
4: Eu nem vi que ele tava Ricardinho.
1: Ninguém viu,
4: você viu,
1: né,
4: Tatola?
1: Não, ninguém reparou.
2: É que eles são ignorantes e desinformados.
1: Não, nós não somos ignorantes. É que a gente economiza dinheiro quando vai comprar tênis.
2: Ele tava com um tênis, que é um Air Force lá, cano alto, sei o que lá.
4: Olha, só vai até
2: o... Não, eu sei porque eu conheço o modelo.
1: Pô,
2: só que é um preto com aquele sushi, né, que é o negócio da Nike, assim, amarelo, pá. E na língua do tênis tem o escudo da seleção. E olha lá, o Air Force. E aí tem 6 estrelas no escudo da seleção na língua do Bruxo. Teria que ter 5. Mas só que ele já se adiantou, já põe 6 estrelas.
0: Fez, como chama aquela caneta? Posca.
1: Ele deve ter feito essa desenho
0: com
1: caneta.
2: Não, vocês não acreditam em nada, mano.
1: Caneta.
0: Posca.
3: Agora vai!
2: O que não aconteceu ontem foi a abdução. Fiquei esperando a abdução. Oh,
1: cadê a abdução? A mulher é louca.
2: Eu falei pra você que você só pode confiar nas minhas informações, porque as minhas são da NASA.
1: Você tem certeza?
2: A da mulher não, né? A babaiana não.
4: Babaiana errou.
0: Mas que apareceu de meme divertido.
1: Ela gastou um texto à toa, né? Ou vai lá que é abdução, vai abdução.
2: Não, mas olha, ela conseguiu.
1: Como é louca,
0: na hora,
1: né,
0: do jogo.
1: O que tem na cabeça uma tia dessa, né?
2: Não, mulher? Ela fez certinho, ela conseguiu uma atenção do planeta, porque ontem no jogo tinha o camarote da FIFA pesadaço, né? Kaká, Bebeto,
1: tava tudo lá.
2: E aí alguém perguntando pro Ronaldo, fenômeno ali, como é que ia ser se ele fosse abduzido. Falou, você tá sabendo que vai ter abdução ali? Hoje? É, vou aonde? Aqui em Miami, ela é. Você pode ligar pra minha mulher, avisar pra ela que talvez eu fosse, se eu fosse um voltar pra casa, eu fui abduzido? Mandou um jornalista ligar pra mulher dele. Ele nem voltou pra casa até hoje. Foi abduzido.
1: É, tá certo. Outra coisa, o Hulk tirou a Virgínia fora do bagulho?
2: Que susto, velho.
4: Que Hulk?
1: O Luciano.
2: Ah. Não, minha cabeça foi
3: quem é o cantor?
2: Lugar todinho. O Hulk tirou a Virgínia.
1: Virgínia, não a virgindade.
2: Pepino.
1: Não,
2: eu já pensei no jogador.
4: Não, o Hulk é casado Pepino com a de sobrinha novo. Dele.
2: É,
4: casado
2: então, mas pra ele arrumar outra...
1: Mas eu tô falando do Luciano Hulk. Tirou a Virgínia do Domingão?
2: Não é que tirou. Vai gradativamente... Tempo é como é que é? Homeopaticamente.
1: Mas ele não é amigona, minha amiga, minha amiga.
3: Dá pra melhor.
1: Ele gosta, agora piorou.
2: Ele gosta mais da Virgínia ou do emprego dele?
0: É.
2: Responde pra mim.
1: Da Virgínia.
2: Então ele vai continuar deixando a Virgínia lá.
3: Tem certeza?
2: Se ele gosta mais da Virgínia, ele vai deixar.
1: Mas não gosta então.
2: O que você acha?
1: Tirou fora?
2: A pressão em cima da Globo é grande. Existe um monte de gente aí em cima. Então assim, ele falou... Entre o certo e o errado, deixa
1: eu ver. E ele falaram que ele foi num camarote caro pra danar ontem.
2: Tem dinheiro pra caramba, velho.
1: Os caras...
3: Ô, Tatola, se liga no movimento aqui, Tatola.
1: Torcedores comuns, população brasileira que foi assistir, pagando $2,500.
2: Que também não é uma população comum, vamos falar a verdade, né? O cara que paga $2,500 é nada comum.
1: O passaporte dele é brasileiro.
4: Não, mas eu sei, mas não é um torcedor comum de classe média, é um rico, né?
2: Pra você.
1: É um torcedor que...
2: O torcedor.
1: Trabalhador que tem dinheiro.
2: Tudo bem,
1: ele vai na Copa, ué.
2: Ninguém tá falando que ele não tem direito.
1: R$13,000 pagaram R$14 mil.
2: Então, o tal do comum.
1: O que eu quero dizer é que vocês estão pegando outro assunto. Eu quero dizer que tá caro pra caraca.
2: Tá caro. Então não é caro.
1: Os caras abusaram de cobrar dos caras.
2: O ingresso mais barato da final é $9,000. $9,000
1: pra final.
2: Já tá tudo quase que vendido, independente de quem seja.
3: As
2: pessoas compram pra
1: o esporte mais popular do mundo custa.
0: É isso aí.
1: Eu até postei no meu stories um menino que tá lá acompanhando. Última, sabe aquele onde a gente assistiu o Arsenal? Contra
0: sim.
1: O Middlesbrough lá em cima.
0: Tá
1: lá, o cara pagou R$13 mil no ingresso.
2: Mano. Pra ficar no lustre.
1: Pra ficar no lustre.
2: E deixa eu falar uma coisa
1: pra vocês. Pra ficar grudado no teto,
2: meu. Eu não sei se vocês acompanharam isso, deram uma olhada nisso. Eu tava vendo uns negócios. A parada técnica, a partir de agora, você pode ter certeza que todo mundo vai adotar. Então o futebol passou de ter dois tempos para ter quatro.
5: Que merda.
2: Como se fosse um basquete, alguma coisa. Isso vai ser padronizado, a FIFA vai instituir isso.
1: É dinheiro que entra.
2: Sabe quanto, então? Sabe quanto a parada técnica, a hora que a FIFA percebeu que isso dava, rendeu para a FIFA na Copa? 250 milhões de dólares só a parada técnica. Todas as paradas técnicas têm um patrocínio de uma cerveja oficial da FIFA. E os canais que têm o direito de transmissão podem pôr ainda mais patrocínio. Durante os 3 minutos, eles podem pôr até 6 patrocínios de 30 segundos. Então, tá se ganhando tanto dinheiro com essa parada segundos. Que nunca mais vão deixar vai de beber água. É.
4: Mas que atrapalha coisa que... o jogo, atrapalha.
1: Não, e não só atrapalha.
2: E os jogadores estão reclamando.
1: Vamos fazer uma conta. Num jogo que começa às 9h30 da noite, é com 4, aí. Com duas paradas, mais o tempo de intervalo, mais, mais o acréscimo.
2: Pelo relógio, sobe 6 minutos.
1: O cara vai chegar quanto? Vai chegar quanto isso?
4: Não, vamos fechar aí a conta?
2: Eu sei que é o seguinte, é muito dinheiro que tá se faturando com a parada técnica, porque aí no estádio tem um patrocinador...
6: Precisava destruir a caneta.
2: Na transmissão tem outro, fora o que as emissoras que têm direito pode usar.
4: Mas que eu acho lamentável.
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1: 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Boa. Você já participa. Fala, Ricardinho.
4: Ó, dois caras que estão na Copa, que fizeram umas ações bem legais. O primeiro é o Mané, lá do Senegal, Sadio Mané. Ele falou que pra ele não faz sentido ele gastar o dinheiro que ele ganha com futebol com carros, aviões e mansões. Então, o que ele faz com o dinheiro? Ele usa o dinheiro pra viver normalmente. E o que sobra, ele investe em Senegal, com escola, com... ação social pro público.
1: Legal, né? Tinha que ser do governo, mas é bom que ele ajuda.
4: É, ele ajuda. Então ele faz um monte de coisas dessas pra população de Senegal. Outro cara que fez um negócio muito legal também é o jogador do Palmeiras, o John Arias, da Colômbia. Ele cresceu num bairro chamado Chocó. E lá, o sinal de TV não pega bem. E muitos moradores não têm nem TV, de tão pobre que é o lugar. O que ele fez? Ele organizou e financiou o bairro pra que instalasse um telão no parque, pra ninguém perder a Copa do Mundo. E ele postou na rede social falando, ó, pessoal, pode ir pra lá que vai ter show de...
2: Fez uma fanfest.
4: Exatamente, fez uma fanfest por conta dele. E além disso, distribuiu bola e camiseta pras crianças.
1: Que legal,
2: também.
1: Né?
2: Legal demais.
1: Bom legal saber demais, disso. Legal, né? Usar o dinheiro pra colaborar e ajudar de onde você saiu.
4: São caras que são privilegiados, né? Que ganham milhões e usam pra ajudar
2: já o Rafinha,
4: a galera.
1: Já o pai do Rafinha.
2: Já o Rafinha
1: então, e o já pai... o Rafinha, me conta aí. Parece que o pai tava pegando dinheiro
4: então,
1: dele?
4: Então, aí foi... Tudo começou porque...
1: É a Britney Spears do futebol?
4: A mulher dele chegou pra ele e falou assim, eu acho que a nossa casa tá ficando apertada. Vamos comprar uma mansão?
2: Vamos, quando ele amor. Mudou pra Barcelona, né?
4: Vamos, amor. Vamos comprar uma mansão.
1: Temos dinheiro.
4: Tem dinheiro.
1: Mas bora, vai!
4: Quando chegou lá com o corretor, pega, dá o documento daqui, vamos puxar a capivara, vamos ver se tem dinheiro, papapá. Ele viu que ele não tinha o dinheiro que ele deveria ter como jogador de futebol do Barcelona. Tinha, pra comprar a mansão, tinha. Mas não tinha o tanto que ele achava que tinha.
2: Tem,
4: ele
2: não ia, mas
4: ele
2: acabou.
4: Não ia pendurar uma casa. Não ia, não ia fazer três nada. Vezes. Mas aí na hora de colocar o piso, na hora de colocar...
2: Trocar os mármores.
1: Você tá dizendo que o pai do Rafinha pegou aí o dinheiro dele.
4: Aí foram ver, era isso mesmo. O pai do Rafinha nas
1: então,
4: negociações...
1: Então o Vampeta não tá errado.
4: De todo errado, não. Porque ele, o Vampeta falou que ele tava adulto, mas tava sem grana.
1: Mas
4: tal.
1: O Vampeta que levantou essa história.
4: Foi,
1: né? O Rafinha, ao invés de xingar o Vampeta, tem que dar uma grana
4: pro Rafinha, né? E aí foram levantar a capivara do o pai do Rafinha. O que, que ele fazia? Não do bruto, mas direito de imagem, propaganda, esses
1: passava pra conta
4: passava
1: dois dele.
4: Isso aí. 80%
2: ele pegava de tudo.
4: O salário dele pingava normal, certinho, papapá. Mas as outras coisas por fora ali, o pai dele pegava 80%.
1: E ele não sabia.
4: Não sabia. Só foi descobrir quando ele foi comprar.
2: Porque
1: sabia, não.
2: O pai administrava a vida dele. É futebolística e financeira.
4: E aí financeira.
2: É, ele tinha, ó, tá aqui seu dinheiro do mês.
1: Caiu pai roubando filho?
2: Não roubou, que... falou que tinha assinado o contrato. Mas desculpa, legalmente o pai não tava roubando. Mas moralmente...
1: Era o contrato.
2: Ele tinha um contrato assim, não é que ele falou assim, ah, 66 e pegava 80. Não. No papel, eu acho que o Rafinha nunca nem leu, vou pôr o pai. Lógico. Assina aqui, porque eu preciso assinar. Aí, e aí, assim, desde que ele foi pro Barcelona, a casa custava 10 milhões de euros. 56 milhões de reais. Que
1: é mesmo, né?
2: É. Aí agora é o sogro que cuida.
1: Agora é o sogro.
2: Tá bom, parece que piorou.
1: Mas por que que não dá pro sogro?
5: A gente conversou isso lá fora.
7: Dá pra melhor. Agora parece melhor.
1: Ele deu pro pai, não deu certo.
8: Não, ó, eu vi, ele falou que não é que o sogro é o empresário dele, ele não tem empresário.
1: É temporário.
8: É, ele cuida e o sogro dá sugestões. E ele aceita ou não.
1: Isso
8: ele
1: é
8: não administra, né? a carreira.
1: E é temporário, porque ele não vai achar um empresário.
5: Não tá assinando um cheque, né?
8: Não.
5: Tá deixando lá. Põe a música da NASA, que essas coisas são porcaria.
1: Não tá assinando um cheque, mas ele tirou o passaporte da FIFA lá, pra ser agente FIFA.
2: Ele já virou agente FIFA pra poder ser empresário.
1: É, virou agente FIFA.
5: Já é o agente FIFA. Nós estamos com um problema muito sério na NASA.
1: Ai, meu Deus do céu.
5: Aquele telescópio é capaz de cair aqui na Casa Verde.
1: Na Casa Verde, não.
5: Tá falando que vai cair na Casa Verde ou em Mirim.
1: Ah, não, é muito perto.
5: Missão vai tentar.
2: Na Cachucha vai
5: cair. É uma missão que vai tentar impedir que o telescópio da NASA caia na Terra. Que telescópio é esse, Odentes?
2: O telescópio.
1: Telescópio.
7: Como é que é?
2: Tem um nome meio complicadinho. Taylor Swift.
5: Da Taylor Swift.
2: É dela.
5: Telescópio é da Taylor Swift.
2: A NASA contratou uma empresa pra tentar.
5: A NASA não consegue resolver, contratou uma empresa.
2: Não, é mais fácil. Hoje em dia, a terceirização, ela funciona melhor.
1: A mão de obra tá complicada.
2: Só depois tem auxílio-desemprego, licença maternidade, se for pra pagar, eles não querem. Então, o que acontece? Eles falaram, contrataram uma empresa porque o telescópio perdeu a dirigibilidade. Por quê? Pergunta pra mim, por quê?
1: Por quê?
2: Porque eles não tinham um sistema de bateria tão eficiente quanto hoje. É um telescópio que já tá há 20 anos no ar.
5: Pega esses carros elétricos cheios de bateria sobrando aí agora.
2: Não era
5: bateria abandonada.
2: Não era um carro GAC, essas coisas assim, que tem aquelas baterionas. Então o que acontece? E aí ele perdeu o controle. E eles contrataram essa empresa pra pegar um foguetinho e guinchar o telescópio até a ISS.
1: Guinchada, dá uma guinchada.
2: Você dá uma laçada e sai puxando, igual o filme dos Jetsons, assim.
1: Sei.
2: Puxa até essa. E lá desmonta e traz de volta pra terra. Se cair aqui, pode causar um problema.
1: Obrigado. 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Bobagem, cara.
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5: 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Fala, Ricardinho!
8: Ó, o Neno Soares falou assim: Ricardinho, outro jogador que contribuiu bastante é o Kanté da França. Construiu um hospital em Mali, que era o país dele de origem. Olha,
5: aê,
8: um monte de gente
5: também
8: aí fazendo
2: legal. Tem vários jogadores que
5: vamos dar o dinheiro agora?
8: Vamos
5: dar dinheiro de novo. Vamos lá. Pra quem não acompanhou, nós já demos no
1: já
5: início
1: mesmo.
5: Do programa.
1: Já.
5: Tá perdendo o início, quem sabe você perde o prêmio todo.
1: Já foi o Paulinho e o Miguel.
5: Tem abertura aí? Então ponha, filho.
9: Quem não faz, toma. Apresenta.
2: Errou!
7: Outra vez?
2: Acertou!
9: Que som é esse? 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
1: 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É carro bom!
0: É mesmo.
1: Vai
0: é
1: isso pegar aí, o seu, fala lá com o Danilo, com o Flávio, com todo mundo que tá por lá, certo?
0: Certo.
1: Vamos dar o dinheiro, Ricardinho?
0: Bora.
1: Já botamos duas pessoas hoje.
0: Isso.
1: E um falou buzina de bicicleta.
2: Errou!
1: Outro falou despertador antigo.
2: Errou!
1: Que foi o Miguelzinho de 11 anos. 3016-0089. Quanto vale agora?
8: R$5.650.
1: R$5.650. E hoje o YouTube tá em quanto, Ricardo?
8: R$1.000. Quatro pessoas, cada um ganha R$250.
1: E se você não tá no YouTube, eu vou dizer pra você: você é um vacilão.
0: É mesmo.
1: Que nem ajudar nós, você ajuda. E a gente não fica aqui. Ó, oh, dá um like lá, dá um like lá. A gente nem pede isso. Dá
0: não,
1: um like
0: se você quiser.
1: Mas se eu fosse você, entrava que podia ganhar essa grana,
0: é
1: né?
0: É isso aí.
1: R$5.650. Deixa eu ver quem tá na linha. Alô, 89. Pode falar comigo, é você mesmo, isso.
10: Oi, Tatola.
1: Oi, bem? Tudo bem você? Seu nome qual é?
10: Merrick.
1: É como?
2: Merrick.
1: Merrick, é isso?
10: Isso.
1: É Merrick mesmo seu nome?
10: É, esse mesmo.
1: É, como que escreve?
10: M-E-R-I-Q-U-E.
1: Merrick. De onde vem esse nome que eu nunca ouvi?
10: Ah, é francês.
1: É francês?
2: Merrick.
0: Merrick.
10: É mais ou menos isso.
0: Merrick. Amiga da Núbia.
1: Não é Núbia. É Núbia.
2: É Núbia.
1: Núbia.
10: Núbia.
1: Núbia.
2: Núbia, viu?
1: Não.
2: É Núbia.
1: Núbia.
10: Núbia.
1: Você tá fugindo da polícia, Merrick?
10: Ainda não. Mas daqui a pouco eu tenho que fugir.
1: Coloca um som pra Merrick, por favor. Repete pra ela. É com você, Merrick, que som é esse?
10: Ô, Tatola, eu queria mandar um beijo pra minha amiga Mari, que ela tá te ouvindo também. A gente trabalha junto no hospital. Aí eu mandar um beijão pra ela.
1: A Mari, tá bom. Beijo pra Mari.
0: Beijo pra Mari.
1: Que hospital que vocês trabalham?
10: É lá em Santo Amaro.
1: Santo Amaro, boa.
10: Não posso revelar, não.
1: Tá bom.
0: Não, tá bom.
1: É isso aí, vai lá, pode falar. Que som que você acha que é?
10: Eu acho que é um dispensador de copo descartável.
1: Entendi.
10: Sabe aqueles que ficam na parede, que aperta, botãozinho e faz aquele barulho todo.
1: Dispensador de copo, aquele descartávelzinho que você paga pra tomar uma água ou tomar um café, é isso?
10: É aquele que fica na parede, de copo
1: descartável. Dos copinhos de plástico. Fechado.
10: É.
1: Se for isso, a grana é sua. Quase bigode, é esse dispensador de copo descartável? Se for, a Merrick vai levar essa grana. O valor da grana?
8: R$5.650.
1: É ou não é quase bigode? É ou não é quase bigode?
2: Errou!
10: De brincadeira. Valeu aí falar com vocês.
1: Valeu você, um beijão, Merrick.
0: Valeu, Merrick.
1: Caramba, beijo, valeu, tchau. Até mais. Pô, Ricardinho, ela primeiro fugiu da polícia.
8: Depois... A Merrick também não sabe.
0: Merrick.
1: Não é a Merrick.
0: Para, vai.
2: É Merrick.
1: É Merrick.
0: Merrick.
1: Ó, Ricardinho.
10: Número.
0: É com M de Maria.
1: É M, não é América. É. Merrick. É Merrick. Merrick.
10: Viu? Núbia.
0: Então, você disse,
1: Núbia. Mary.
0: Ricardinho, vou te
1: vocês
0: botar.
1: Vocês são idiota, mano.
0: Vamos pegar mais um, vai.
1: Vamos pegar mais. 3016.
0: 4-0089.
1: Mais um, comemorar. O Brasil ganhou ontem.
2: O Brasil ganhou.
0: Você não gosta, não?
1: Não quer mesmo? Quer, tá metade só? Quer pegar? Merrick! Vamos lá, deixa eu ver quem tá na linha. Alô, 89. Caiu, vou pegar o próximo. Vamos lá. Alô, 89. É você,
10: ah,
1: é você mesmo.
0: É.
1: Isso, seu nome qual é?
11: É Jefferson.
1: Jeff, tudo bem, Jefferson?
11: Maravilha, Tatola, beleza?
1: Beleza. Será que você vai ganhar esse dinheiro hoje ou não?
11: Rapaz, já tem tempo que eu não consigo ligar, hein?
0: É. Aí.
1: Quem vai ser campeão da Copa do Mundo? Quem vai ganhar?
11: Brasil, lógico.
0: Boa,
11: Brasil.
0: Jefferson.
1: Se o Brasil ganhar, te dou esses 5 pau, 650. O Ricardinho falou que dá tudo.
11: Show.
6: A cara do Ricardo.
2: É entre vocês é a história, viu?
8: Se ele... o Brasil ganhar, eu dou.
2: Tranquilo. Olha. É futebol, quem tá falando.
1: O Jefferson falou que o Brasil vai ser campeão. Angelão, quem vai ser campeão?
6: Eu acho que o Brasil. Vou torcer pro Brasil. Tô torcendo pro Brasil.
1: Denis, quem vai ser campeão?
2: Portugal.
1: Quem vai ser campeão, Ricardinho?
8: A França ou a Holanda?
1: Eu vou ficar, pra ficar diferente de vocês, eu vou botar a Espanha. Pra ficar diferente.
6: Bom também.
1: Mas eu não acho que o Brasil ganha isso. Se o futebol, a não ser que dê muita zebra, gente. Nós vamos ter que passar por quatro, agora são quantos jogos agora? 16ª, 8ª, 4ª, semifinal. São cinco jogos. O Brasil vai ganhar 5 jogos seguidos, eliminatórios, com esse time?
6: Pra todo mundo, é assim.
1: Mas eu nem com o Sócrates, nem com o Zico, nem com o Falcão. Para aí, nem para. Com o Toninho Silva.
2: A gente já ganhou 5 vezes.
6: Eu não caio nessa, não. Sabe. Porque ele ganhou com. Ganhou com o Dunga, ganhou com.
1: O Romário,
6: então,
1: com
6: o Zinho,
1: Serradeiro.
6: Com o
1: Cafu, com o Jorginho. Então. Na lateral nós temos.
2: Com o Rogério Ceni, com o Marcos. Acho que eles não querem se tirar.
6: Já veio o Jefferson Polga.
8: O Jefferson tá esperando pra ouvir o som.
1: Bota o som pro Jefferson antes que eu mate esse. Eu tenho 3 amigos que eu quero matar.
6: Deixa.
2: Eu tenho uma meia dúzia.
1: Bota o som pro Jefferson. Repete. É com você, Jefferson.
11: Ô, Tatola, é o seguinte, cara, já pensei em várias coisas, já falaram bastante coisa, mas esse dia eu tava mexendo nas moedas lá no carro lá e peguei assim aquele bolinho de moeda e sabe quando você pega, joga uma moeda assim sobre a outra, assim, faz aquele barulhinho, parece um pouco, eu acho que é moeda.
1: Uma moeda batendo na outra, é isso?
11: Isso.
1: Então, se for uma moeda batendo na outra, não temos nem tempo mais porque nós temos que fazer o fuçada, né? É. Uma moeda batendo na outra, o Jefferson leva 5.650, é isso?
8: 5.700.
1: Mudou, Jefferson. É 5.700 reais.
11: Boa!
1: Malandro! Uma moeda batendo na outra. Se o Jefferson levar, eu dou 10 pau pra ele se o Brasil for campeão.
6: Olha!
1: Mas ele tem que levar agora, porque eu também não sei o que é.
6: Ah, tá.
2: Errou!
11: Valeu, rapaziada. Abraço, valeu,
8: Jefferson.
1: Eu não achei que fosse a moeda, mas o dispensador do copo me deixou cabreiro.
8: Eu
1: a semana que vem vou descobrir o que é
8: isso. Acho que o Jefferson errou curioso. Tudo. Nem a moeda e nem o Brasil.
1: Nem a moeda e nem o Brasil. A moeda não. E o Brasil também eu acho que não ganha, não. Eu vou torcer muito pra ganhar.
8: É, lógico.
1: É óbvio. Eu fico doido quando eu tô vendo o jogo.
6: Até agora eu não vi ninguém com esse futebolzão de favoritão. Assim.
1: É, você não tá assistindo o jogo.
2: Você tá assistindo o jogo.
1: Você tá assistindo o quê? Série B na Rede
2: TV. Você fica assistindo a Maria Braga, animal.
1: Você tava assistindo o quê?
6: Todo mundo deu uma tropeçadinha.
1: Você tá vendo Novo Horizontino e Bragantino na Rede
6: TV. Qual time não deu uma tropeçadinha?
8: A França deu tropeçadinha?
6: Eu também.
1: Tropeçou na sua cabeça, você tá com a sua perna.
2: A Argentina deu uma tropeçadinha?
1: É, deu. O Messi não jogou nada.
2: Ah, você tá de brincadeira?
1: Só um minutinho. Vai,
6: tô. Brincadeira.
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25: 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É o teste de potência, onde os alto-falantes tocam sinais rítmicos e térmicos no volume máximo, sem parar, por até 100 horas seguidas. 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Os técnicos forçam essa quebra mecânica de propósito para mapear os pontos fracos dos protótipos e garantir que eles aguentem anos de turnê sem falhar.
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1: É, rapaziada, vamos fazer o que eu...
2: Você que manda.
1: Fazer o Fuçada, é isso?
2: Bora, bora.
1: Então, vamos lá.
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1: Vini Júnior! casou!
4: Meu Se Deus não casou, Deus vai Deus. Casar e tá perto.
1: Tá voltou. Perto?
2: Voltou!
4: Voltou!
1: Voltou! Voltou aí, pra onde?
4: Com a Virgínia. Ah, oficialmente. Mentira.
1: Outra vez?
4: Informalmente.
1: Outra vez?
4: Mas ali.
1: Não completa a alma, ali, irmão.
4: Eu vou te contar tudo.
2: Conta.
4: Sabe que ali a figurinha tava colada torta. Aí ele pegou e repôs ela. Ah, ele arrumou a figurinha.
5: A sorte dele.
4: Não tava completa ainda.
5: A sorte dele é que a Nigéria não tá no álbum de figurinhas.
2: Isso é verdade.
4: Aquilo é mentira.
1: Mas não é mentira. O goleiro da Nigéria falou que a Virgínia era bonita pra caramba.
4: Ele falou uma coisa. Ela aproveitou isso pra provocar outras pessoas. E montou aquela foto. Ela está oficialmente de volta com o Vini Júnior, mas não pode falar.
2: Mas vai por quê?
4: Você viu a felicidade que ele jogou na...
2: É isso aí.
1: Ele fica com o zoinho aquecendo só procurando ela.
2: Três jogos, ele fez gol em todos, tá bom? Deixa assim.
4: Ele fez o gol, segundo, e ofereceu pra ela. Que ele pôs a mão na cabeça.
5: Ficou procurando, né? Ele ficou procurando ali.
4: Primeiro ele ofereceu pro Mister lá, que ele chama, porque ele fez de cabeça. Ele falou que o Ancelotti deve um negócio pra ele lá.
1: Deve, um presente.
4: E depois ele fez a dancinha, que é uma dancinha deles, que é uma dança do acasalamento.
1: E acasalou já?
4: À noite. Teve o quê?
1: Teve folga ontem.
6: Pepino de novo.
4: Não sobrou Virgínia, sobrou Virgínia.
5: Então amanhã contra o Japão. Vai ser o Japão? Sei lá quem vai ser. Mas ele vai fazer gol, né?
2: Vai.
4: Sim, ele fez gol em todos os jogos. Ele tá super feliz.
1: Tá fazendo.
4: Ela saiu do Luciano Huck, mas então, no vídeo ela
1: vai falar com o Luciano Huck que botou ela pra escanteio lá, não foi?
4: Ciúmes, ciúmes.
1: Ele tem ciúme de você?
4: Do Virgínio.
1: Virgínio.
4: Virgínio. Virgínio Júnior.
1: Ô Luciano, deixa a menina trabalhar.
4: Esquece o Luciano, foca no Virgínio.
1: Que Virgínio?
4: Júnior.
5: Jogou!
1: Doeu!
5: O Neymar entrou e o Brasil ganhou de 3-0.
1: Por causa dele?
5: Mas tá errado o que eu falei?
4: Não.
1: Ele jogou, ele entrou, segurou a bola.
2: 185 dias sem jogar pela seleção brasileira.
4: 185 mil.
5: 15
4: 185 é pelo Santos.
1: Ô CVC!
5: Mil. 15 minutos. 15 minutos. Não jogou 15 nada.
7: Segundos.
5: Mas tá em campo, é isso que importa.
1: Não, o importante é que ele tá, que sarou.
4: Sarou. Né? Foi muito emocionante, foi um momento de superação dele, de verdade.
1: Ele chorou no final da partida. Cara,
5: ele parou, chorou no vestiário sozinho depois.
2: Então, foi emocionante.
4: De emoção. E eu vou pedir aí pro Marcelo, pro Weber, não sei quem vai editar. Tem uma cena dele fazendo fisioterapia lá nos Estados Unidos. Que ele tá chorando de verdade, assim, de dor que ele sente na panturrilha quando os caras fazem a forçada
2: pra fazer pra esticar.
7: Foi me chorando pra cá.
4: Então, assim, ele merece entrar em campo porque ele lutou por isso. E outra coisa bacana dessa entrada dele.
2: O que foi?
4: Foi no final dele, os filhos. O filho dele, que é o mais velho, que é gente fina pra caramba.
1: Mas quase o moleque quase não entrou.
4: Mas segurança não tem como conhecer o filho do Neymar. Ele nem parece com o Neymar, os outros parecem, ele não.
1: Ele não parece.
5: Mas parece parecesse, não é festa ali também.
4: Né? Mas ele deixou e o segurança deixaram.
2: Deixaram, todo mundo deixou. Na hora que ele entrava, todo mundo falou, não, é filho do Neymar. Aí ele passou a descer.
4: Passou o moleque
2: e deu um abraço emocionante também.
4: Ele falou, pai, eu te amo. Legal pra caramba.
1: Então que bom, é isso aí. Tem que ser assim mesmo, a família reunida. E vamos torcer pro Brasil.
4: Brasil, vamos.
5: É isso aí.
2: Que não fique mais 100 jogos, não. 1000 jogos sem jogar.
1: Vamos, Neymar. Acorda, irmão.
4: Acabou? Fofoqueiro de nada, você, Cadinho. Vamos focar mais.
1: Tem mais nada aqui que eu quero fazer mais umas perguntas pro Denis.
2: De uma fofoca.
1: Eu tô com um problema seríssimo aqui ainda.
4: Qual o problema?
1: Aqui. Deixa eu pegar aqui, cadê meu... Não tá aqui, tá aqui minha folha, muito bom.
4: Tá aqui a folha.
1: Isso. E o terremoto na Venezuela, hein?
2: Essa madrugada,
1: foi
2: né?
1: Pai do céu, hein?
2: Essa madrugada, foi triste,
1: Rapaz do céu,
5: que Até coisa... os Estados Unidos e a Argentina, que são inimigos da Venezuela, estão querendo ajudar.
4: Estados Unidos pegou a Venezuela pra ele.
1: Tá roubando tudo o petróleo da Venezuela.
4: Pegou, é inimigo.
1: Olha lá, tem imagem, quem tá no YouTube com a gente tá acompanhando as imagens. Mano, vou falar pra você, que tristeza, né, velho?
2: É triste.
1: Que
4: Argentina e os Estados Unidos estão ajudando porque é deles. O pior terremoto em 100 anos, assim. Porque diz que tem o tal do círculo de fogo lá, que são as placas tectônicas, e diz que vai ter coisas também desse tipo em breve. Pode ser que tenha no Chile, e ontem também teve tremor na Califórnia.
1: Também teve.
4: Porque é a mesma junção da placa.
1: Sei.
4: Aquelas placas são umas calotas, assim, né? Que elas têm um gigante.
2: Tudo rachado. E chegou no norte do Brasil também.
4: Chega um monte de coisa. Mas diz que no Chile pode ter um terremoto brabíssimo desse mesmo círculo aí.
1: Meu Deus do céu.
4: E o Cazé?
1: Então, antes você falar. Então, tem gente. O Ministério Público tá atrás do Cazé também. Com a das Betes, é isso?
4: É. Porque assim, a Cazé
1: tá muito folgado?
4: Não tá folgado. É que assim, ele virou vidraça, né?
1: E não, mas assim, independente de virar vidraça ou não, a pergunta é outra. Ele tá fazendo a coisa corretamente? Ele tá infringindo a lei? O que ele tá fazendo é proibido? A minha pergunta é essa. Porque se ele tá fazendo a coisa dentro da lei, não é proibido, o Ministério Público tem que baixar as calças, ficar quietinha.
4: Então, a história é mais ou menos assim. Quem reclama que o Cazé tem bet, tá chorando, é mimimi. Porque a lei... Não proíbe de fazer
1: de
4: propaganda.
1: Fazer bet,
4: porque
1: exato.
4: Bet existe no país, então acaba em quase.
1: Você pode gostar, pode não gostar, você pode ser a favor ou contra, mas a lei está permitindo. Mas pode.
4: Mas na lei, aí que eu não sei, alguém pode ter de repente falar. Eu não sei se pode fazer do jeito que eles estão fazendo.
1: É isso, escancarado.
4: Que é o seguinte: os narradores fazem um merchão testemunhal, como a gente chama. Falando assim, eu acabei de entrar, sei lá, tá jogando agora Japão e sei lá quem vai jogar aí. Eu acabei de entrar lá agora e apostei no Japão, a odds lá tá boa pra caramba. Se eu fosse você, então assim, eles estão induzindo, e aí o que estão alegando é que eles estão induzindo sempre pro lado que provavelmente perca. Então assim, aí eles fizeram umas análises que 70% das induções que os caras estão fazendo sempre dá ruim. Então eles estão induzindo a pessoa a fazer investir o dinheiro
1: no lugar ruim,
4: sabendo que não vai ganhar. Entendi. É essa a alegação.
3: Tá cada dia pior.
4: Eu tô sendo simplista, né? Mas
1: aí,
4: explicar.
1: Eu entendi, mas aí é um jogo, né? Quem é um entra jogo. No jogo.
4: Então,
1: é...
4: mas aí a indução é que tá sendo questionada. A indução entendi. De você apostar em alguém que talvez perca.
5: Mas tem que regulamentar isso aí e tem que falar se é permitido ou não. Porque fica todo mundo batendo o Cazé, só que o Cazé tem, a Globo tem, o SBT tem, o Sport TV tem, o GE tem. O Campeonato Brasileiro todos tem, a Copa do Brasil tem, 19 times da Série A do Brasileirão,
1: principal.
5: O patrocínio.
1: Tem dinheiro pra caramba aí.
4: Sabe então, quanto que o Cazé patrocinou?
1: Mas o dinheiro...
5: Só
1: o
5: não
1: dinheiro,
5: vale pro Cazé. Então.
1: O então, dinheiro tá incomodando, né? Tem muito dinheiro aí.
2: Tem
1: muito dinheiro que é o dinheiro de quem tá perdendo. Só pra lembrar.
2: E que vai pra paraíso fiscal, né?
1: Exatamente.
4: Então, mas tudo bem, mas é legalizado. Então,
1: é legalizado.
2: Escolheiro.
4: É igual droga. Droga pode vender?
1: Se,
4: não.
1: Se a gente pronto. Vende um anunciante aqui, vem uma bet aqui, eu não vou fazer. É moral ou imoral, mas é legal. Ué.
4: Então, assim, o que é proibido, droga é proibido vender. Então ninguém vende.
1: Exato.
4: Se vender, é preso. Uma coisa que falaram na notícia que estão rolando, sabe quanto ele faturou com as bets? 180 milhões por cada bet, ele tem três. Ele tem três, então dá quase meio bi só de bet que ele faturou.
1: Dá mais de meio bi?
4: Pra frente aí.
1: É muito, 540, meu, dinheiro pra caramba.
4: E paga imposto, né?
1: É porque dá aí. Nota, né? Você sabe o que eu gostei de ver do Jogo do Brasil? Eu gostei de ver o Ancelotti cantando o hino nacional.
5: Eu achei legal também.
1: Você viu?
5: Gostei.
1: Legal, vem. Né? Ele cantando o hino nacional. E outra treinando. Coisa que me impressionou hoje, você quer falar o quê?
4: Fala. Do hino mesmo que ele falou. Aquela repórter japonesa que sempre tá nas coletivas, sim, que fala, ele gosta dela e ficou brincando com ela. E ela falou assim, como é que você se sente cantando o hino? Ele falou assim, é muito difícil cantar o hino. Ele falou, os jogadores mais novos não conseguem. Eu tento, mas os jogadores não conseguem.
1: É muito difícil, tem muita palavra, né? E hoje também teve uma imagem muito legal no Equador e Alemanha. Equador 2, Alemanha 1. No final, o técnico do Equador é um argentino.
2: Argentino.
1: Meu, ele foi abraçar a família dele.
5: No final, não. No final, ele fez isso. Mas na hora do gol, ele fez também. Quando saiu o gol do Equador, ele saiu correndo lá para a arquibancada e se pendurou lá pra abraçar.
4: Ele já treinou algum time aqui no Brasil?
2: Não, mas é que a gente lembra muito dele do...
5: Da Libertadores.
4: Ele parece o Caíto Maia.
2: LDU.
4: Com cabeludo.
1: É isso aí, muito bom. 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
4: Bom, a fila do açougue tava grande ontem lá.
1: Tava boa, né?
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1: Tinha de jogo, meu. E os legumezinhos pra dar aquela planada no
4: estômago. Você vai comer sopa de abóbora.
2: E vocês torcendo pro Brasil cair logo, pô. Tem que ter
1: sopa de abóbora.
4: Vai comer sopa de abóbora pra você.
2: Vai tomar sopa de abóbora.
1: Fala aí, ô Pigueiredo.
0: Hoje, quem vai levar uma camisa autografada do Mônaco pelo Ansu Fati é...
1: Quem vai levar essa camisa maravilhosa?
0: O Carlos Alberto Leitão.
4: Muito bem. E ele é
2: parabéns, Leitão.
4: Aqui.
2: Parabéns, é Leitão.
4: Parabéns pra ele.
2: Eu quero mandar um beijo pra Beta, pra Roberta, minha cunhada, a mãe da Dudinha, que tá fazendo aniversário hoje. Um beijo, Betinha.
1: Parabéns.
2: Tudo bem, agora acabou.
1: Tem mais ainda. Alguma coisa aqui?
2: Ah, tem
1: não?
2: Mais coisa?
0: Tem.
1: O CBC hoje tá distraído.
2: Tá demais.
5: Tá demais.
2: Hoje, deixa bem claro. Deixa bem claro que é só hoje que eu tô distraído.
0: Nossa senhora. Quem ganhou uma camisa do Cano Faz Toma e um voucher do Carlos Bakery por ter escutado a gente ontem foi a Maria Aguilari.
5: A Maria Aguilari, você é uma heroína, porque nem a gente estava ouvindo a gente.
4: E se você tiver condição, vem aqui receber o prêmio, porque a gente quer te conhecer, porque você é uma heroína.
2: Ela vai ter que vir.
1: É verdade. Então, valeu, acabou?
5: Acabou.
1: Então
5: acabou.
1: Já deve estar começando agora Suécia e Japão.
5: Holanda e Tunísia,
1: é
5: tudo
1: verdade.
5: Agora.
1: É verdade. Então, um beijo pra todo mundo, é nóis.
4: Tchau.
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1: 8h07, boa noite pra você que tá aqui na Rádio Rock. Eu sou a Bia Sato, seguimos juntos até a meia-noite com muita música neste finalzinho de quinta. E bora começar com uma hora direto com Charlie Brown Jr., o couro vai comer.

Isso, antes teve Beatles com Drive My Car, teve U2 com Sunday Bloody Sunday e Silverchair com Miss You Love aqui na Rádio Rock. 8h41, finalzinho de quinta, 25 de junho de 2026. Eu sou a Bia Sato e seguimos com o músico. Uma hora direto, vamos de Bon Jovi. Something for the Pain.

0: Rolling Stones, You Can Always Get What You Want, aqui na Rádio Rock. Antes teve Engenheiros do Havaí, O Papa é Pop, teve Arctic Monkeys, Snap Out of It, teve também Bon Jovi com Something for the Pain. Agora são 8h55, quinta-feira, 25 de junho, seguimos juntos até a meia-noite com muita música. Tô indo pro break agora, vai ter Voz do Brasil pra quem tá no rádio, mas é só se conectar aí no site, radiorock.com.br, no aplicativo também, tá bom? Que a gente segue curtindo muita música nesta quinta fria, muito fria aqui em São Paulo, chuvosa, tá frio demais, gente. Pode ser hoje bater aí o dia mais frio do ano aí, recorde, né, de baixas temperaturas. Se tiver uma roupa em bom estado, né, uma blusa aí, meia... Doe para as pessoas que precisam. Tem muita gente na rua passando muito frio, cobertor, né? Eles precisam muito, toca. O que puder fazer, faça, porque olha, não é fácil, né? A vida de quem mora, né, na rua, passando frio, assim, é triste demais. Então, fica aí a dica, né? Todo mundo que puder, ajude, tá bom? Tô indo pro break, na sequência, Voz do Brasil.
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